0: da América Latina e do Caribe.
1: Na ocasião, ele destacou duas prioridades da agenda externa do STF. A primeira prioridade é a defesa da democracia constitucional que, segundo o Fachin, se encontra sob pressão em diferentes partes do mundo. Na ocasião, ele falou sobre a importância da independência judicial. Vamos ouvir um trecho

0: Afinal, são os juízes, sobretudo os juízes constitucionais, os guardiões últimos dos direitos fundamentais.
1: A segunda prioridade da agenda externa do Supremo, apontada por Fachin, é a ênfase na América Latina e no Caribe, com a consolidação de uma região de encontro, de entendimento e cooperação.
2: O presidente do STF também destacou que o Supremo vai sediar, em novembro deste ano, o 11º encontro do Fórum de Cortes Supremas do Mercosul.
1: Plenário do STF reconhece validade da moratória da soja e decide sobre leis de Rondônia e Mato Grosso que restringem benefícios fiscais.
2: A moratória da soja é um acordo privado e voluntário firmado entre empresas que impede a aquisição de produtos de fazendas localizadas em áreas desmatadas após julho de 2008 na Amazônia. Marta Ferreira.
3: O julgamento começou em março, mas foi suspenso após o Supremo decidir encaminhar o caso ao Núcleo de Solução Consensual de Conflitos. A ideia era buscar um acordo entre as partes. No entanto, em junho, houve um recuo que impossibilitou um consenso sobre o tema. Na retomada do julgamento, o plenário reconheceu a validade das leis estaduais e a licitude da moratória da soja. Também decidiu pela consequente extinção das ações e procedimentos relacionados à sua suposta ilegalidade.
1: Urna eletrônica ganha nova interface para as eleições 2026.
2: Com as novidades, votação será mais acessível e intuitiva. Fábio Ruas.
4: Na interface, uma nova fonte torna a urna mais acessível para pessoas com deficiência visual, porque o desenho das letras privilegia contraste, espaçamento e definição dos caracteres, facilitando a leitura. Também foi inserida uma barra de progresso que permite ao eleitor acompanhar em tempo real o andamento da votação. Além dessas novidades, também foi ampliado o uso de Libras, a língua brasileira de sinais, em diferentes etapas da votação.
1: Procuração dada a advogado para atuar em processos continua válida, mesmo se conceder poderes para atuação fora da justiça, perante órgãos administrativos.
2: Essa conclusão é do STJ. Fátima Uchoa.
5: Ainda na fase de conhecimento em ação de indenização por danos morais, uma operadora de plano de saúde substituiu advogados e apresentou procuração que dava às novas representantes amplos poderes para o foro em geral e as autorizava a representá-la perante especialmente duas autarquias federais. A terceira turma do STJ reconheceu a regularidade da representação processual da empresa e afastou a necessidade da intimação pessoal no cumprimento de sentença. Segundo a relatora, ministra Nancy Andrighi, nesse caso, quando a procuração prevê expressamente poderes gerais para o foro, a inclusão de atribuições extrajudiciais, ainda que qualificadas como especiais, não restringe a representação judicial.
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1: Uma boa noite.
2: E até amanhã.
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0: sou Paula Groba.
1: E eu sou Humberto Pinheiro.
0: E estes são os destaques de hoje do Jornal do Senado, que começa agora.
1: Senado aprova protocolos de atendimento a doenças cardiovasculares no SUS.
0: Vagas ociosas em ônibus escolares rurais poderão atender professores e universitários.
1: Segurança pública pode ter prioridade na restituição do imposto de renda.
0: Boa noite.
1: Boa noite.
0: Doenças cardiovasculares são a principal causa de morte no Brasil, mas em muitos casos o desfecho pode ser diferente quando o atendimento é rápido e o tratamento começa nos primeiros minutos.
1: É justamente para agilizar esse socorro que o Senado aprovou um projeto que prevê protocolos específicos para o atendimento desses casos no SUS. Os detalhes com o repórter Douglas Castilho.
2: O maior gargalo combatido pela proposta é a falta de previsão específica para que as unidades de pronto atendimento, UPAs,

0: consistem basicamente na utilização de remédios capazes de dissolver coágulos sanguíneos. Esse tipo de procedimento médico desempenha papel crucial na resposta imediata a casos como o de infarto do miocárdio, sobretudo em localidades onde não seja possível realizar práticas mais complexas como cirurgias. A relatora substituta, a senadora Damaris Alves, do Republicanos do Distrito Federal, falou da necessidade de aprovação da medida.
1: No infarto agudo do miocárdio, a rapidez no reconhecimento do quadro clínico e na instituição do tratamento adequado é fator decisivo para a sobrevida e o prognóstico do paciente.
0: Na prática, já existem normas do Ministério da Saúde que possibilitam a padronização do atendimento no SUS. Porém, os parlamentares optaram por dar força de lei ao protocolo. O projeto vai à sanção presidencial.
2: E seguiu para a sanção presidencial o projeto que amplia as possibilidades de estoques de insumos pelo governo para alimentação animal. A proposta altera o programa de venda em balcão da Conab, que facilita o acesso de pequenos criadores ao milho em grão.
3: O texto inclui produtos como sorgo, caroço de algodão e farelos de soja e milho. A medida também permite à Conab comprar estoques em leilões públicos para dar mais segurança ao abastecimento em períodos de quebra de safra e instabilidade climática. O projeto vai à sanção presidencial. A relatora do projeto, senadora Tereza Leitão, do PT de Pernambuco, explicou a urgência da aprovação do texto.
4: É muito importante para o momento atual que nós vivemos com a ameaça dos impactos climáticos provocados pelo El Niño.
2: O Senado também aprovou a medida provisória que abriu crédito extraordinário para garantir o pagamento de ajuda de custo às famílias da zona da Mata Mineira que tiveram perdas materiais provocadas pelas fortes chuvas na região.
3: A medida provisória seguiu para promulgação. Repórter Alexandre Campos.
5: O Senado confirmou a medida provisória que abriu crédito extraordinário no valor de R$75 milhões ao orçamento do Ministério da Integração e do Desenvolvimento Regional. Esse valor garantiu o pagamento de apoio financeiro às famílias residentes na zona da Mata Mineira que tiveram prejuízos materiais e perderam bens por causa de fortes chuvas no início deste ano. O governo transferiu uma parcela única de R$7.300 a cerca de 10 mil famílias atingidas. No entanto, parte dos recursos liberados pela MP ainda não teve destinação. Se a medida provisória não fosse aprovada antes do fim do seu prazo de vigência, esse montante não poderia mais ser usado, como explicou o presidente do Senado, Davi Alcolumbre.
6: O governo federal ainda tem um saldo. E se nós perdermos esse saldo do crédito extraordinário, algumas propostas em relação a desastres naturais vão perder o objeto no Ministério, para que essas famílias que foram atingidas por esse desastre não percam esse apoio do governo federal.
5: Como não sofreu alterações durante sua análise no Congresso Nacional, a medida provisória segue para promulgação.
2: Professores e estudantes do ensino superior poderão utilizar vagas ociosas nos veículos do transporte escolar das áreas rurais.
3: Foi o que aprovou a Comissão de Educação. O projeto segue agora para análise do plenário. Repórter Rodrigo Rezende.
7: O projeto garante que as vagas ociosas no transporte escolar rural possam ser utilizadas pelos professores e por universitários. O senador Camilo Santana, do PT do Ceará, que apresentou o relatório favorável ao projeto feito pela senadora Jussara Lima, do PSD do Piauí, ressaltou que a possibilidade de uso do transporte se dará apenas após o atendimento de todos os alunos da zona rural da educação básica. Camilo apresentou uma emenda que permite que os estudantes de institutos federais também possam usar do benefício.
8: Mas muitas vezes o transporte ele vai ocioso, com assentos ociosos, então esses assentos vão permitir que professores que muitas vezes precisam se deslocar, que às vezes não tem um transporte próprio, não tem incentivo, eles vão poder utilizar. E a gente incluiu, que não estava previsto, também os alunos dos institutos federais, que também muitas vezes sofrem com essa questão do transporte, deslocamento da sua casa aos campos.
7: Para possibilitar a utilização dos assentos vagos, o projeto modifica uma lei de 2004 que criou o Programa Nacional de Apoio ao Transporte Escolar.
2: Segurança pública e agilidade no atendimento a pacientes com câncer serão as principais prioridades do senador Sargento Reginauro, do PSDB do Ceará. Ele assumiu temporariamente a cadeira do senador Eduardo Girão do Novo, também do Ceará, que se licenciou do mandato para disputar as eleições.

0: 2026 como candidato a vice-presidente.
1: Ao tomar posse, Reginauro afirmou que vai trabalhar pela efetivação da chamada Lei dos 60 Dias, que estabelece prazo máximo para o início do tratamento de pacientes com câncer após o diagnóstico. O senador lamentou que, em muitos casos, a demora do atendimento pelo SUS pode agravar a doença e até contribuir para a morte dos pacientes.
0: Reginauro também destacou ter sido o primeiro bombeiro a ocupar uma cadeira no Senado. Segundo ele, sua trajetória política começou na luta classista, em defesa dos profissionais da segurança pública, que à época tinham pouco reconhecimento e valorização.
2: Nós éramos uma categoria para ilustrar bem. O bombeiro é praticamente como um extintor, mas você só lembra dele na hora do incêndio. Hoje se debate a valorização dos profissionais da segurança.
1: Já o senador Carlos Fávaro, do PSD de Mato Grosso, defendeu o projeto de sua autoria que proíbe as apostas online, as chamadas bets. O parlamentar relatou casos de famílias que enfrentam dívidas, conflitos e perda de renda associados a apostas.
0: Segundo Fávaro, o problema vai além da atuação de plataformas irregulares e está relacionado ao próprio modelo de negócio das bets. O senador avalia que a regulamentação não é suficiente para eliminar os riscos e defende o fim das autorizações existentes com um período de transição de até 5 anos.
3: Ouvi mães que não dormem mais porque os filhos apostam o salário inteiro, não tem como pagar o aluguel. Ouvi pais que descobriram que o cartão de crédito estava estourado porque o filho jovem entrou numa espiral de apostas que ele não consegue parar. Ouvi esposas que perderam o casamento porque o marido esconde dívidas de apostas.
1: Profissionais de segurança pública poderão ter prioridade no recebimento da restituição do imposto de renda.
0: O projeto foi aprovado pela Comissão de Assuntos Econômicos do Senado e, se não houver recurso para o plenário, segue para a Câmara dos Deputados. A reportagem é de Marcela Cunha.
4: Se virar lei, os profissionais de segurança pública terão preferência na restituição do imposto de renda, depois dos idosos e dos contribuintes, cuja principal fonte de renda é o magistério. A medida alcança os profissionais de segurança pública previstos na Constituição e no Sistema Único de Segurança Pública, além dos agentes do sistema socioeducativo. Autor da proposta, o senador Jaime Campos, do União de Mato Grosso, afirmou que a prioridade é uma forma de reconhecer o trabalho de categorias que enfrentam riscos diariamente.
5: São policiais, bombeiros, guardas municipais, agentes penais que deixam suas casas para enfrentar a criminalidade. Não estamos falando de privilégio. Estamos falando de reconhecimento.
4: A mudança não altera o valor das restituições, nem cria uma nova despesa para o governo, como explicou o presidente da Comissão de Assuntos Econômicos, o senador Renan Calheiros, do MDB de Alagoas.
6: Não tem repercussão fiscal, inverte apenas a ordem das prioridades e atende com essa prioridade os profissionais da segurança pública que cuidam da proteção de vida das pessoas.
4: Se não houver recurso para análise pelo plenário do Senado, o texto segue para a Câmara dos Deputados.
1: Edição de Paula Groba e trabalhos técnicos de Eliseu Caires. O Jornal do Senado fica por aqui. Acompanhe agora as notícias da Câmara dos Deputados. Boa noite.
0: Boa noite e até amanhã.

0: sindicalistas em conselhos estatais.
1: O projeto reconhece o trabalho das mulheres no setor da pesca artesanal.
0: Parlamentares pedem votação do fim da escala 6x1 no Senado Federal.
1: Boa noite. Benedita da Silva, do PT do Rio de Janeiro, cobra do Senado a votação da proposta que reduz a jornada de trabalho e acaba com a escala 6x1. A congressista argumenta que a mudança amplia o tempo de descanso e de convivência familiar dos trabalhadores.
0: Benedita da Silva considera que a redução da jornada também pode favorecer a saúde e a produtividade dos cidadãos. Para ela, os avanços tecnológicos permitem rever o tempo de trabalho sem retirar direitos ou comprometer a atividade econômica.
1: Carlos Aratini, do PT de São Paulo, defende o fim da escala 6x1 e a redução da jornada de trabalho semanal para 40 horas. Sem diminuição dos salários. O deputado pede que a presidência do Senado dê andamento à proposta aprovada pela Câmara.
0: Carlos Aratini argumenta que a medida

0: A medida vai permitir mais convivência entre os trabalhadores e suas famílias. Segundo o deputado, a redução da jornada também é viável diante dos ganhos de produtividade proporcionados pelas novas tecnologias.
1: Trabalho. Projeto que permite a participação de sindicalistas em conselhos de estatais avança na Câmara. A repórter Maria Neves traz mais informações sobre a proposta.
2: A Comissão de Trabalho da Câmara aprovou o projeto do deputado Raimundo, PT do Rio de Janeiro, que autoriza a participação de dirigentes sindicais nos conselhos de administração de empresas públicas ou de economia mista. Atualmente, a legislação proíbe a presença de sindicalistas nesse conselhos. Para Raimon, essa vedação não se justifica e é inconstitucional. Na opinião do deputado, impedir que um cidadão ocupe o cargo de representante eleito dos empregados em um conselho de administração de empresa estatal por ser dirigente sindical se choca com a liberdade associativa prevista na Constituição. Relator do texto, o deputado Bongás, do PT do Rio Grande do Sul, acrescenta que ninguém melhor que o dirigente sindical para defender os interesses dos trabalhadores nos conselhos das empresas públicas.
3: Quando a categoria precisa indicar alguém, o dirigente sindical pode também ser indicado. E eu quero dizer, até como ex-dirigente sindical, responsável de estudar com mais profundidade, dedicação de tempo, conhecimento das legislações, que ele pode exercer melhor esta representação da categoria nos interesses da estatal.
2: Como forma de evitar um possível conflito de interesses, o projeto prevê situações em que o dirigente sindical não deve participar das decisões do Conselho de Administração. A proposta veda a participação nas deliberações sobre assuntos que envolvam relações sindicais, remuneração, benefícios e vantagens, inclusive em matérias de previdência complementar e assistenciais. O projeto que autoriza a participação de dirigentes sindicais nos conselhos de administração de empresas públicas ainda será analisado pelas comissões de administração e de Constituição e Justiça. Da Rádio Câmara de Brasília, Maria Neves.
0: Silvia Cristina, do PP de Rondônia, cobra a votação da proposta de emenda à Constituição que garante a transposição de servidores dos ex-territórios para os quadros da União. A deputada critica o fato de a proposta estar parada na Câmara há mais de 2 anos.
1: Por isso, Silvia Cristina pede o apoio dos colegas para reunir as 22 assinaturas necessárias à inclusão da PEC na pauta da Comissão de Constituição e Justiça. Para a deputada, a medida representa justiça e reconhecimento aos trabalhadores dos ex-territórios.
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1: Economia.
2: Luiz Lima, do Novo do Rio de Janeiro, avalia que o poder de compra do salário mínimo diminuiu nos últimos anos. O deputado compara os preços entre o governo anterior e a atual gestão federal, afirmando que a quantidade de sacos de cimento comprados com um salário mínimo caiu de 69 para 45.
3: Luiz Lima lamenta o que classifica como empobrecimento das famílias brasileiras, devido também à alta no preço dos alimentos. O parlamentar acrescenta que o salário mínimo do Brasil está entre os mais baixos da América do Sul.
2: Jandira Fegali, do PCdoB do Rio de Janeiro, ressalta a necessidade de um projeto nacional de desenvolvimento focado na soberania econômica, tecnológica e ambiental, em contraposição a propostas de privatização e alinhamento geopolítico externo.
3: Jandira Fegali argumenta que o país deve usar suas riquezas estratégicas para gerar empregos e fortalecer a indústria. Ela defende um Brasil com competitivo e sofisticado, alinhado a parceiros comerciais importantes.
1: Agricultura.
2: Afonso Rando, PP, cobra uma solução para o endividamento.

0: acompanhamento dos agricultores atingidos pelas secas e enchentes no Rio Grande do Sul. Ele critica a medida provisória que cria linhas de crédito para renegociar dívidas rurais e afirma que nenhum produtor conseguiu acessar o benefício.
1: Afonso Ram defende mudanças na medida para garantir o refinanciamento aos produtores que atendam aos critérios estabelecidos. O deputado observa que mais de 180 mil agricultores gaúchos dependem da renegociação para retomar a produção.
2: Meio ambiente.
0: Célia Chacriabá, do pessoal de Minas Gerais, alerta que julgamentos de ações previstos no STF podem enfraquecer o licenciamento ambiental e facilitar a exploração mineral em territórios indígenas e quilombolas. Ela chama a atenção para os riscos à saúde das comunidades e para a biodiversidade.
1: Célia Chacriabá também cobra a votação na Câmara do projeto que criminaliza a misoginia. Para a deputada, adiar a análise da proposta significa deixar as mulheres mais vulneráveis à violência.
2: Previdência.
0: O projeto que reconhece o trabalho das mulheres no setor de pesca artesanal já está pronto para sua última votação na Câmara. A repórter Silvia Munhato conta quais as medidas propostas.
3: A Comissão de Defesa dos Direitos da Mulher da Câmara aprovou o projeto que reconhece formalmente as mulheres que atuam em todas as etapas da cadeia produtiva da pesca artesanal como trabalhadoras do setor. Na prática, o texto assegura a elas acesso a direitos sociais e previdenciários, como auxílio doença, seguro defeso e salário maternidade. O projeto define como trabalhadoras da pesca as mulheres que exercem atividades de preparo de redes e embarcações, captura, cultivo e manejo de organismos aquáticos. Também estão incluídas as fases de beneficiamento, transporte, comercialização e até a gestão e produção de conhecimento ligadas à cultura pesqueira. A deputada Laura Carneiro, do PSD do Rio de Janeiro, autora do projeto, afirma que a proposta deixa de ver o trabalho dessas mulheres como um complemento do realizado por seus companheiros.
4: E ao mesmo tempo ela tem que estar disponibilizado a ela as linhas de crédito que são disponibilizadas aos pescadores artesanais e também, e muito importante, quando do defeso ela não recebe nada. Então imagina, ela é uma marisqueira, trabalha no marisco, mas ela não é considerada pescadora artesanal e ela não recebe nada.
3: A deputada Rogéria Santos, do Republicanos da Bahia, relatora do texto, diz que a cadeia produtiva da pesca depende diretamente do trabalho feminino, especialmente no beneficiamento do pescado, para agregar valor ao produto. A proposta que reconhece o trabalho das mulheres na cadeia produtiva da pesca ainda será analisada pela Comissão de Constituição e Justiça. Da Rádio Câmara de Brasília, Silvia Munhato.
1: Giovanni de Sá, do Republicanos de Santa Catarina, defende a revisão das regras de aposentadoria especial para trabalhadores expostos a agentes nocivos. A proposta reduz exigências de idade criadas pela reforma da Previdência e prevê benefício de 100% da média das contribuições.
0: Relatora da matéria, Giovânia de Sá, pede urgência para votação no plenário. A deputada avalia que as regras da reforma da Previdência prejudicaram categorias submetidas a atividades insalubres, como mineiros, metalúrgicos e trabalhadores expostos a agentes químicos, físicos ou biológicos.
2: Desenvolvimento regional.
1: Padre João do PT de Minas Gerais reclama do fechamento de agências do Banco Itaú em pequenos municípios da Zona da Mata. Ele defende que a instituição financeira, sindicatos, Ministério do Trabalho e órgãos de defesa do consumidor promovam debates sobre os impactos da medida.
0: Para exemplificar a insensibilidade do fechamento, Padre João cita Urucânia, cidade onde a maioria dos 4.500 clientes do banco tem dificuldades para usar serviços digitais. Ele destaca que servidores estaduais vão ter que buscar atendimento presencial em outros municípios.
2: Educação.
1: Na avaliação do IDEB, Índice de Desenvolvimento da Educação Básica, o município de Parnarama, no Maranhão, alcançou o primeiro lugar do estado na categoria Anos Finais da Rede Pública Municipal. Para Rubens Pereira Júnior, do PT, o resultado é fruto do esforço conjunto da Secretaria Municipal de Educação, do Corpo Docente e das famílias.
0: Segundo Rubens Pereira Júnior, a conquista reflete a convicção de que o desenvolvimento social e a construção de um futuro melhor só ocorrem quando a educação é entendida como pilar de transformação.

0: Ele reforça o compromisso de apoiar o avanço dos indicadores da região.
1: Justiça. Jorge Sola, do PT da Bahia, cobra investigações e a responsabilização de políticos da oposição sobre denúncias de um desvio bilionário de recursos do INSS e de contratos irregulares envolvendo o Banco Master e a gestora Reag Investimentos.
0: Para Jorge Sola, decisões de ministros do STF indicados na gestão anterior e a condução da CPI do INSS são exemplos de proteção a alguns investigados. Por outro lado, o parlamentar destaca a recuperação de mais de 2 bilhões de reais para os aposentados, promovida pelo atual governo.
1: Júnior Amaral, do PL de Minas Gerais, cita o escândalo envolvendo fraudes no INSS para reiterar críticas ao governo federal. O deputado questiona supostas relações entre pessoas ligadas à atual gestão e integrantes apontados como envolvidos no esquema.
0: Júnior Amaral também acusa parlamentares governistas de tentarem distorcer os fatos, afirmando que o eleitorado deve dar uma resposta nas urnas. O parlamentar afirma que é preciso responsabilizar os envolvidos nas fraudes e combater a corrupção no país.
1: Segurança Pública. Luiz Couto, do PT da Paraíba, defende a aprovação do projeto que criminaliza a misoginia. Na visão do deputado, manifestações de ódio e discriminação contra as mulheres não podem ser confundidas com opinião ou liberdade de expressão.
0: Luiz Couto lembra que o projeto já foi aprovado pelo Senado e teve o regime de urgência aprovado na Câmara. O parlamentar acredita que a votação da proposta é um passo importante para reforçar a proteção às mulheres.
1: Para Fernanda Pessoa, do PSD do Ceará, a Lei Maria da Penha representa uma das principais conquistas brasileiras no enfrentamento à violência contra a mulher. Mas a deputada cobra mais avanços no que diz respeito à prevenção, proteção e punição a agressores e autores de feminicídios.
0: Fernanda Pessoa ressalta a trajetória de Maria da Penha, que transformou sua dor em luta em defesa das brasileiras. Ela também defende urgência na aprovação da lei que tipifica a misoginia, sustentando que o ódio e o desprezo contra as mulheres precisam ser enfrentados pelo Estado e pela sociedade.
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1: Tadeu Venere, do PT do Paraná, critica a tentativa de registro de candidaturas de agentes políticos declarados inelegíveis pela Justiça Eleitoral. O deputado cita ainda a ausência de candidatos em debates para cargos majoritários.
0: De acordo com Tadeu Venere, a Operação Lava Jato teria causado prejuízos ao Paraná e ao Brasil, com impacto sobre o mercado de trabalho. Para ele, envolvidos na ação buscam novos cargos públicos, apesar das restrições impostas pela Justiça.
1: João Carlos, do Republicanos do Amazonas, anuncia seu retorno à Câmara de Vereadores de Manaus depois de ter atuado por 4 meses como deputado federal. Em sua avaliação, o conhecimento acumulado em Brasília servirá para conectar melhor as demandas locais ao debate nacional.
0: João Carlos observa que a atuação federal serviu para reafirmar a importância do Estado e da região amazônica para o restante do país, não apenas como paisagem distante. Ele ressalta ainda a relevância da atuação de vereadores no cotidiano das famílias e nas comunidades locais.
1: Ciência e tecnologia. A Câmara aprovou a criação de um programa para promover a inclusão digital de idosos. A repórter Paula Bittar acompanhou a votação.
3: A Comissão de Constituição e Justiça da Câmara aprovou um projeto que cria o 60 Digital, o Programa Nacional de Oficinas de

0: digitais para a terceira idade. O objetivo é promover a inclusão digital por meio de capacitação tecnológica gratuita. A proposta prevê parcerias com escolas, universidades, centros de convivência e outras instituições para as oficinas, que deverão abordar temas como usos de smartphones e aplicativos de comunicação, acesso a serviços bancários e públicos digitais, navegação segura na internet e prevenção a golpes digitais e uso das redes sociais de forma segura e produtiva. O relator na CCJ, deputado Júlio César Ribeiro, do Republicanos do Distrito Federal, ressaltou a importância da inclusão dessa faixa etária.
1: A tecnologia faz parte da nossa vida e precisa estar ao alcance de todos, inclusive da população idosa. A proposta, ela é simples, é ajudar os idosos a terem mais autonomia e segurança para o celular, acessar serviços, se comunicar e utilizar as ferramentas digitais no seu dia a dia. É inclusão, independência e mais qualidade de vida para quem tanto já contribuiu com o nosso país.
0: O projeto que cria o Programa Nacional de Oficinas Digitais para a Terceira Idade já pode seguir ao Senado. Da Rádio Câmara de Brasília, Paula Bittar.
2: Merlong Solano, do PT do Piauí, pede que o Congresso regulamente as plataformas digitais para combater crimes praticados na internet. Para o deputado, as redes são usadas para disseminar discursos de ódio, desinformação, golpes financeiros e conteúdos prejudiciais às crianças.
3: Merlong Solano defende a suspensão da Discord no Brasil por considerar que a plataforma não oferece proteção adequada ao público infantil. O parlamentar também pede a votação de projetos que regulamentam as Big Techs e combatem a disseminação de notícias falsas.
4: Comissões.
2: Glauber Braga, do PSOL do Rio de Janeiro, critica a abertura de processo contra a deputada Érica Hilton, do PSOL de São Paulo, no Conselho de Ética. O parlamentar acusa o órgão da Câmara de agir de forma seletiva.
5: O Conselho sem ética tem que acabar. Tá virando praxe. Atacam, agridem e aí depois, quando a pessoa se defende, tocam o Conselho de Ética para cima para tentar calar vozes divergentes. Eu quero saber quando que o Conselho sem ética vai avaliar algum caso de parlamentares envolvidos com orçamento secreto. Quando é que isso vai acontecer?
3: Glauber Braga também critica as chamadas emendas PIX, que permitem a transferência direta de recursos indicados por parlamentares para estados e municípios. Ele defende mais transparência na destinação do dinheiro público e afirma que a concentração de recursos pelo Congresso prejudica investimentos essenciais para o país.
2: Termina agora o jornal Câmara dos Deputados, produzido pela Rádio Câmara, com trabalhos técnicos de Everson Urani e apresentação de José Carlos Andrade e Luciana Vieira. Uma boa noite para você.
3: Ótima noite. A Voz do Brasil volta amanhã.
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Buenas. Estamos de volta. Salve, salve, gente buena. Gurizada medonha, gurizada macanuda do extremo sul catarinense, norte e nordeste do Rio Grande do Sul. É, pra quem nos ouve também pela internet, né? Pelo aplicativo Rádio Mampituba FM, na plataforma que é o nosso site www.mampitubafm.com. Pois bem, seja tu nos ouvindo pelas ondas do rádio ou pela internet, é, te desejamos aí uma boa noite. Eu não sei se é impressão minha, mas pra mim a sensação térmica é de menos de 14 graus neste momento, 14 graus de temperatura. É, continua aí em 42%, a chuva deu uma trégua, mas continua aí em 42% a probabilidade. É, a umidade relativa do ar está lá na casa dos 96%. E vento não tem, praticamente não tem, 3 km/h. Não tá bueno, mas tô meio com frio aqui no estúdio, né? Mas vamos lá, vamos nos aquecer, é, vamos nos aquecer, então adentre o nosso salão e vamos fandanguear, é, nesta noite de quarta-feira, neste 12 de agosto de 2026. Vamos atender os amigos, alguns retardatários.

Isso aí do Chimarrão. É aí na nossa festa fandangueira. Na nossa festa fandangueira temos ainda o nosso informativo esportivo, nosso papo de futebol. É a quarta-feira aí de Sul-Americana, Libertadores, né? Então, sobre isso e muito mais no nosso informativo esportivo, nosso popular papo de futebol ali por 22:14 por aí, 22:15 por aí. Muito bem, e fechamos a nossa festa fandangueira com a hora do aniversariante ali por 22:30 para homenagearmos quem está completando aniversário aí, colhendo mais uma abóbora na lavoura da vida, no caso deles, no caso delas, colhendo mais uma rosa no jardim da existência, como no caso a dona Elizabeth Oliveira dos Santos, é a esposa do nosso amigo Avelino, popular vino aqui de Sombrio, o homem da tetinha que hoje está em casa aí, comemorando aí o aniversário da esposa, né? Muito bem, então se tens também alguém aí para homenagear, registre aí teu aniversariante com nome completo e cidade. Muito bem, e é claro, depois da hora do aniversariante, hoje, quarta-feira, dia regional dos pelegos, temos o clima romântico do amor gaúcho até a meia-noite.

0: Vamos lá, ficamos em débito com quem aqui? É o seu Valdeci. Valdeci Godinho, de Bittencourt. Olha o que disse aqui o Valdeci.
1: Boa noite, Caio. Boa noite, aqui é o Valdeci, de Cianorte, no Paraná. Tô te ouvindo aqui, programa maravilhoso. Toca uma música pra mim aí, quero oferecer aqui pro meu genro Fábio. Uma música do Teixeirinha. Pode ser qualquer uma dele.
0: Muito bem, é isso. Na voz de algum outro artista. Tá bom, é no seu Valdecir de Cianorte, Paraná, né? Vamos lá, já o Jefferson Popular Funcho. Da Praia Paraíso. Mas diz o Chacal que não é na. Que o Funcho não mora na Praia Paraíso. Mora em algum outro lugar aí que o Chacal falou. Mas tá bom, Jefferson Funcho mandou aí, pediu aí o Baitaca, secretário de obras. Então tá bom, um abraço aí pro amigo, uma boa noite. Vamos lá, quem mais aqui? Pra dona Ondina lá de Praia Grande. É, nas Flores do Jardim. Que barbaridade. É, já pra Eleonita lá de Nova Veneza, Porca Véia, Surungo da Moda Antiga. Ah, vamos lá, tem gente que mandou alô aqui, então vamos conferir.
2: Boa noite, Caio Santos. Queria mandar uma música aqui pro Bentão aqui da, pro Saime. De tanto que eles anunciaram na rádio esse galo, eu cheguei em meia viagem aqui, ainda comi um pouco. Mandar a música pro jacaré que tá aqui, corpo esgolepado.
0: Muito bem. Yeah. Mas quem é o amigo?
2: Boa noite, Caio Santos. Queria mandar a música aqui pro Bentão aqui da, pro Saime.
0: Muito bem, ele não falou o nome dele. Mas tá lá comendo o galo com é o galo com quê? Que eu não, agora eu não lembro aqui, eles botaram uma foto aqui. Que barbaridade. É, um galo

o diferenciado aí feito no fogão a lenha. A foto eles mandaram, mas eu também já apaguei aqui a foto para não ficar não ficar desejando aí o galo dos amigos lá, né?

muito bem. O Vilmar acho que tá meio dormindo. O Vilmar aqui de Santa Rosa do Sul, no seu sítio, disse ele que não ouviu falar, botei o teu áudio no ar, ô Vilmar. Lá no Chimarrando, tu não ouviu porque não quis. E se tiver com sono, é só ir ao berço. Vamos lá, já o amigo Guilherme da Rocha diz o seguinte. Boa noite, Caio. Roda aí pra todos, pra todos aí o shot do Rio Grande com o Marcelo do Tchê. Abraços, meu amigo. O Guilherme da Rocha lá de Forquilinha. Então tá bom, Guilherme. Um abraço aí, boa noite. Muito bem, mas eu começo aqui, abro a festa fandangueira com eles que vão abrilhantar o especial Feras da Música Gaúcha de sexta-feira. O grupo Garotos do Fandango, que fizeram o último especial lá em janeiro de 2025, né? O ano passado aí no início do ano. E fizeram o primeiro especial, estão vindo aí pro segundo especial, né? E um dos sucessos deste grupo, Apanhando Dela, com a participação especial da Aline Bosa.

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Marcelo Duce, shot do Rio Grande, é pro nosso amigo Guilherme da Rocha, lá de Forquilinha. Muito bem, ainda o Porca Véia, surungo da moda antiga. É, na sugestão da Eleonita, lá de Nova Veneza. Pra gurizada lá na roça da Estância.

0: o ensopado de galo, né? Então tá bueno, é no na sugestão do Tom, que diz que chegou meio atrasado, mas que ainda saboreou aí o galo, né? Corpo esgualepado, Chiru Missioneiro, o Baitaca, secretário de obras, o Funcho lá da Praia Paraíso, mandou pra gurizada aí da obra, né? Pra gurizada aqui, os colegas de trabalho. Também tivemos os Serranos, criado em Galpão, pro amigo Flávio Figueira, lá no Balneário Rincão, na beira do seu fogão, se aquecendo aí nesta noite fria de quarta-feira. E abri com o grupo Garotos do Fandango, com a participação especial da cantora Aline Bosa, Apanhando Dela. Garotos do Fandango na sexta-feira no especial Feras da Música Gaúcha. 31º especial do ano, né? Muito bem, vamos nós aqui, são 22:16. 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Muito bem, já aqui o nosso informativo esportivo, nosso papo de futebol. Vamos mandar um abraço aí, os parabéns pro nosso amigo Patrick Bittencourt. Já foi nosso colega aqui na emissora. Ele está completando o aniversário, colhendo mais uma abóbora na lavoura da vida aí nesta quarta-feira. Vamos homenageá-lo daqui a pouco mais na hora do aniversariante. Grande abraço e parabéns aí, Patrick. Pediu aí o grupo Quero Quero, Todo Homem do Pampa. Vamos lá, quem mais mandou um alô aqui? Vamos ouvir.
1: Esse Valdeci, que ligou lá do Paraná, ele é meu primo, pai dele. A mãe dele era irmã da minha mãe. Ela faleceu em Cuiabá. Esse pai, ele tá

0: também. Sim, tenho saudade dele.
1: Meu primo. Regulamento a escolha do fornecedor.
2: É meio, o áudio meio difícil de entender, mas foi aí a dona Terezinha lá do Arroio Corrente, lá em Jaguaruna, é, diz ela que o é prima aí do Valdeci lá do Ladeci a Norte lá do Paraná, né? Então, um abraço da prima aí, seu Valdeci. Vamos ver se vai dar tempo de rodar aí uma do que ele pediu aí do do Teixeirinha, né? Mas como não tenho mais o Teixeirinha na programação, se der tempo, rodamos com algum outro que gravou aí o Teixeirinha, né?

Então tá bom, vamos lá, vamos conferir o nosso informativo esportivo. É o nosso popular papo de futebol. 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Vamos lá, vamos começar pela Sul-Americana. Bola rolando na Sul-Americana. É, dois times brasileiros se enfrentaram aí, jogo das 19 horas, né? No Cícero de Souza Marques. É, jogos das oitavas aí, oitavas de final da Sul-Americana. Jogos de ida e volta. No jogo de ida, o Bragantino em casa foi derrotado pelo Galo, pelo Atlético Mineiro, né? É, lei do ex, Atlético Mineiro vence o Bragantino com um gol de Coelho pelas oitavas da Sul-Americana. Então sai na frente aí nesse confronto aí o Galo Mineiro, né? O Atlético Mineiro. Próximo confronto dia 19 na Arena MRV. Vamos lá, outro jogo que aconteceu aí nesta noite entre o Tigre e o Montevideo City Torque. É lá no Monumental Vitória. E a Vitória acabou com o time visitante, né? Por 1-0 aí, o Montevideo City Torque sai na frente aí, leva essa vantagem aí pro jogo da volta no dia 19 no Estádio Centenário lá no Uruguai, né? Muito bem, amanhã temos mais Sul-Americana às 19 horas no Estádio São Januário. O Vasco da Gama recebe o Olímpia do Paraguai. É o primeiro confronto aí, né? Bom, outro jogo de amanhã também às 19 horas na Vila Belmiro. Santos recebe o Macará. É no primeiro confronto. É, outro jogo de amanhã no estádio Garcilasso, né? No estádio Garcilasso de la Vega, o Cenciano recebe o Botafogo às 21:30 amanhã, né? São os jogos aí de amanhã da Sul-Americana. Dando uma passada na Libertadores, hoje mais cedo, um empate no Bank Park. É, o Palmeiras não conseguiu se desvencilhar aí do Cerro Porteño. Então vai com um empate aí pro jogo da volta na semana que vem. É, na casa do Cerro Porteño, né? Então, primeiro jogo aí, empate em 1-1. Não foi bom pro Palmeiras, né? Que vem aí na liderança do Campeonato Brasileiro, mas

Empatou no Brasileirão com o Internacional, lá no Nubank Park, e agora um outro empate aí, mais pela Sul-Americana. Vamos lá, outro jogo das 19 horas. Platense e Coquimbo Unido empataram em 1-1. No estádio Vicente López. Então mais um empate para ser decidido aí na semana que vem, né? Na casa do Coquimbo Unido, né? Que recebe aí o Platense no jogo da volta. Vamos lá, amanhã, às 19 horas, Mirassol e a LDU começam o confronto aí, de ida e volta, né? No estádio Maião aí o jogo de ida, jogo das 19 horas. Vamos lá, outro jogo de amanhã, às 21h30, o Rosário Central e o Corinthians se enfrentam aí, no Gigante Arroito, no estádio Gigante Arroito, Rosário Central e Corinthians. Muito bem, mas pela Libertadores, jogos de hoje, estão em campo aí. Já tivemos aí então o empate. O empate entre Palmeiras e Cerro Porteño, também entre o Platense e o Coquimbo Unidos, dois jogos, empate em 1-1. E o Flamengo, o Cruzeiro está recebendo o Flamengo aí no Mineirão. O jogo está no intervalo. No momento, empate em 0-0 aí neste confronto de brasileiros aí na Libertadores, né? Muito bem, ficamos devendo aí hoje as manchetes esportivas. Ficamos devendo para amanhã aí as manchetes esportivas, mas o nosso Papo de Futebol tem um oferecimento de tintas Luxton.

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É, pro amigo Patrick, lá no Balneário Gaivota. Que inclusive será homenageado já já aqui na nossa hora do aniversariante que vem chegando. É, hora dos aniversariantes apagarem as suas velinhas virtuais. É, nesta noite de quarta-feira, neste 12 de agosto de 2026. Muito bem, vamos começar por primeiro as damas, né? Primeiro as damas. Vamos começar homenageando aqui pela dama do nosso amigo Avelino, seu Avelino popular Vino, o homem da tetinha, que hoje está em casa comendo o bolo comendo o bolo da dona Elizabeth Oliveira dos Santos, que hoje está completando o aniversário, né? Então, parabéns aí pra esposa do amigo Vino, recebendo os fogos aqui, dona Elizabeth. Parabéns aí, um grande abraço e parabéns aí por ter ter casado aí com uma pessoa de primeira qualidade, que é o nosso amigo Vino, né? Vamos lá. É, homenagem então, né, também pro Patrick Bittencourt, lá no Balneário Gaivota, hoje colhendo mais uma abóbora na lavoura da vida. Então, parabéns aí, Patrick. Estendendo aqui nossos fogos, as nossas homenagens a quem não teve o seu nome registrado, mas que também está completando mais uma data aí neste 12 de agosto. Então, parabéns aí, homenageando a todos com o Criolo Batista e a paijada do aniversariante.

0: 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Sua mãe, emocionada, para o céu agradeceu e depois te envolveu entre abraços e carinhos e o pedido dos padrinhos, fazendo o sinal da cruz para que não te falte luz por todos os teus caminhos. Parabéns, felicidade, Deus do céu que te proteja em qualquer parte que esteja, no interior ou na cidade. Tenha saúde, a vontade, com as graças do infinito, num pensamento bonito. Estou contigo, prometo, para tomar um café preto mesclado com bolo frito. Parabéns, felicidade, tudo de bom te desejo. No seu coração, um beijo envolvido na saudade. Te admiro de verdade pelos teus reais valores. És côndor entre os condores, em bondade se resume e em tuas mãos fica perfume, pois tu só oferece flores. Você é muito especial, ama, tolera, perdoa, não ofende, não magoa e sabe ser fraternal. Palavra do celestial, eu te repito em seguida: vinde a mim, buscai guarida, e nunca estará sozinho, porque eu sou o caminho, a verdade e a vida. A esperança é infinita, o sonho é iluminado, mas só é realizado se com fé a gente acredita. Que esta data se repita por mais de um centenário. Deus te livre do calvário com a mesma plenitude e te dê paz e saúde. E feliz aniversário.
1: Criolo Batista e a pajada do aniversariante, homenageando aí os nossos aniversariantes. É o Patrick Bittencourt lá no Balneário Gaivota. A dona Elizabeth Oliveira dos Santos aqui em Sombrio. E quem não teve o seu nome citado aqui, mas que também esteja completando o aniversário, né? Então, parabéns para todos, muita saúde, muita paz, muitas alegrias, que Deus esteja abençoando, iluminando a todos, que lhes dê saúde e longa vida e que nunca lhes falte amor no coração.
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1: Muito bem. Ô, Vilmar, ainda não dormiu? Tu pediu alguma aqui pra mim? Eu não lembro de ter ouvido algum pedido teu aqui pra mim, né? Algum pedido de música. E tu te queixando aqui

0: de nada, não toca, só tocamos pro camelo e pro... Só tocamos pro camelo e pra quem mais? Pro... Eu vou te contar. Mas tá bom, um abraço pro amigo aí. Bons sonhos. Vamos lá, vamos ouvir aqui.
1: Ei, Caio, boa noite, tô aqui na escuta. Esse programa maravilhoso aí. Puder tocar pra mim uma... Toca aquela, das minhas que eu gosto. Nesse teu programa aí. Nas flores do jardim, né? Que barbaridade, eu te agradeço. Tá, Caio? Tô aqui na escuta aqui. E aqui, baixo de chuva aqui em torno. Chuva, chuva. Não, bola, não, bola, deixa que chuva. O resto é bobagem. Temos que ter fé em Deus. E uma noite e um dia abençoado para nós todos. Tio Caio, um abração. Valeu.
0: Muito bem, um abraço aí. Boa noite, Arilson da Luz. É, que vai na carona aí também do pedido da dona, mesmo pedido aí da dona Ondina lá de Praia Grande. É, fico devendo para alguns aqui, por exemplo, seu Basílio, né? Diz o seu Basílio, boa noite, Caio. Gostaria de ouvir Rodeio no Céu. Mas essa é mais comprida que Esperança de Pobre. É, eu vou ficar ali devendo, né, o seu Basílio, pois já vem aí o clima romântico do amor gaúcho. Um abraço aí pra dona Terezinha, lá do Arroio Corrente, e também pro seu primo, seu Valdeci, lá no Paraná, lá em Cianorte, né? Então tá bom, é isso, fechando a nossa festa fandangueira desta quarta-feira, já já vem aí o Amor Gaúcho, tchê.
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Muito bem, 22:43. Quarta-feira, dia regional dos Pelegos. E para fazer jus, está chegando o clima romântico do nosso amor gaúcho. E aí, como estás nesta noite? De coração gelado? Bom, então, o propósito é aquecer os corações. É, através das canções românticas do nosso amor gaúcho, pros casados, enamorados, solteiros, solitos, solitas, mas que tem aí, tem ainda uma inspiração romântica. Então tá bom, vamos nós aí com o Amor Gaúcho até a meia-noite.

Muito bem, pra velha guarda do amor gaúcho. Uma sequência bacana aí das antigas, né? Tinha Garotos, Decisão. João Luiz Correia, Canção a um Bem Querer. Grupo Raízes, Chama Ela Pra Mim. Os Tiranos, Ela É Uma Flor, Eu Sou um Campeiro. Muito bem, ainda recordamos os Nativos na capela.

Oswaldir e Carlos Magrão, nós. Cássia Abreu, Alegria. Eco do Binone Bonitinho, Primeira Prenda. Grupo Quero Quero, Gostava Tanto de Você. O Grupo Tradição, É Melhor Você Voltar Pra Mim. O Pala Velho, Namorada. Garotos de Ouro, Moldura. E o Tchê Barbaridade abriu aí. Abriu aí o nosso Amor Gaúcho nas flores do jardim. Sugerida aí pela Dona Undina lá de Praia Grande, também pelo Arilson da Luz, lá de Torres. Muito bem. São 23:34. Vamos dar uma conferida aqui como é que ficaram as peleias desta noite. Na Sul-Americana, o Bragantino em casa foi derrotado pelo Atlético Mineiro mais cedo, né? Às 19 horas. Conferindo os brasileiros aqui na Sul-Americana. O único brasileiro em campo nesta noite pela Sul-Americana foi os dois aí, Bragantino e Atlético Mineiro, que levou a melhor aí. Já pela Libertadores, conferindo aqui a Libertadores nesta noite. Agora há pouco, deixa eu ver se já encerrou. Cruzeiro e Flamengo empatam e vão decidir no Maracanã aí a vaga das quartas de final da Libertadores. Então, um empate em 1-1, né? Mais cedo tivemos aí o Palmeiras empatando em 1-1 aí com o Cerro Porteiro. Não foi um bom resultado pro Palmeiras em casa, né? Empatar aí com o Cerro Porteño no jogo da volta lá na casa do Cerro, né? Então tá bueno, é isso. Vamos deixar a última sequência, a última parte do nosso Amor Gaúcho, mas antes de irmos embora, deixando uma mensagem, uma reflexão. A de hoje nos diz o seguinte: não crie problemas. Quem se deixa levar pelo nervosismo destrói o equilíbrio, a paz, a razão, cria problemas e faz da vida um tormento. O nervosismo dificulta e esconde a solução dos problemas, ao passo que a calma favorece o raciocínio, né? E apresenta a solução. Mesmo quando tudo se mostre difícil e uma solução pareça impossível, acerene o espírito, levante o pensamento a Deus e Deus lhe mostrará o que você não via, né? Por causa do véu do nervosismo. Tenha calma. Da calma nasce o otimismo e deste a prosperidade. Então aí está para te refletir aí neste final de noite de quarta-feira. Muito bem, antes que chegue a quinta-feira, daqui a pouco mais, agradeçamos ao patrão velho, agradeçamos a Deus por nos permitir termos estado juntos aí por mais um dia, né? Bom, e querendo ele, amanhã estaremos de volta a partir das 18 horas com o nosso Chimarrão. Beijo no coração de todos do amigo Caio Santos, agradecido aí pela companhia, pela audiência.

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Simbora, simbora por aqui com o melhor da música gaúcha. Muito bom dia, muito bom dia e com alegria para você ligado na melhor. Que tal? Quintou, gurizada. É isso mesmo, em quinta-feira, 13 de agosto de 2026. Uma ótima quinta-feira com aquele cheirinho de fim de semana chegando pra você, curtindo por aqui o melhor da música gaúcha, hein? Vamos embora. Muita chuva aqui no sul catarinense. No momento, 15 graus a temperatura na cidade de Sombrio. E segue a previsão de chuva, né? Pra esta quinta, sexta, sabadão, domingão também, por aí vai, né? Ali que eu dizia. Por aqui com o melhor da música gaúcha até as 7h20. O nosso WhatsApp já está liberadito, claro, 4835332000, para você já acompanhando nossa programação, ligadito, para os amigos que estão no trecho, na rodagem, acelerando e curtindo a nossa programação. Um forte abraço, um bom dia aos vigilantes, padeiros, às costureiras, os aposentados, a todos que estão ligados por aqui. Um forte abraço. O Pimpim já está ligado aqui na nossa programação também, né, Tiago? Opa! Um abraço, bom dia. Que tal? Bora, Bill. É isso mesmo. 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Colaboradores, apoiadores aqui da programação da número 1 da música gaúcha. Simbora por aqui com o Tchê Garotos.

0: garotos, Boteco Viola e Canção por aqui no Manhã Nativa.
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0: Vamos lá, o melhor da música gaúcha para você ligado na melhor nesta manhã de quinta-feira. Um abraço, um bom dia, nosso amigo Chacal em Torres, não, ele está em Caxias do Sul ainda, Tia Gure. Opa, então um abração pra você aí, curtindo a nossa FM Nativa, Torres, Caxias do Sul, é o caminho do índio velho, né? Mas que tal? Pediu eu rodo já já, Mãe Campeira. Mãe Campeira com o grupo Querência. Valeu, Chacal. Bom dia pra você também, curtindo por aqui a nossa FM Nativa. Ah, já agora é, voltou a ser vizinho do nosso amigo, te ouvi, né? Então tá. Quem mais por aqui? Bom dia para a Wanda, curtindo a nossa programação. Bom dia, Wanda, um abraço. Pimpim acompanhando por aqui a programação também. A Lúcia, Geraldo, Giovanni, os amigos lá de Cocal do Sul estão ligados na nossa FM Nativa. Rodo pra vocês, Florian da Cordiona, tá bom? Quem mais por aqui? Quem mais? Bom dia.
2: Bom dia, Sidney Candiotoca aí, amigo velho, para todos.
0: Amigo velho.
2: Escuta a Nação Colorada também, vocês da rádio, para minha esposa Guerra, para a galera da Praia Paraíso.
0: Valeu, um abraço, bom dia para você, para a galera aí da Praia Paraíso, curtindo a 99.5, amigo velho com João Luiz Correa. É, meu amigo Pimpim Camelo te mandando abraço ontem à noite aí, né? É diferenciado, né? Ô, tio guri, véio. Grande Camelo, lá do Balneário São Jorge, né? Diz ele que vai ir a trilha aí contigo, vai ser o puxa, tá? Ah, coisa de louco. Isso é diferenciado, hein? Foi uma gritaria mesmo, mas tudo bem, tudo certo. Vamos de música na programação da nossa FM Nativa.

Muito bem, está o João Luiz Correia, amigo velho, por aqui na nossa FM Nativa, Grupo Querência, Mãe Campeira e Florian da Cordiona, com os quatro galderes na número um da música gaúcha, para você ligado na melhor nesta manhã de quintou. O nosso amigo Avelino está ligado na programação, né, Tiaguri? Pediu a música Sina de Gaiteiro e eu rodo Sina de Gaiteiro para você curtindo a número um da música gaúcha em Balneário Rui de Silva. Valeu, Tiaguri, mas que tal? Vou rodar aqui com Chiquita Bordoneios.

0: Monarcas Ginetindo Temporal e Sina de Gaiteiro na nossa FM Nativa. O Rodrigo Gomes também está ligado na programação, né, Rodrigão? Ô, Tcheguri, Jacinto Machado, buenas, Uri.
1: Bom dia, Sidney. Roda aí pra nós, temos aí botando a chaleira no fogo. Roda aí pra nós, castração a pialo, hein?
0: Valeu, Tcheguri, um abraço, um bom dia pra você também curtindo por aqui no Mirum da Música Gaúcha. São 5 horas e 20 minutos, 5:20.

0: Muito bem, 5 horas e 28 minutos, aí está Crioulo dos Pampas, no Manhã Nativa.
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0: Vamos juntos por aqui até as 7 horas e 20 minutos. O amigo tio Caiá, bom dia.
2: Bom dia, meu amigo do coração. Tudo na Santa
0: tudo
2: Paz.
0: Tudo bem.
2: E tudo bom. Maravilha. Só agradecer os dias que Deus dá pra gente, né? Um abraço pra todos os ouvintes. E pro Catrei Jaguara aqui da Glorinha, todos três são colorados, vou dizer até o nome deles, tá? O Arnaldo,
0: sim.
2: O Reinaldo e o Romaldo.
0: Opa!
2: E pensei pra todos os senhores na escuta, o Adão, o tio Dego, o João Berita, pra minha família e pra a música O Conselho de Pai. Tchau, tchau, fique com Deus, meus amigos.
0: Valeu, um abraço, Conselho de Pai. Eu rodo para o nosso amigo tio Caiá, ligado aqui na número 1 da música gaúcha. Que tal, tio Guri? Bom dia para você, curtindo sempre a nossa programação. Simbora!

0: emoção.
1: Aí está, Grupo Rodeio, Profecia, Nara Mirum da Música Gaúcha, lá pro quinto distrito com o Vomir Coelho e ainda com CD Pai na nossa programação, né? O amigo Fernando Tocin, acompanhando a nossa programação. Bom dia, Cinei, aqui na Serra, muita chuva, mas ligadito na Mampituba. Buenas, Tcheguri. Um abraço, amigo Fernando, curtindo a nossa FM Nativa, hein? É, não esqueça de nós, é quinta-feira, mas tu sabe, né? O tempo passa, o tempo voa. Valeu, Fernando. Bom dia para o amigo curtindo a nossa FM Nativa. Adão Marvadão.
2: Bom dia, Cidinei.
1: Bom dia, Adão.
2: Adão de Vila Conceição. Bota aí pra mim.
1: Bota.
2: Fogão a gás e a lenha.
1: Aham.
2: Oferecer pro Caiá, meu amigão, tio Dego, e pra ti aí. Tudo de bom pra ti, um abração.
1: Valeu, um abração pra você também, curtindo no Mirum da Música Gaúcha, fogão a gás, né? Ali que eu dizia. Um abraço, quem mais por aqui curtindo a nossa programação? Douglas, buenas.
3: Sim, amigo, como é que temos, tchê? Especial primeira.
1: Especial
3: aqui é
1: primeira.
3: Douglas Gomes, de São do Sul. Paga pra nós aí, a erva também amarela, do grupo Baticoxa, e manda pra toda a indiada na escuta aí. Estamos ouvindo a Mampituba FM aqui. Dia chuvoso, amanheceu chovendo, tchê. Mas não podemos afrouxar, temos na lida aí. E já te ouvindo desde cedo. Como que ontem, não puxa?
1: Opa, pá, pá, que pá, pá, pá. Dele que dele. Chuva, pior. Leandro.
4: Ah, bom dia, bom, bom dia, dia, bom dia. Bom dia, bom dia, turma da rádio. Bom dia. Jesus Cristo abençoe o caminho de todos. Que Nossa Senhora Aparecida abençoe o trabalho de todos também.
1: Amém.
4: Bom dia.

0: Bom dia.
1: Bom dia a todos os caminhoneiros, bom dia a todo mundo aí. Sidney, toca pra nós aí, Matizes aí, faz favor. Bom dia a todos aí, bom trabalho a todos aí. E aquela chuvinha, né? Hoje é dia do pedreiro fazer um bifezinho na chapa na obra e esquentar as paredes pro reboco, né?
0: É verdade. Valeu, Tiguri. Um abraço, um bom dia pra você. Já já tem grupo Matizes por aqui também, masquetando. O amigo Maninho, lá de Praia Grande, mandando música pra família Santos, o tio Antônio, para o Fernandão e também o Calinho. Esses dois eu mando mais tarde, tá? Ô Maninho, lá pelas umas 9, 10 horas. Pensa que estão acordados hora dessa. Ai, nem a cachorro não sai da cama. Vai aonde? Um abraço, gurizada, medonha, curtindo por aqui nossa programação. Tchurney, do Rei dos Pneus, esse sim, já está na lida e faz tempo. Estava lá endireitando um aro torto uma hora dessa, agora tu vê, né? Na marreta ainda, misericórdia. Que isso, Tchurney? 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E nós seguimos, já tem Baitaca, tem Grupo Pato e Coxa por aqui na nossa programação, tem Matizes e o Tiazap. É o 4835332000. Já também o recado do tio Zeca Batata, né, tio Zeca? O Tiguri Medonho.
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0: Potro, que Deus abençoe vocês.
1: Aí está, Grupo Matizes e Quarteto Coração de Potro, último tirão na número 1 da música gaúcha, o Baitaca por aqui também, e ainda o grupo Bate Coxa na 99.5, 4835332000, é o WhatsApp da número 1 da música gaúcha. Amigo Douglas, opa papá, que tal galo velho? 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O amigo Paulo também está ligado por aqui, né, tio Paulo Velho? Diga lá, tio Guri.
2: Bom dia,
1: senhor. Bom dia.
2: Não é só o Tio Ney que tá acordado, não. Também já tô acordado faz tempo. Tamo na lida já. Vamos que vamos. Bota uma bem bagual pra nós aí.
1: Valeu, um abraço pra você também curtindo nossa FM Nativa. Amigo Valentim de Forquilinha também está ligado na programação, pediu do fundo da grota, né, Valentim? Buenas, tio, um abraço, bom dia. Tio Zeca Batata.
3: Bom dia, Cantioto.

0: Yeah.
1: Roda aí um pila e meio pra todos que estão na escuta, guri. Vamos pra lida.
0: Vamos pra lida, tio Zeca Batata, um pila e meio. E eu rodo pra você curtindo também por aqui o melhor da música gaúcha, hein? Esse é diferenciado. Azar, tio Zeca. Vamos embora, quem mais por aqui? João Matos, grande João, São João do Sul também curtindo. O Gessé de Timbé do Sul também está ligado por aqui, né, Gessé? Bom dia, gurizada. 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Vamos lá, para esta quinta-feira a previsão é o seguinte: estável com condições de chuva em todas as regiões catarinenses. No decorrer do dia, aumenta o risco para ocorrências de temporais isolados associados à chuva intensa, raios, rajadas fortes de vento e granizo. Temperatura amena com máximas de 17 a 20 graus no estado. Para amanhã, sexta-feira, tempo instável e chuvoso em Santa Catarina, com risco de temporais isolados associados a chuva intensas também, com previsão de raios, rajadas fortes de vento e granizo, especialmente no norte do estado, né? Temperatura amena devido à cobertura de nuvens. Máximas de 15 a 20 graus para amanhã, sexta-feira. No sabadão, tempo estável com pancadas de chuva em Santa Catarina, alternando com períodos de melhoria no decorrer do dia. Risco de temporais também, né? Para o sabadão. E já no domingo, já muda tudo por aqui, né? Tempo mais firme, com nebulosidade variável e presença de sol em Santa Catarina, permanecendo no litoral e áreas próximas com mais nuvens e condição de chuva fraca e isolada devido à circulação marítima. Temperatura já elevada para o domingão, para o norte do estado, chegando aos 27 graus. Aí está a previsão então para esta quinta, sexta, sabadão e também o domingão, para você ligado aqui na número 1 da música gaúcha. Já chega de chuva, né, Pimpim? Domingão nós temos que acelerar lá com a grisada da Jágua, né? Por favor, né? Senão vira só em dia de boteco, né? É coisa de louco. Aí aquela galerinha daí vai aumentar, né? Vai aumentar com certeza, né? Os integrantes do grupo, os trilheiros lá do Tênis Branco. Azar. É umas ideias também, né? Comprar lomba da cerveja de Tênis Branco. Por favor. Não vai ficar um domingo lá com esse tênis em branco, né, Fifi? Ah, não, né? Aonde? O presidente desse grupo aí do Timbé do Sul, será que vai aí domingo ou Fifi? Vai, né? Coisa de louco, né, tio Vino? Pensa que é fácil, tio Vino? É mais ou menos assim. Vamos de música na nossa FM Nativa. Garotos de Ouro para o tio Zeca Batata, mas não sobra um pila e meio, né, tio Zeca? É um absurdo, né?
2: Mas meu empresário, o que que é isso, che? Só um pila e meio? Mas que barba!

0: Pedro Afonso, não sei o que tá acontecendo. E você, JC, sabe me explicar por que parou?
1: Não sei o que aconteceu. Já paguei o cachê de um pila e meio, agora não sei por que parou.
2: Mas por um pila e meio só ficou o gaiteiro. E olhe lá, né?
1: Então, boa noite pro gaiteiro.
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0: Muito bem, aí está do fundo da grota com ele, o Baitaca, na programação da 99.5. São 6:10, 6:10. Seguindo por aqui com mais recados da nossa programação, amigo Vanderlei, buenas.
1: Bom dia, Sidney.
0: Bom dia.
1: Tudo certo?
0: Tudo bem.
1: É o Lego, aquele japonês.
0: Opa.
1: Bota uma musiquinha do Mano Lima aí pra nós.
0: Mano Lima.
1: Bom dia pra ti e pra todo o pessoal da escuta aí. Valeu.
0: Valeu, tio Guri. Um abraço, colorado velho, ligado na nossa programação. Tio Rony, buenas.
2: Bom dia, Cadioto.
0: Bom dia.
2: Aí, como é que estamos?
0: Tranquilito.
2: Tudo beleza?
0: Beleza.
2: Olha a maquiagem.
0: Maquiagem, pô.
2: Coloca pra nós aí, ô. Canta Sabiá.
0: Canta Sabiá.
2: Especialmente lá pro meu amigo Clóvis.
0: Aham.
2: Na hora dessa ele já tá lá no descarregamento, né?
0: Ah, sim.
2: Nós chegando aqui na cidade de Limeira. Cidade das Carretas aqui, passando aqui pelo Kel. E vamos se botar, né? Hoje vai ser de molhar o pelego.
0: Barbaridade.
2: Especialmente pra tirar da rádio, né? Meu amigo Alan lá. O Alan é diferencial também, né? Medonho.
0: Um abraço, o amigo Rony, grande Rony de Jacinto Machado, ligado também por aqui. Quem mais? Bom dia.
3: Bom dia, Sidney Candioto.
0: Opa.
3: Tudo bem?
0: Tudo bem.
3: Toca aí um Mano Lima pra mim, pra nós aí que nós temos na lida aí já, temos indo pra Cachoeirinha.
0: Opa.
3: Rio Grande do Sul. Que Deus nos ilumine, nos ajude. Não peguemos muita chuva. E uia!
0: Uma ótima viagem aos amigos ligados na programação. Não tem o nome aqui dos viventes, né? Mas bom dia aí pra vocês, curtindo a programação. Boa viagem, bom trabalho. Opa, roda a música. Bom dia, gostaria de pedir a música Quantos Versos Vem Pras Casas, é isso. O amigo Diegão de Torres, Rio Grande do Sul, Diego Bocker, buenas tia, um abraço. Bom dia, o amigo curtindo a nossa programação. Amigo Camelo, também está ligado por aqui, né, Camelo? Bom giorno.
4: Bom giorno, bom giorno, fiore. Como é que era você de ver candidato? Tutti Sani, aqui é o Carelo do Valhaço 9. Pega pra nós aí, ô pidão, pra escutar esse índio, vai passar a rádio, vai lá, que você só. Tutti era batida, índio, e essa música vai pra todo aquele caqueiro, ui, aqui caqueiro. Tem uns lá que não sabe o que é bom, lá, tchau. Aí, principalmente pro Pimpim, ô Pimpim, te dá uns trucos.
0: Muito bem, aí está o nosso amigo Camelo, nesse griteiro todo aí. Ah, mas vai acordar o Fernandão, né? Por favor. É, mais baixo, senão tu acorda o Fernandão da Praia Grande aí. Aí tu já viu, né? Aí ele já fica o dia, né? Não é mais igual, né? Não sabe como são esses caras assim? Coisa de louco, tiguri. Vamos embora por aqui com o melhor da música gaúcha. 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
1: Simbora por aqui com o melhor da música gaúcha. São 6:24. Temos mais recados por aqui. Bom dia.
2: Opa, bom dia, Cidinho.
1: Bom dia.
2: Pedi a música aí pra indiada de sempre aí.
1: Sim.
2: Azemiro, Gorpe. Ah. A turma de vaco da cobra aí. Pedi, manda aí pra nós, pinche aí pra nós aí uma coisa. Ó, o segundo tio aí.
1: Seguro, tá
2: muito bom. Muito obrigado.
1: O vaco da cobra, agora tu vê, né? É uma barbaridade. Valeu, tio Guri.
3: Bom dia, Candioso.
1: Bom dia, Fernandão.
3: Manda aí pro senhor Orquiz. Manda lá pro seu Ciro Dona Vartelina. Manda também aí pro Edino, o Marcelo, sim, o Felipe, o Dudu, o Zequinha Bertoldo, pro Lulinha.
1: Certo.
3: Manda pro

0: Joselito e a Johnny.
1: Aham.
0: Roda aí pro Mamo, Teodoro Pinto. Roda pra eles, só Rancho Missioneiro.
1: Valeu, Fernandão. Ô, mas tu tá animado, hein? Barbaridade. Então, Fernandão, então. 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Embora com mais música no Manhã Nativa, tem o Zé Moraes e já tem para o amigo Diego Bocker. Diegão, não encontrei com o Luciano Maia, rodo para você o Luiz Marenco, tá? Um ótimo dia, um amigo ligado na número 1 da música gaúcha, na cidade de Torres, Rio Grande do Sul. Zé Moraes.
2: E aí?

0: Segura, segura.
1: Muito bem, são 6:37. Aí está o Gauchão da Fronteira no Manhã Nativa.
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1: Por aqui, vamos nós com o melhor da música gaúcha e também em nome, é claro, de Madekiko, com mais de 20 mil produtos para sua construção, amigo ouvinte. 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Amigo Jusemir, está ligado em Araranguá, né, Jusemir? Beleza, Tiguri? Curtindo por aqui a nossa programação, pediu a música do grupo Bailar Sua Culpa, isso? Um ótimo dia para o amigo, curtindo por aqui a nossa programação também, né? Valeu, valeu. 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Amigo Vanderlei Ballardini está ligado na programação em São José dos Pinhais, no Paraná, e segue o plano. Um abraço, amigo locutor. Buenas, Tiguri. Ligadito aqui na número 1 da música gaúcha, esperando para o carregamento aí. O tio Vanderlei Ballardini, um abraço. Uma ótima quinta-feira para você, curtindo por aqui a nossa programação. Amigo João, diga lá, João.
3: Bom dia, meu
1: amigo. Bom dia.
3: Que é o João da cidade de Sara, também iniciando a lida do tapetão. Mas tamo ligadito, Manhã Nativa. Candioto, roda pra nós aí, se for possível. Outrochar com os serranos. Antes de encerrar o Manhã Nativa, se for possível. Desde já eu agradeço, desejo a você um excelente dia. Valeu!
1: Valeu, Tiguri, eu rodo sim, é os tiranos, outrochar para o amigo curtindo a nossa programação. Que tal? Boa pedida, hein? Forte abraço, você ligado na número 1 da música gaúcha. Vai essa lá para o nosso amigo Crepaldi também, né? Crepaldi na lida, no serviço, na construção civil. Só chove no Timbé do Sul e em Sombrio, Edinho. Foi de louco, né? É, lá no serviço dele não chove nunca, nunca vi disso. O Edson Zanetti chegando na cidade de Sombrio, curtindo a nossa programação também. Bom dia, Edson. Um abraço, guri. 6:40, 6:40. Vamos de música por aqui no Manhã Nativa. Para o nosso amigo Fernandão, ligado aqui na programação, né, Fernandão? Tem música do João Luiz Correia. Ô, barbaridade. Quem mais por aqui acompanhando a nossa FM Nativa? O nosso amigo Micael Tomé, Tomazzi, né? Diz ele, ô, mas chove nesse Timbé do Sul.

0: É coisa de louco, Tiguri. Eu faço ideia, né? Um abraço a você ligado aqui no Mirou. Nem na Praia Paraíso chove nunca, que diz o Chacal. Ah, não chove lá na Praia do Rio, né? Barbaridade. Então já deve estar pedalando, né? Aquela bike dele feita de cano de PVC. É, fora da curva, né? João Luiz Correa.
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0: Muito bem, está o Bailaço.
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0: 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Faltando 10 minutos para as 7 horas. Mais recados por aqui. Bom dia. Bom dia, amigo Márcio. Que tal, Tigre?
3: Bom dia, tio Cid. Márcio de Três Cachoeiras. Tudo bom? Tigre. Indo em direção a Santa Catarina aí, a cidade de Araranguá. Então, estamos no trecho. E fazer um pedido aí, uma música do Enzo Munari, Queimei a Língua. É possível tocar pra gente essa daí? Música nova.
0: Muito bem, vamos lá. Se eu tiver aqui no sistema, roda sim, tá? Um abraço, um bom dia pra você curtindo o melhor da música gaúcha nesta manhã de quinta-feira. Vamos lá, já por aqui tem Os Tiranos, ainda tem Tia Barbaridade na número 1 da música gaúcha.

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Aí está os Monarcas, Vamos Que Vamos, e também o Tia Barbaridade, a Gaita do Belisário na nossa FM Nativa. E a primeira por aqui é o Trotear com os Tiranos. Mas que tal? É, meu amigo Crepaldi. Tem que colar os botões do rádio mesmo, né? Porque senão eu vou te contar um negócio.

Natal. Amigo Rodrigão Steffen, grande Rodrigão, também ligado aqui na nossa FM Nativa. Amigo Márcio Porto, encontrei essa que tu pediu por aqui, Tia Guri. Um abraço, amigo, ligado aqui no número 1 da Música Gaúcha. 7 horas, vamos nós com o melhor da Música Gaúcha para você acompanhando a nossa programação. O WhatsApp é o 4835332000 para você ligado aqui na número 1 da Música Gaúcha, hein? 4835332000 para você. Tem Os Mateadores.

Muito bem, 7:07. Aí está, os mateadores, depois da líder, a dona do rancho, na programação da 99.5. Para você ligado na melhor, é claro. 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gaúcha, para você ligado na melhor, vem aí, informativo da Fecoagro, Mampituba Notícias, e eu volto às 9 horas no programa Expresso Campeiro, um forte abraço a todos, uma ótima quinta-feira, você ligado aqui na número 1 da música gaúcha, um abraço.

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0: Sul de Santa Catarina sediará a 30ª edição do Integra Cop em 2028. Sescope Santa Catarina promove palestras sobre NR01 e saúde emocional no ambiente de trabalho. Essas e outras notícias logo após a mensagem cooperativista.
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0: Alô, amigos do Rio Grande do Sul e de Santa Catarina. Por aqui o Cléo Martins. Estou começando mais um programa Agronegócio hoje. Edição de quinta-feira, 13 de agosto de 2026. E essas são as notícias de hoje. A Cooperativa de Crédito Sicoob Credigia de Jacinto Machado, Santa Catarina, promoveu a cerimônia de inauguração da agência da cooperativa no município de Xangri-Lá, litoral do Rio Grande do Sul. O evento marcou um importante passo na trajetória de expansão do Sicoob Credigia ao Rio Grande do Sul, reforçando o compromisso da instituição com o desenvolvimento regional e o cooperativismo financeiro. A agência possui uma estrutura moderna, confortável e equipada com soluções tecnológicas que proporcionam mais agilidade e segurança aos atendimentos. A nova unidade foi projetada para oferecer uma experiência mais próxima e eficiente aos cooperados e à comunidade local. A solenidade de inauguração reuniu membros do Conselho de Administração, diretoria executiva, colaboradores, lideranças locais, convidados e moradores do município de Xangri-Lá. Após os pronunciamentos, foi realizado o tradicional corte da fita inaugural, oficializando assim a abertura das portas da nova agência. Durante a cerimônia, o presidente do Sicoob Credigia, Volni José Walter, ressaltou a importância da expansão da cooperativa para o litoral gaúcho. E ele disse: "A chegada aqui a Xangri-Lá representa mais um passo do nosso compromisso de crescer de forma sustentável, sempre colocando as pessoas em primeiro lugar. Queremos estar cada vez mais próximos das comunidades, oferecendo soluções financeiras que promovam desenvolvimento, inclusão e prosperidade compartilhada para todos", destacou ele. A inauguração da unidade de Xangri-Lá, Rio Grande do Sul, representa mais um capítulo da história do crescimento do Sicoob Credigia, que segue expandindo sua atuação para levar os benefícios do cooperativismo financeiro a cada vez mais pessoas, promovendo desenvolvimento, inclusão financeira e prosperidade para as comunidades onde está presente. Cerca de 40

0: Alunos da Escolinha de Futebol Suíço da Cooper Super de Cocal do Sul receberam os uniformes oficiais do projeto. A entrega foi realizada pelo presidente da cooperativa, Altair Lorival de Melo, o Belha, que entregou a cada participante um conjunto com camiseta, bermuda e meião. A escolinha, criada neste ano, atende crianças e adolescentes em turmas mistas, que segue com vagas abertas para meninos e meninas de 4 a 15 anos. O momento da entrega dos uniformes aos alunos contou com a presença dos pais e familiares da sede esportiva da Cooper Cocal, na linha Tigre. Para o presidente Belha, ver a alegria das crianças vestindo o uniforme reforça o compromisso da cooperativa com o desenvolvimento da comunidade. E falou: é muito importante ver a felicidade de cada criança recebendo o seu uniforme. Esse projeto nasceu para incentivar o esporte, promover a qualidade de vida e oferecer oportunidades para que nossos jovens e crianças cresçam em um ambiente saudável, aprendendo valores que vão levar para a vida toda, destacou ele. O professor Igor Mouro, responsável pelas aulas, afirmou que a evolução dos alunos já pode ser percebida nos primeiros meses de atividades. Segundo ele, o foco da escolinha não é a competição, mas a formação das crianças. Nós não trabalhamos com rendimento ou resultados. O objetivo aqui é a iniciação esportiva, desenvolvimento de fundamentos, coordenação motora, técnica e noções táticas. E a evolução é aparente a cada treino e isso nos deixa muito felizes. Igor também ressaltou a importância da participação das famílias. Os pais acompanhando os treinos fazem toda a diferença. A criança faz um gol procurando a família para comemorar. Esse incentivo oferece a confiança e torna o esporte ainda mais especial. Serviço Nacional de Aprendizagem do Cooperativismo do Estado de Santa Catarina, Sescop SC, promoveu palestra online da NR01 na prática. Saúde emocional, riscos psicossociais e liderança positiva. Voltada aos colaboradores das cooperativas catarinenses, com foco para líderes e profissionais de RH, a qualificação trouxe reflexões aos participantes sobre as ações do dia a dia que impactam a saúde mental e o ambiente de trabalho. A NR01 é a norma reguladora que estabelece as diretrizes gerais que todas as organizações devem seguir para garantir segurança, saúde e o bem-estar aos trabalhadores. Com a sua atualização, os riscos psicossociais passam a integrar a gestão de riscos ocupacionais. Ou seja, se antes o risco era o que se via, agora ele também é o que não se vê, como sobrecarga de trabalho, jornada excessiva, metas inalcançáveis, falha de clareza sobre o trabalho, assédio moral e sexual, conflitos interpessoais e ausência de apoio da liderança. Na palestra, foram apresentados os principais impactos dos fatores de risco e discutida a importância da construção de espaços corporativos mais saudáveis, seguros e sustentáveis. A qualificação reforçou que a promoção da saúde mental vai além das ações pontuais de conscientização, exigindo diagnóstico, planejamento, medidas preventivas e monitoramento contínuo das condições de trabalho. Outro destaque foi a cultura de cuidado nas organizações, sendo apresentadas práticas que podem ser incorporadas na rotina das equipes. Entre elas estão promover um ambiente de segurança psicológica, evitar desqualificar opiniões, reconhecer quem aponta problemas ou oportunidades de melhoria e oferecer apoio aos colegas em momentos de dificuldade. Para saber mais sobre as qualificações ofertadas pelo Sescop Santa Catarina, entre em contato com o nosso setor de treinamentos pelo e-mail treinamentos@sescopsc.coop.br ou pelo WhatsApp, código de área 489-9159-2159 ou na plataforma capacitacop.sc. E a seguir, logo após a mensagem cooperativista, tem a nossa última notícia do dia. 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
0: De volta por aqui nos estúdios da Fecoagro em Florianópolis para toda Santa Catarina e Rio Grande do Sul. E agora atenção para a última notícia. O Sul.

0: de Santa Catarina foi confirmado como sede da 30ª edição do IntegraCoop, o maior evento de integração do cooperativismo catarinense. Programado para novembro de 2028, o encontro será realizado em Criciúma, no sul do estado, e terá como anfitriãs as cooperativas Sermofu, Coopera, Cooper Aliança e Cooper Cocal. Com o apoio da Federação das Cooperativas de Energia do Estado de Santa Catarina, FECO Eirusc, e do Sistema OSESC. A comitiva é composta pelos presidentes Rudi Recco, da Sermofu, e Rogério Brás Feller, da Coopera, acompanhados do coordenador de regulamentação da Coopera, Flávio Silvano, e do publicitário Cláudio Fernandes, que participaram de uma reunião na Copérdia em Concórdia, entidade que organizou a última edição em outubro de 2025. A comitiva foi recepcionada pelo presidente Vanduir Luiz Martini, juntamente com os colaboradores Adriano, Silvonei e Eliciane. A definição da próxima sede deu início aos trabalhos de planejamento. Representantes das cooperativas anfitriãs estiveram em Concórdia, onde conheceram a estrutura, a organização e as boas práticas da 29ª edição do IntegraCoop, realizada em 2025 pela Copérdia. O objetivo foi reunir informações que contribuirão para a preparação da edição de 2028, que deverá mobilizar cooperativas de todas as regiões do estado. Para o presidente do Sistema OSESC, Vanir Zanata, a escolha do sul catarinense amplia as oportunidades de integração entre diferentes ramos. E ele disse: temos a convicção de que o sul de Santa Catarina realizará uma edição histórica, evidenciando a capacidade de organização e o espírito cooperativista na região, destacou Vanir Zanata. O IntegraCoop reúne dirigentes, colaboradores e cooperados em uma programação que alia esporte, relacionamento, troca de experiências e fortalecimento dos princípios cooperativistas. A edição de 2025 contou com 20 modalidades esportivas e reuniu cerca de 2.000 participantes, ampliando a importância do evento como espaço de convivência e intercooperação. Segundo as cooperativas organizadoras, os próximos encontros da comissão responsável serão dedicados à definição do calendário, das modalidades esportivas, dos locais das competições, da logística, da estrutura, da hospedagem e dos demais aspectos necessários para a realização do evento. Programa Agronegócio hoje, jornalismo rural da FECOAGRO, fica por aqui. Volta amanhã, nesse mesmo horário, pela sua emissora de preferência. Forte, cooperado abraço. Até a próxima. Tchau.
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0: 7:37, 23 faltando para as 8 horas da manhã dessa quinta-feira, sim, quintou em sua versão 13 de agosto de 2026. Bom dia para você, meu amigo, bom dia para você, minha amiga, uma manhã de quinta-feira que começa com céu encoberto, condições do tempo instáveis, choveu bastante aqui na madrugada, Sidney. Tivemos diversas pancadas de chuva aí no nosso extremo sul catarinense, na virada aí da quarta para quinta-feira, nível dos rios subindo aqui na nossa região. Daqui a pouquinho tem o Leandro Puchowski com a previsão do tempo. Agora no centro de Sombrio, temperatura registrando 16 graus. Bom dia para você, meu amigo. Bom dia para você, minha amiga. Desde já colocamos à sua inteira disposição todos os nossos canais de contato. O 3533-2000, telefone fixo, você liga para cá, conversa com a gente e o seu recado vai para o ar, claro, partindo sempre da premissa da sua autorização e principalmente identificação. E o número é o mesmo para você mandar a sua mensagem de texto, áudio, foto ou vídeo, porque se trata do nosso conhecido folclórico WhatsApp. Vai lá, manda a tua mensagem. E ainda tem a possibilidade de você interagir lá nos nossos canais no YouTube, o Rádio Mampituba FM, imagem e som ao vivo aqui do nosso estúdio. E também tem a live no facebook.com/Rádio Mampituba. Da mesma forma, tem o lugar, tem a janelinha lá para você deixar o seu recado. A partir desse momento, sempre em nome do mais categorizado time de anunciantes do seu rádio, está no ar mais um Mampituba Notícias. Vamos juntos até as 9 horas da manhã. E logo no começo, vamos com a previsão do tempo para Sicoob Credigia, com ele, Leandro Puchowski.
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0: 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Bom dia.
2: Bom dia para todos os ouvintes aqui da Mampituba. Manutenção do tempo instável. Sim, pessoal, nesta segunda parte da semana seguiremos com nuvens carregadas atuando sobre o nosso estado, sobre a região sul aqui de Santa Catarina. Apesar da gente ter períodos de melhoria, algumas áreas tendo até certas aberturas de sol ao longo dessa quinta, nós vamos continuar com períodos onde nuvens carregadas atuam. E a condição e a previsão é que a gente tenha chuva à medida que a quinta-feira ocorre. Agora, no começo do dia, já mais isolado, menos áreas, mas quanto mais a gente estiver dentro da quinta-feira, mais cidades aqui do sul vão tendo de novo a presença da chuva. Temperaturas em torno de uns 19 graus, não muito mais do que isso, a máxima do dia. Importante também destacar, pessoal,

0: que em termos de trovoadas, raios, a possibilidade até que existe, mas não é das maiores para nós aqui do sul. Sempre é bom ficar atento, mas com esse porém. Só que em determinados momentos pode apertar a intensidade da chuva, tá? Isso sim. E esse tempo instável, ele segue para amanhã. A sexta-feira tem condições de chuva a qualquer hora do dia. Alguns momentos pode apertar de novo de intensidade. Então a semana termina com essa cara mais fechada do tempo. Abraço, até a próxima. Informações do tempo, da Puchowski, Meteorologia.
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1: Agora são 7:41, 7:41. Muito bem, vamos seguindo por aqui com o nosso Mampituba Notícias. Deixa eu registrar aqui as primeiras participações, pessoal que está conosco lá na live, né? Na live do facebook.com/radiomampituba, enquanto Sidney aí, o nosso entrevistado, entram aí em um acordo, né? Se ajustam. Já está na ponta da linha, ô Sidney? Já está aí com a gente, o nosso entrevistado? Mas antes disso, eu vou citar aqui os nossos amigos e amigas que já estão interagindo lá na live. Deixa-me ver aqui quem está com a gente. O Rafael Silva Lisboa, bom dia a todos, bom dia, Rafael. A Ivone Broveda Vieira, bom dia, amigo Laura Alexandre, bom trabalho, que Deus abençoe você e sua família, a todos dessa grande emissora, onde estou sempre ligadinha. Obrigado pela audiência, pela participação, ótima quinta-feira também para você, Ivone. E curtindo lá nossa live, a lista aqui já tá grande. O Gilson Trilheiro e a Gislane, conhece o Gilson Trilheiro, Sidney? É, lá do Rio Grande do Sul, né? Também ainda, obrigado, Gilson. A Marli Schwank, a Ivone Provedan Vieira, a Ana Ros Halpe, o Rafael Silva Lisboa e o José Borges de Freitas, também curtindo a nossa live. E todos eles e os nossos demais ouvintes acompanharão a partir de agora a nossa conversa com o prefeito de Ermo, Paulinho Della Vecchia, já está na ponta da linha. Estava prevista a entrevista aqui pro estúdio, mas tem compromisso sempre esse prefeito, então a gente tem que usar a nossa flexibilidade aqui e conversar com o amigo por telefone. Bom dia, prefeito.
3: Bom dia, Laura, bom dia a todos os ouvintes da Rádio Mampituba.
1: Choveu muito aí no Ermo, encheu bastante o Rio Itopava essa madrugada aí, prefeito, como é que tá a situação?
3: Choveu, Laura. Ontem nós estávamos aí com uma medição aí pelas 9 horas, de quase subiu quase 7,5 metros. Agora a gente vai pegar outra marcação agora de manhã e vai começar a colocar nas redes sociais para ir passando para nossa população o que está acontecendo. Muitas vezes não é a chuva só do município, né? É a chuva que vem lá do Costão da Serra, Jacinto Machado, Timbé, e passa tudo pelo nosso município do Ermo.
1: Muito bem, com isso a obra ali no Turvo Baixo tem que dar uma pausa, né, prefeito?
3: É, exatamente, as obras de infraestrutura, pelo menos, né, elas perdem muito por causa da questão da chuva. E também não dá para trabalhar com o tempo muito molhado, o solo está muito encharcado, né, Laura? Mas vamos torcer a Deus daí que daqui a pouco passa e a gente retoma todas as obras.
1: É verdade, é verdade. Nós teremos aqui assuntos da seara política e eleitoral, mas infelizmente o período pré-eleitoral não nos permite conversar sobre os últimos acontecimentos aí no Ermo, prefeito. Vamos deixar para a próxima. Agora.
3: Tranquilo, daqui a pouco já chega a hora de falar.
1: Isso, exatamente, exatamente. Agora, prefeito, além das obras, falando dessa questão da pavimentação aí no Turvo Baixo, ilustrando para os nossos ouvintes, como é que está a obra ali?
3: Então, Laura, a gente ficou muito feliz, né? Porque a comunidade de Turvo Baixo há anos necessitava dessa pavimentação, onde parte da a estrada total e até a divisa com o Turvo e até pela parte central, até que vai no São Luís, e pela parte que vai na Itopava, é do município do Ermo, né? Compromisso com a estrada. Então, a gente conseguiu aí um recurso para fazer a primeira etapa de 1,9 quilômetros, quase 2 quilômetros de terraplanagem com asfalto, falta a execução do asfalto somente, né? E o trecho até a divisa com Itopava, município do Turvo, onde a gente conseguiu investir 3 milhões de reais para fazer a terraplanagem. É um trecho maior.

0: maior, são mais de 3 quilômetros, né? Então a gente também está com a terraplanagem quase 100% concluída. E nesse tempo todo a gente conseguiu também o recurso para colocar uma ponte de concreto, né? Uma ponte com a divisa do município do Ermo com o município do Turvo. Era uma ponte muito antiga, de madeira, que já não estava mais em condições de escoar a produção, de dar segurança para o trânsito, né? E hoje a ponte está lá instalada, uma ponte de 15 metros de comprimento, 6 metros de largura, onde dá toda a segurança, e com certeza pelos próximos 50 anos essa ponte vai ficar ali.
1: Tá certo. E também temos aqui, prefeito, a informação da pavimentação na localidade de Garapuvu. Garapuvu, para localizar o nosso ouvinte, onde é que fica aí no município?
0: Garapuvu, para quem entra ali pelo Morro dos Soares, os dois condomínios que nós temos ali na comunidade Morro Soares, vai pegar a direita, vai descer, vai sair no Garapuvu, que vai para a antiga linha Simão, vai sair pela Vista Alegre por dentro, né? Morro do Ermo. Então é outra obra importante de 2 quilômetros. A gente já tem a terraplanagem aí com 70% concluída, né? Então logo aí, final do ano, até acredito que a gente está conseguindo já levar a capa asfáltica pela usina de asfalto. E logo depois da comunidade de Garapuvu, a gente vai ligar até a comunidade de Botafogo, no Morro do Ermo, onde são 2,7 quilômetros de pavimentação, recurso oriundo do Estrada Boa Rural, que a gente vai começar depois de outubro essa obra. E depois da Vista Alegre até Água Branca, interligando todo o interior do Ermo, as comunidades. Essa obra também é importante, 2,5 quilômetros de pavimentação, quase chegando à divisa do Jacinto Machado.
1: Daqui a pouco vai poder interligar ali pelo interior, Araranguá, ali na Sanga da Toca, no Morro do Ermo, e sair aqui no Sombrio, prefeito.
0: Exatamente, Alor. Aqui na comunidade da divisa com Araranguá, a gente já concluiu o Campo Verde há mais de 2 anos atrás, né? Então a comunidade já se beneficia da pavimentação asfáltica. Faltava Araranguá fazer as duas pontas, que é ali no Soares, na Casa Chaves, para quem quer se localizar melhor, onde tem uma fruteira. Araranguá está executando a obra, e lá que vai ao Campinho, Santa Rita, aí a comunidade toda vai ter ligação do Ermo até a comunidade de Operar Araranguá. Com relação a Sombrio, a gente está colocando à disposição até a Vista Alegre interior, já faz divisa com o município de Sombrio, já é pavimentação asfáltica. A comunidade de Santana, Água Branca, já tem pavimentação asfáltica, que é quase que na divisa de Jacinto Machado. E a gente tem a ligação aí, essa última obra que a gente está executando aqui na comunidade Turvo Baixo, que é a ligação com o Turvo também com pavimentação asfáltica.
1: Muito bem, maravilha. Falando nesses empreendimentos privados ali, nós temos 2 condomínios, temos mais um agora em construção ali no Morro dos Soares. Isso acaba sendo também positivo para o município, ou seja, as inovações, as melhorias, não dependendo apenas do poder público, mas também acontecendo o investimento privado, né, prefeito?
0: Exatamente, Alan. Para quem vê as margens da 285, logo à esquerda, para quem vem de Araranguá em direção ao Ermo, a gente vê um loteamento particular que contribui muito, porque a gente precisa muito de moradia, a gente precisa de lotes para as pessoas se instalarem no município. Logo a gente vai estar instalando empresas na área industrial, então com certeza é uma demanda que há muito tempo não tem. A região central do município, aqui no Centro do Ermo, é uma região de alagamento, é uma região muito baixa, é propícia a enchentes, então não tem mais onde iniciativa privada investir em loteamento aqui, mas em direção ao Morro Soares já é uma parte mais segura, uma parte mais alta, então a gente fica muito feliz que tem esse interesse privado também investir no município, e com certeza o município também agrega muito com a vinda de recursos oriundos de IPTU, de impostos, né? São mais de 250 lotes, então a gente tem certeza que a gente só tem a ganhar com isso.
1: Prefeito, na questão da previsão do tempo, nós temos essa possibilidade aí do Super El Niño, né? O governo do estado tem falado muito sobre isso, a nossa defesa civil. E eu estou sabendo que o município de Ermo também está investindo na questão aí do desassoreamento.
0: Exatamente, Laura. Há cerca de um ano e meio atrás, a gente procurou a defesa civil do estado para conversar, porque já havia essa preocupação, né, do nosso rio Itopava tá criando essas praias de pedra, de seixo rolado, né, de muitos e muitos anos que não foi extraído esse material, e estava começando a atrapalhar, estava mudando a direção do rio, o rio mudou o seu leito, né, então por muitos anos a gente vinha com essa preocupação, e o Ermo já tinha esse histórico de cheias, qualquer chuvinha mais de 100 milímetros já

0: vinha alagamento porque ela, a água acumulava no rio, né? Então a gente conseguiu aí, é uma parceria muito boa com a Defesa Civil, um recurso muito bom do governo do estado para investir no desassoreamento. Eu digo para todo mundo que é a maior obra do município, não pelo valor, mas pela importância, porque é um ano de El Niño, um ano que a gente está se programando, né? A gente torce pelo melhor, mas se prepara para o pior, né, Alaor? Então a gente está escutando muito as previsões do tempo. A nossa Defesa Civil é uma Defesa Civil atuante. A gente contratou uma empresa para estar trabalhando, para estar colocando o município à frente, né, de tudo que possa acontecer, essas previsões, até furacão, tornado, cheias. A gente está trabalhando muito, inclusive a gente tem novidades aí. O próprio Exército Brasileiro, 28º Batalhão de Criciúma, fez uma visita. Hoje a gente tem a visita do general, mais uma vez no município, já são 3 ou 4 visitas, onde eles vão se instalar no próximo dia 20 e 21 no município do Ermo para fazer toda a prevenção, todo o trabalho de simulação de um desastre, né? Vai ter vários pontos, vai ter helicóptero pousando no município, vai ter simulação de resgate de soterramento, simulação de enchente. Então a gente fica muito feliz, vai ser instalado até um hospital de campanha no município, vai ser uma referência. A gente vai mandar o convite para todas as defesas civis dos 15 municípios da AMESC, vamos convidar os prefeitos. A partir de hoje a gente está elaborando esse material, elaborando, porque a gente precisava da confirmação, né? Veio através de ontem, hoje o general está no município do Ermo visitando de novo. Então a gente fica muito feliz porque a gente está fazendo a nossa parte, né, Laura? Geralmente a gente vê a população cobrando que os órgãos públicos não fazem as partes dele, né? Mas aqui no Ermo é o contrário, a gente está aí cobrando da população para ajudar, para se acalmar. O máximo que vai acontecer, a gente vai estar ajudando para não ocorrer, principalmente, perdas de vida no município.
1: O poder público, ele tem essa proposta, ele tem esse papel, que é, primeiramente, puxar a fila, né? Puxar o desenvolvimento, mas também conduzir as ações de forma ordenada, e nos parece que realmente Ermo tem feito isso. Agora, prefeito, chama a atenção o volume, a amplitude dessa ação do 28º GACI no município de Ermo. Vai ter até a ponte provisória aí?
0: Exatamente, Laura. No Rio Itopava eles estão planejando fazer uma ponte provisória no caso de dar o El Niño, dar toda essa chuva que está marcada aí, são quase 500 milímetros de chuva por etapas ou por semana. A gente não sabe bem como é que está o certo, mas pelo que a gente já vê essa semana, essa previsão está se tornando positiva, porque chove muito, né? Já são 2 dias seguidos de chuva, ela dá uma parada, mas ela é constante. Então a gente fica preocupado e a gente fica também com honra, né, Alaor? Muito orgulhoso de poder estar mostrando trabalho. A gente fez uma explanação dos efeitos do El Niño, do que a Defesa Civil do município está fazendo, não só no Rio Itopava, mas nas Sangas, a questão de ponte. Então a gente fica muito feliz, apresentamos para o Exército Brasileiro esse nosso trabalho e eles escolheram o município do Ermo para aqui mostrar o trabalho para toda a região. Então a gente fica muito feliz, vai ser uma honra, com certeza vai chegar o convite também para a imprensa. Vocês todos vão receber o convite, vai ser uma honra a gente estar recebendo vocês, vão ser bem recepcionados no município, serão 2 dias intensos de trabalho e a gente quer mostrar tudo que a gente quer fazer para principalmente preservar a vida humana.
1: Informação em primeira mão, acontece na cidade ou na região, você fica sabendo antes aqui na programação da Rádio Mampituba. Prefeito, muito obrigado. Aliás, já tem data para esse evento ou não?
0: Alaor, a data é dia 20 e 21 de agosto agora, próxima semana, eu acho que é quinta e sexta-feira.
1: Próxima semana, estaremos aí.
0: Com certeza, agradeço muito a participação e a presença de vocês no município e a forma também que vocês divulgam as notícias, não só do município do Ermo, de toda a região, que é o que mais responsabiliza aí a parte social, a parte de divulgação da publicidade. Muito obrigado, Alaor.
1: Obrigado, prefeito. O general tá esperando. Boa reunião.
0: Show de bola, um abraço, tudo de bom. Boa quinta-feira.
1: 6 minutos faltando para as 8 horas, conversamos aqui com o prefeito de Ermo, que terá essa grande ação aí, presença do 28º GAC, com hospital de campanha, com ponte provisória no Rio Itopava, sem dúvida nenhuma. Olha, vai chamar a atenção da região e acredito até mesmo do estado aí. Na próxima semana, o município de Ermo, né? O município aí do prefeito Paulinho, com essa ação do exército através do 28º grupamento de campanha sediado ali no município de Criciúma. Agora vamos rapidamente para o intervalo comercial. Já já estaremos de volta.
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9: Sim, vamos seguindo juntos até as 9 horas da manhã lá na nossa live. Deixa me ver aqui o Paulo Roberto. Bom dia, Alaor. Bom dia, Paulo. Tudo bem, meu querido? Obrigado pela participação. Da mesma forma aí, o Ezequiel Orlandi, bom dia! Bom dia, Ezequiel. Também agradecemos a companhia. E quem está curtindo lá a live? O Gilney Palhano dos Santos, o Ezequiel Orlandi, o José Borges de Freitas, o Rafael Silva Lisboa, a Ana Ros Halpe, o também aqui o Gilson Trilheiro e a Gislaine, segundo o Sidney, pessoal do Rio Grande do Sul.

0: né, o Sidney? Ainda a Ivone Brovedan Vieira e a Marli Schwanke, nossos ouvintes fazendo a festa por aqui. Também o Tadeu Piazza está sempre na audiência, ô Sidney. Tadeu, que segundo ele, não sei se concorda, os teus conhecimentos pesqueiros como estão, Sidney? Estão atualizados? Segundo o Tadeu, com essa época de chuva, nos córregos, aí nas sangas, nos rios, no, nas valas, né? Nos açudes também, né? O período é para pegar Jundiá, Sidney. É? Eu achei que era Traíra, Sidney. Não, é Jundiá. É Jundiá que se pega agora? Vai bem, né? Jundiazinho. Hã? Frito, ensopado. Vai bem que é uma barbaridade. Mas, deixando isso de lado, obrigado, Tadeu, pela dica. Vamos levar em consideração na próxima oportunidade. Se a gente tiver o tempo também, né? Para pegar a vara e a isca aí para beira de um vale, beira de um açude, de um rio, tentar fisgar um Jundiá. Muito bem. Agora vamos mudar de assunto aqui. 8:01. Está na hora do comentário do Alex Bristotti.
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0: Além de trabalhar bastante, né? Andar de moto, sofrer pelo teu Grêmio, tu também gosta de pescar de vez em quando, Alex? Já pegasse um Jundiá na vara? Bom dia.
2: Bom dia, Laor, Candioto, ouvintes da nossa FM Nativa. Não, Jundiá nunca.
0: É.
2: Mais um carazinho, uma traíra.
0: O Jundiá tem a mesma fisgada da traíra, assim, praticamente. Ele dá um puxão forte, rapaz. Se é um Jundiá grande, olha, tem que ficar esperto.
2: Vai ter muita traíra agora, mas não com a chuva, mas com a eleição, né?
0: A partir de sábado teremos uma inundação nas redes sociais, né?
2: Isso aí,
0: vai,
2: né?
0: Vai aparecer sorteio de loteria federal, é número pra todo lado.
2: E vai ter muita traíra, aí o pessoal que declara voto pra um, daqui a pouco tá pedindo voto pra outro, daqui a pouco tá trabalhando pra outro e com adesivo do outro, e assim vai, né, Laur?
0: Aliás, falando em adesivo, e quando eu vi a matéria até fui buscar a fonte, né, fui buscar a veracidade, sabe como é que é esse negócio de internet, né?
2: Sim.
0: Mas realmente procede, acabei tomando conhecimento através também de uma matéria do Correio do Povo. Você sabia, se tiver colocar um adesivo de um candidato no vidro do seu carro e o veículo for atingido, por exemplo, por uma pedrada, coisa assim, né? Que acontece de vez em quando, né? Corre o risco de perder direito ao seguro? Sabia disso?
2: Eu vi essa matéria também.
0: Que coisa, hein?
2: Cara, as seguradoras, o que elas querem é não pagar o seguro também, né?
0: Verdade.
2: Infelizmente a gente tem disso aí, né? Ficam buscando cabelo em ovo pra não pagar e aí depois ter que o cidadão entrar na justiça e fazer uma discussão no Poder Judiciário, né? Mas, olha, faz sentido alguma coisa, faz, mas... o seguro você tem é pra isso, né? Claro. Também, né?
0: Aí agora, você vai acabar restringindo aí a manifestação democrática do sujeito, né?
2: Então daí é a mesma coisa, então daí se tu tem um adesivo do Grêmio daí. Tem um adesivo no Grêmio no teu carro, daí então o seguro também não vai pagar porque por questões de rivalidade, aí então não paga.
0: Não, o seguro vai lá e ainda deposita na conta do cliente. Pega aqui, meu amigo, sofre, né? Pra amenizar o teu sofrimento.
2: Essas do seguro também vou te contar, os caras gostam de não pagar mesmo, né?
0: A seguradora
2: que é comprometida, ela faz uma avaliação rápida e agora tem uns aí que gostam de enrolar mesmo e não pagar.
0: Uhum. Tá certo. Falando nisso, domingo a eleição ganhará oficialmente as ruas. Domingo não, sábado, né? Dia 16. Aliás, tá certo. Domingo, dia 16.
2: Boa, Laur.
0: Não.
2: Tá perdido aí, a chuva?
0: Confundi aqui, porque nós tínhamos aí uma... Enfim, era uma outra questão, mas realmente, sábado é dia de Nossa Senhora da Glória, nossa padroeira lá de Meleiro. Dia 15 de agosto, né? E o período eleitoral começa, assim, dia 16. É o domingo. Eu pensei que sábado fosse dia 16. Não, é domingo, dia 16.
2: Assim, então, a partir de domingo, Laur, o candidato vai poder pedir o voto, né?
0: Aham.
2: Que cá pra mim, né, Laur? O período pré

0: eleitoral, ele já poderia pedir o voto nela, ouro.
1: É frescura, né?
0: É frescura, cara, porque tá aí, faz um evento, lá reúne 100 pessoas, daí o candidato vai lá e diz assim: olha, pessoal, eu não posso pedir o voto por causa da legislação, mas eu tô aqui porque eu quero representar vocês lá na Assembleia Legislativa, na Câmara Federal. Não é pedindo voto igual.
1: Mas olha, em outubro eu não posso pedir voto, mas em outubro vai ter uma coisa chamada eleição, daí você lembra de mim, né?
0: Isso é coisa de Brasil mesmo, né, cara? Já deveria liberar, né, Laura? Na minha avaliação, já deveria liberar. Se é pré-candidato, bom, pessoal, eu vou ser candidato, eu preciso do voto de vocês e deu, tá resolvido.
1: Mas é tudo visando restringir os gastos, né, nas eleições, né?
0: Isso aí é mais falar não gasta, né? Falar não gasta.
1: Como que se os compromissos, os deslocamentos, não gastasse dinheiro, né?
0: É isso? Eu falei que o falar não gasta, às vezes gasta, né? Se fizer uma falar uma besteira e pode levar um processo, você tem que pagar, né? Mas
1: Gasta, se incomoda.
0: nesse caso de pedir o voto, não teria gasto nenhum, né? Mas, enfim, é coisa de Brasil, né? Que a gente, não entendendo, a gente entende porque é Brasil. Então, a partir de domingo, Laura, a gente já vai poder acompanhar aí adesivo nos carros, adesivaços sendo feitos, eventos oficiais de lançamento de candidatura com entrega de material, santinhos circulando, aqueles adesivos perfurados, adesivo grande, adesivo pequeno,
1: No poste não
0: bandeira.
1: vale mais, né?
0: Oi?
1: No poste não vale mais, né?
0: Não. Não pode mais no poste, não pode mais em canteiros, né? De avenidas. Houve uma
1: Aqueles
0: série de
1: cavaletes, né?
0: restrições. Isso, uma série de restrições, o próprio tamanho, né? Uma vez não tinha tamanho de publicidade, hoje tem tamanho, né? Que a própria legislação ela acaba estabelecendo. Então tem uma série aí de alterações que a lei é a 9.504, né? Se eu não
1: Isso.
0: me engano, é a lei eleitoral, que vai fazendo uma série de ajustes, mas não pode pedir o voto antes. Essa aí não mudou.
1: Eu me
0: Então a gente
1: recordo
0: vai poder acompanhar.
1: só para fechar o assunto, Alex, um parênteses aqui. Nessa questão de mídia, né, de propaganda eleitoral, me recordo da campanha de 1986, vencida pelo Pedro Ivo Campos, né, o governo do estado. Mas me recordo bem no que diz respeito à campanha eleitoral, da corrida pela Assembleia Legislativa, a campanha então candidato Roberval Piloto, 1986. O que esse homem colocou de propaganda nos postes
0: O piloto.
1: era uma festa, era uma
0: O
1: festa.
0: piloto é de Uruçanga, né?
1: Isso, exatamente. E a gente
0: Eu
1: e a
0: conheço
1: gurizada,
0: já.
1: né? Gurizada na época utilizava aquela placa, aquele tipo de placa ali para todo tipo de arte, né?
0: Mira, né? Mira de funda, né?
1: Barbaridade.
0: E fazia os desenhos, né? Desenhava uma coisinha na cabeça, outra no bigode, fazia os.
1: Pegava para fazer cabana, para
0: Tá,
1: alisar no
0: e tu
1: morro.
0: chegasse a pegar, Laur, pegar uns 3 santinhos de deputado e ir dobrando e colocar o olho de um, a testa do outro e do nariz, a boca para baixo de outro, não?
1: Não, essa parte eu não fiz. Essa parte eu não
0: É,
1: fiz.
0: nós brincava, daí montava um santinho, né? Aí pegava uma parte de cada um e fazia um santinho novo.
1: Devia sair cada coisa bonita, é uma barbaridade.
0: Coisa de criança, né? Mas já é antenado, já sempre antenado, né? No processo eleitoral, né?
1: Se habituando a
0: Alô,
1: ouvir.
0: então a gente vai ter de forma oficial, as candidaturas sendo lançadas. E, Alô, assim, é importante a questão do voto regional, né? Porque, por exemplo, né, Laura, quando a gente tem um problema ali na S68, né? Nós, como veículo de comunicação, nós fazemos contato com os representantes aqui da nossa região para obter resposta, né? E esses se colocam à disposição e vêm e vão atrás da resposta e compartilham conosco, né? Temos um problema lá de uma outra situação, lá, vai lá, é o representante da região que vai atrás da resposta, que luta para trazer o recurso. Então, é importante nós votarmos em candidatos da região. Então, primeiramente, dê a oportunidade e conheça o candidato, as suas propostas.

0: propostas. Claro, aí, se os candidatos da região, né, não lhe contemplam como cidadão, não tem problema, isso é a democracia. Você pode votar em candidato de qualquer região. Só porque a gente sabe que a sensibilidade, a presença e a busca por solução de problemas, ela é muito mais efetiva e constante de um candidato da região do que de um candidato fora da região.
1: Muito bem. Ô, meu amigo, para encerrar, seguindo aqui a tua pauta, cuidado redobrado nas rodovias devido às chuvas. E

0: Principalmente por aquaplanagem, né, Laura? É algo que, né, é risco constante, buracos nas rodovias, né, um buraco que está dentro aí de uma poça d'água, não vê, a hora que vê dá o estouro, né? E aí então com perda de controle do veículo. Mas também, né, Laura, tem que chamar a atenção do condutor do veículo para ter uma boa palheta de limpador de vidro também, né, Laura? É, funcionando o limpador do para-brisa, né? Uma boa palhetinha de para-brisa, o farol funcionando e andar com ele ligado, pneus com bom estado de conservação para rodar, né? Então, também, né, nesses períodos, principalmente, né, tem que o motorista também fazer a sua parte, né? E manter o seu veículo em estado de conservação para trafegar, né?
1: É, no final
0: Então
1: de
0: a gente
1: semana, eu não
0: sabe.
1: vou dizer que isso tenha como origem essa questão que você mencionou, esses detalhes que você mencionou. Mas, por exemplo, no final de semana nós tivemos aqui na nossa região, olha, mais uma penca de acidentes. Acidentes violentos, colisões frontais. Então,
0: Sim.
1: na medida que você vai eliminando possibilidades, como você colocou, um pneu decente, um limpador de para-brisa, sinalização, né, um farol, na medida do necessário, você vai eliminando os
0: Sim.
1: riscos e vai diminuindo a possibilidade de uma colisão, né?
0: Isso, perfeito. Então, assim, a gente cobra, né, das autoridades a questão das rodovias, né, mas nós não podemos esquecer também da responsabilidade do condutor, né? Que não é nem maior e nem menor. Ele é um agente no trânsito, né? Que precisa também fazer a sua parte. Então, o estado de conservação do veículo em todos os momentos, mas principalmente nesses períodos de chuva, né? Um limpador de para-brisa não funcionando direito já causou um problema enorme, né, Lor?
1: É, limpador, desembaçador.
0: Isso. É, no mínimo um paninho dentro do carro para passar no para-brisa quando embaça, né? Se
1: Ajuda,
0: não tem
1: ajuda.
0: um desembaçador, né?
1: Ajuda bastante. Então
0: É.
1: tá certo, meu amigo. Vai ficar por casa hoje?
0: Não, tem agenda em Praia Grande, daqui a pouco estamos na estrada, gente.
1: Dona Lodi já serviu o café
0: Não, agora eu não moro mais com a mãe,
1: aí?
0: né?
1: Ah, não sabia
0: Porque
1: dessa.
0: a minha noiva veio da Espanha e agora
1: Ah.
0: a gente já mora na nossa casa, né?
1: Ah,
0: Mas
1: o
0: eu
1: filho
0: vou
1: ingrato
0: passar.
1: abandonou a mamãe.
0: Não, vou passar lá daqui a pouco. Ontem cheguei lá, rapaz, eram as 8h30, tava dormindo ainda.
1: É.
0: Coisa boa, né?
1: Barbaridade. Com a chuvinha dessa?
0: Oh.
1: Vai muito bem. E depois, quando acordar, claro, ouvido colado na Mampituba.
0: Ah, com certeza, aí não perde um, né?
1: Obrigado pela audiência, dona Lodia e todo o pessoal de Santa Rosa do Sul. Alex, agradecemos a sua participação. Bom dia de trabalho, até amanhã.
0: Só para registrar, hoje é dia do economista, 13 de agosto.
1: Verdade. Parabéns.
0: E obrigado, Lour. E a minha formatura foi no dia 13 de agosto de 2005. Foi no dia do economista que eu me formei economista. E hoje completando então 91 anos de profissão.
1: Muito bem, parabéns a você e toda a classe dos economistas, né? Que são muito cobrados também pelo desenvolvimento do nosso país. Me lembro dos
0: Ah, com
1: anos
0: certeza.
1: 80, principalmente quando nós tínhamos aquela inflação galopante, né? Até meados
0: Sim,
1: dos anos
0: sim, sim.
1: 90, o que mais se falava na TV, aqueles que mais concediam entrevistas eram os economistas. Tinha para todos os gostos.
0: É, nós tivemos aí no Sarney uns quatro planos, no Collor uns quatro planos também, né? Tudo muito
1: Bresser
0: desastrado.
1: Pereira,
0: Isso.
1: Delfim
0: Então,
1: Neto, Guido
0: muitos planos
1: Mantega.
0: econômicos desastrados, tentando conter inflação, né? Num primeiro momento dava resultado, depois já não conseguia mais.
1: Isso.
0: Depois nós vamos ter a estabilidade com o plano real, né? E aí então a nossa economia ela estabiliza e a gente começa a viver outros momentos.
1: Tá certo. Um abraço, até amanhã.
0: Sucesso, até lá.
1: Alex Bristotti, diariamente aqui na nossa programação, com o seu comentário. 15 minutos passados das 8 horas, vamos ao intervalo comercial. E já já estaremos de volta.
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9: Agora são 8:20, 8:20. Quem está com a gente aí na live do facebook.com/radiomampituba, daqui a pouquinho vai acompanhar duas imagens atualizadíssimas. O pessoal quer saber, né? Olha, a Serra da Rocinha ficou pronta, né? Ninguém mais fala em federalização também, né? Da nossa SC-285, entre Timbé do Sul e Araranguá, passando por Turvo e Ermo. A federalização parece que é um assunto morto, né? Ninguém comentou mais nada aí. Mas o pessoal quer saber, depois que a obra da Serra da Rocinha ficou pronta, como é que estão os trabalhos lá em cima, Sidney? Lá em São José dos Ausentes, naqueles 8,2 quilômetros restantes para ligar definitivamente Santa Catarina, Rio Grande do Sul, né? Timbé do Sul, São José dos Ausentes, a ponte ali.

0: Sobre o Vale do Rio das Antas, o pessoal quer saber como é que está a obra, se está em andamento, se está devagar, se o ritmo está, dos trabalhos está em uma fase a contento, né? Se o ritmo está bom das máquinas, dos trabalhos. Sidney era suspense, né? Eu ia dizer que daqui a pouco, Sidney. Tira de lá. Chama a audiência primeiro. Daqui a pouquinho, o Sidney foi apressado, hein? Não deixou molhar o bico. Daqui a pouquinho, então, a gente vai trazer imagens.
1: Só eu.
0: Só tu que viu, né? A audiência tá grande lá no Facebook. Daqui a pouquinho, então, imagens, né? Tem duas fotos lá da construtora que está tocando a obra, a construtora Traçado. Postou ontem nas suas redes sociais, a gente chupou lá a imagem, né? Com a devida autorização, e daqui a pouquinho vamos trazer aqui na live do Facebook o andamento das obras da ponte lá sobre o Vale do Rio das Antas, lá em São José dos Ausentes, na BR-285. Daqui a pouquinho. Aliás, falando nisso, o Gilney Palhano também está com a gente lá na live, comentando. Bom dia, Gilney. Também ainda a Ana Ros Alpe. Bom dia, Laura. Bom dia, estamos sempre ligadinhos nesse maravilhoso programa. Obrigado. Bom trabalho, um abençoado dia para todos nós. Amém, que assim seja. Tá chovendo por aí também, ô Ana? Não tem onde não esteja chovendo, né, Ney? Não tem onde não esteja chovendo. A Ana também está interagindo com a gente aqui e curtindo lá na live. Deixa-me ver aqui, o Marcelo Foscarini, o Gilney Palhano dos Santos, o Ezequiel Orlandi, o José Borges de Freitas, o Rafael Silva Lisboa, a Ana Ros Alpe, o Gilson Trilheiro e a Gislaine, a Ivone Brovedan Vieira e a Marli Schuanke. Muito bem. Dito isso, 8:22, vamos com os destaques do agronegócio.
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0: Jornalismo flexível aqui na nossa pauta do programa. Hoje, no horário costumeiro do agronegócio, nós tivemos a entrevista com o prefeito Paulinho Della Vecchia lá de Ermo, porque ele tinha um compromisso. Então agora vamos com o agronegócio, que costumeiramente você acompanha aqui sempre no primeiro bloco do nosso Mampituba Notícias. Mais informação é o que sempre temos por aqui. Santa Catarina consolida liderança na suinocultura mundial. É verdade, é um case de sucesso mundo afora, Santa Catarina, nossa suinocultura. Estado soma cerca de 34 mil abates diários e ultrapassa US$1,8 bilhão em exportações de carne suína. Informação agora aqui no programa com a repórter Carol Denardi.
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4: O estado catarinense alcançou a marca histórica de 18 milhões e 400 mil suínos abatidos em 2025, uma média de 34 mil animais ao dia. Somente 5 municípios concentram cerca de 1,5 milhão de cabeças: Concórdia, Braço do Norte, Videira, Seara e Chavantina. Só para se ter uma ideia, uma única propriedade chega a abrigar mais de 5 mil animais. Com tecnologia no campo, o estado aumentou a produtividade para até 33 leitões desmamados por matriz ao ano. Apenas com exportação de carne suína, o faturamento catarinense ultrapassa US$1,8 bilhão. De Florianópolis, da Rede de Notícias Acaerte, Carol Denardi.
0: Repórter Carol Denardi trazendo a informação agora, antes do intervalo comercial, as manchetes dos jornais.
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0: Girando pelas redações, país afora, começamos visitando aqui a Folha de São Paulo, capa de hoje da Folha, com a seguinte manchete: ministros do STF mandam juízes de 7 tribunais devolverem pagamentos. Finalmente, né, o STF? O CNJ também trabalhou aqui nessa questão. O paternalismo parece que vai sendo deixado um pouco de lado nesse assunto. Sidney, mais de 35 mil

nenhum nem dois. Mais de 35 mil juízes Brasil afora receberam mais de R$1 milhão ano passado. Hã? Mais de R$1 milhão. É uma mega sena, assim, para cada juiz. O que, que tu acha? Gente, como é que esse país vai para frente desse jeito? Ah, mas tem isso, tem aquilo, tem. Tem corrupção, tem desperdício. Se for procurar, acha em todo canto. Acha em todo lado. Se for procurar direitinho, né? Sem nenhuma paixão, principalmente. Acha em todo canto. Mas isso aqui não pode. Não pode. Nosso poder judiciário. Outro dia, uma juíza dessas aí, que ganha mais de R$40 mil, se queixou que tinha que ter um aumento, Sidney, porque ganha pouco. Mais de R$40 mil. Dá um salário mínimo para ela. Hã? Para ver se ela sobrevive. Olha, eu ganho mais de R$40 mil. Eu ganho. Não, como é que ela disse? Eu ganho só R$42 mil por mês. É pouco. É pouco. Então precisam desses penduricalhos, auxílio terno, auxílio aquilo, aquele outro. Vale alimentação, né? Nossos vereadores que estão querendo implementar a moda aqui na região. Aliás, daqui a pouquinho eu vou tentar pegar o áudio da Câmara de Vereadores de Maracajá, sessão dessa semana, para termos aqui as consequências, né? Dos episódios da semana passada, né? O desenrolar dos fatos. Aquele projeto de lei que sequer foi apreciado pelos vereadores, né? Se nem parece que dos 9 vereadores, só dois discordaram, né? Do vale alimentação de R$1.800 lá em Maracajá. Dos 9, só 2. Mas aí não foi a votação. Ah, mas se colocasse a votação, se tinha 7 favorável de 9, seria aprovado, né? Mas sabe por que não foi a apreciação? Pressão popular. Vergonha na cara? Não. Pressão popular. E aí então o tema não foi apreciado. Ao contrário aí de outras câmaras que chegaram não só a apreciar como a aprovar. Mas enfim, nesse caso aqui dos juízes, né? Ministros do STF mandam juízes de 7 tribunais devolverem pagamentos. Coisa bonita, né? No estado de São Paulo, o Congresso aprova gastos fora do teto em projeto cheio de jabutis. Ano eleitoral, né? Sabe como é que é? Congresso aprova gastos fora do teto em projeto cheio de jabutis. No jornal O Globo, Congresso e governo ampliam gasto em 2026, mas sinalizam ajuste de 10 bilhões de reais em 2027. Manchete do jornal Globo: Congresso e governo ampliam gasto em 2026, mas sinalizam ajuste para cima, nesse caso, né? De 10 bilhões de reais em 2027. No estado de Minas, PF, Polícia Federal, identifica fraudes em diplomas médicos. No Zero Hora, Supremo ordena a suspensão e devolução de penduricalhos em 7 tribunais. 7 tribunais de 7 estados, né? Eu olhei a lista ali, Santa Catarina dessa vez não tá na lista. Não tá, felizmente. No Diário Gaúcho, frota elétrica é desafio para as cidades. No Correio do Povo, partidos anunciam como vão dividir o fundão no país. Fundão eleitoral, né? Dinheiro, cascalho, bofunfa. Dinheiro, muito dinheiro. Partidos anunciam como vão dividir o fundão no país. Aliás, esse fundão aí, o fundo eleitoral, também é dividido entre os candidatos nas eleições municipais, Sidney. Tem sempre aquele que manda e aquele que obedece, sabe como é que é? Tem gente que não vê a cor do dinheirinho, né? Tem gente que não vê a cor. No Correio Brasiliense, projeto ameaça reajustes do Fundo Constitucional do Distrito Federal. Nas manchetes dos principais jornais, 8:30, vamos fazer o seguinte, vamos ao intervalo comercial.

0: Legal. Vamos abrir espaço aqui para as empresas, produtos e serviços que acreditam no nosso trabalho, mas sobretudo na sua crescente e qualificada audiência. Na volta tem mais participações dos nossos ouvintes, tem mais informação por aqui, tem o Sérgio, direto da Sono e Bem-Estar, o colchão da família. Vamos seguindo até às 9 horas da manhã.
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0: Chove no centro de Sombrio, temperatura registrando em estabilidade 16 graus.
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0: Seguindo com o Mampituba Notícias, 8h35, 8h35. As fotos estão na live, Sidney. Vamos lá, na live do facebook.com/rádio Mampituba ou também no nosso canal no YouTube, Rádio Mampituba FM. Você acompanha agora imagens, né? Tem duas fotos aí, aliás, fotos belíssimas, né? De excelente qualidade das obras, né? Fotos atualizadas das obras lá na Serra da Rocinha, não, lá em cima já, né, Sidney? Lá em cima. Lá no, na ponte do Vale do Rio das Antas. Lá na ponte do Vale do Rio das Antas aí, onde já estão instalados os andaimes, né? E também as

gruas, Sidney. As gruas, maquinário gigantesco, hein? Gigantesco, tem o guincho ali, que barbaridade, deve ter o quê? Uns 60 metros, mais ou menos, a lança daquele guincho ali. E os trabalhos, né? As imagens são da construtora responsável pela obra, a Traçado. E as informações que nós recebemos ontem são de que temos um número extremamente satisfatório, né, de trabalhadores na obra, lá na ponte, que é a principal fase, a fase decisiva ali daquele trecho de 8,2 quilômetros da BR-285, da pavimentação que resta entre São José dos Ausentes, Rio Grande do Sul e Timbé do Sul, Santa Catarina, né? Até a divisa ali com Santa Catarina, onde a partir da Serra da Rocinha, né? Na descida, ou dependendo do sentido que você trafega na subida, as obras já estão prontas, né? Falta aqueles 8,2 quilômetros onde nesse contexto está inserida essa ponte. As gruas estão posicionadas, guinchos ali também, cavaletes, enfim, agora começa a fase da fixação do que eles chamam de tabuleiros, né? Os tabuleiros que, aliás, foram motivo do problema na ponte Anita Garibaldi, né? Ali em Laguna. Aconteceu toda aquela paralisação ali, foi justamente pela fixação desses benditos tabuleiros aí, que é o encaixe da pista, né? Da base da pista. É a ponte propriamente dita, né? Os pilares já estão concluídos, agora começa a fase de lançamento, por isso que as gruas e os guinchos estão ali, lançamento desses tabuleiros, fixação da parte de concreto, depois tem a pavimentação, nessa ponte aí sobre o Vale do Rio das Antas, ali em São José dos Ausentes. Agora também, diga-se de passagem, né? Vai ficar uma obra muito bonita mesmo, vai ser um dos cartões postais aí da nossa região, que também compreende os nossos campos de cima da serra no Rio Grande do Sul. Vai ser um dos atrativos, sem dúvida nenhuma, aí da nossa região. Parabéns pelo trabalho e a construtora Traçado. As imagens você acompanhou na live aí do facebook.com/radiomampituba e também lá no nosso canal no YouTube, o Rádio Mampituba FM. 22 faltando para as 9. Naquela questão dos penduricalhos, né? Na decisão de ontem, 4 ministros do STF, Alexandre de Moraes, famoso Alexandre de Moraes, né? Também o Flávio Dino, Gilmar Mendes e o Cristiano Zanin determinaram que os juízes de 6 estados e mais o Distrito Federal devolvam imediatamente os penduricalhos que ultrapassaram os valores determinados pelo Supremo. Nas decisões, os ministros apontam pagamentos exorbitantes, essa foi a expressão utilizada, que mesmo não autorizados pelo Supremo, foram pagos pelos tribunais. Infelizmente, não obstante a clareza dessas diretrizes, identificam-se nos documentos enviados pelos tribunais de justiça inúmeras verbas pagas em desacordo, afirmam os integrantes do STF. Os 4 ministros são relatores de ações envolvendo penduricalhos. No mês passado, eles pediram explicação aos tribunais após reportagem da Folha de São Paulo revelar que ao menos 7 cortes descumpriram a decisão do Supremo que restringiu o pagamento dessas verbas. Mais de 500 juízes e desembargadores teriam recebido valores acima do teto constitucional. A devolução deve ocorrer após imediata identificação dos juízes pelos tribunais de justiça. Em março, a corte vetou alguns pagamentos e manteve outros, mas sob a condição de que não deveriam ultrapassar o teto de 35%, que é só de R$ 46.400. Além do Distrito Federal, os estados atingidos são Goiás, Maranhão, Paraná, Rio de Janeiro, Rio Grande do Norte e Rondônia. Os presidentes dos tribunais têm 72 horas para realizar a identificação dos beneficiados. Após a identificação, determinem a imediata devolução dos valores recebidos que excedam o percentual de 70% dos respectivos subsídios, ou seja, com respeito aos limites de 35% de cada categoria, diz a decisão. Na sequência, em até 5 dias, eles devem apresentar documentos comprobatórios, né, ao STF de que

0: suspensão dos pagamentos foi concluída. Tá aí. Boa atitude. Boa atitude. Tem um detalhe aqui, as decisões citam pagamentos feitos pelos tribunais que devem ser suspensos. No Maranhão, presta atenção, no Maranhão, segundo os ministros, um único desembargador aposentado recebeu, presta atenção, Sidney, 3.200.000 reais. 3.200.000 reais. Na folha de abril do tribunal, 300 magistrados receberam mais de 100.000 reais, cada um deles. Afirmam os ministros, e no Rio de Janeiro, ao menos 5 juízes receberam mais de 200.000 e outros 589, mais de 100.000 reais. É uma festa, é uma festa. Que esperamos, a partir de agora, aos poucos, seja paulatinamente, né, em doses homeopáticas, finalizada a festa, encerrada. 8h42, para o bem do erário público, né? Que se tenha destino melhor o dinheiro público. Agora, tem o Sérgio, está prontinho aí? Ou vamos primeiro com a matéria? Vamos com o Sérgio, Sinei. Vamos primeiro com o Sérgio. 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Bom dia, Sérgio.
1: Opa, bom dia, excelente quinta-feira. 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
1: Obrigado, Sérgio, direto da Sony Bem-Estar, o colchão da família. Olha, inadimplência, recua em Santa Catarina, mas endividamento aumenta. A inadimplência das famílias catarinenses caiu no mês passado, enquanto o endividamento, inadimplência é uma coisa, o sujeito que deve não paga, né, Sidney? Mas o endividamento é o número de pessoas que devem, atingiu o maior nível da série recente. E tem uma série de explicações para isso aqui, mas uma série de explicações mesmo. A principal, as tais das bets, as apostas online, que é facinho, né? Entra ali no aplicativo. Ah, eu vou brincar aqui. Começa com 5, 10 pila, olha que vê, tá devendo pro agiota. Olha que vê, começa a retirar móvel de dentro de casa, separa da mulher, vende o carro, aí vai pra rua. Aí vai brincar lá nas casas de aposta na rua, né? Até perder o celular. O que tem de gente que, olha, está numa situação difícil por causa dessas bets, meu amigo. E o governo, o Congresso, ninguém faz nada. Por quê? Porque o lobby é grande. O lobby é grande.

0: grande. Cenário analisado pela Fecomércio aponta melhora na capacidade de pagamento, mas alerta para os juros elevados. Informação no programa.
1: A inadimplência das famílias catarinenses recuou em julho e chegou a 23,6%, uma queda de 1,8 ponto percentual em relação a junho. O resultado também ficou 5 pontos abaixo do registrado no mesmo período do ano passado. A economista da Fecomércio, Edilene Cavalcante, explica os fatores que contribuíram para essa melhora.
2: A queda da inadimplência, né, mostra que as famílias estão com menos contas atrasadas. Isso pode ser explicado pelo aumento da renda aqui em Santa Catarina. A gente teve um crescimento de 10% no final do ano passado da renda real dos trabalhadores. Então, quanto mais renda disponível, né, melhor o orçamento, melhor a capacidade de pagamento.
1: Apesar da queda na inadimplência, o percentual de famílias endividadas subiu e chegou a 76,9%, o maior nível da série recente. A economista destaca que o endividamento, por si só, não representa necessariamente um problema para a economia.
2: O endividamento não necessariamente é um fator ruim para a economia, né? Significa, além de ter uma conta, né, para pagar, que as famílias têm uma previsão de orçamento. Pode ser no cartão de crédito, um financiamento, um crédito pessoal. Então, há uma expectativa de renda no médio e longo prazo. Então, quanto mais endividados, também mostra que as famílias estão tendo possibilidade de consumir mais. Isso é favorável para o comércio, aumenta o faturamento, aumenta as vendas. Mesmo assim, a gente tem esse percentual, né, de contas que estão atrasadas. Então, as famílias estão se endividando e muitas delas não estão conseguindo pagar, estão deixando as contas atrasarem. Então, a gente espera, né, que haja um cenário de equilíbrio para os próximos meses.
1: O cartão de crédito continua sendo a principal modalidade de endividamento entre as famílias catarinenses. Edilene alerta, no entanto, para os cuidados necessários diante dos juros elevados dessa modalidade.
2: Apesar do cenário, né, que a gente tem de juros altos, as famílias, né, estão conseguindo acessar, fazer financiamentos, obter crédito nesse cenário econômico. Mesmo assim, o cartão de crédito continua sendo a principal modalidade de endividamento aqui em Santa Catarina e também, ao mesmo tempo, indica um cenário de preocupação e cautela. Porque se há um atraso nas contas do cartão de crédito, o juro que incide sobre essa modalidade de pagamento é bastante alto. Então, ela segue sendo a mais utilizada pela sua facilidade de obter um cartão de crédito, mas é preciso ter um cuidado no final do mês para não deixar essa conta atrasada, dado esse cenário que a gente tem acompanhado de juros bastante elevado, apesar dessa sequência de recuos nos juros que a gente tem observado.
1: De Florianópolis, para a Rede de Notícias Acaerte, Vanessa Carini.
0: Está aí a repórter Vanessa Carini trazendo a informação, curtindo lá a nossa live, o Valmir Rocha. Valmir Rocha, lá de Jacinto Machado. Obrigado, Valmir, pela participação também ainda. Aqui, Sidney, não sei se é o Cleri ou a Cleri. Cliquei aqui em cima da imagem de perfil para a gente poder informar direitinho aqui, mas é a imagem de um casal, aí complica, né? O pessoal do Balneário Gaivota, obrigado pela audiência aí. Esclareça pra gente, não sei se é o Cleri ou a Cleri, mas enfim, Cleri da Lauba, também curtindo lá a nossa live, nossos amigos de Balneário Gaivota, audiência crescente qualificada aqui na 99.5. Cleri da Lauba, também o Marcelo Foscarini, Gilney Palhano dos Santos, o Ezequiel Orlândio, o José Borges de Freitas, o Rafael Silva Lisboa, a Ana Ros Halpe, a Ivone Brovedan Vieira, a Marli Schwanck e o Gilson Trilheiro e a Gislaine, também curtindo a nossa live, que maravilha. Agora vamos fazer o seguinte, antes do intervalo, eu vou trazer aqui aquela informação que nós mencionamos durante o comentário do professor Alex. Atenção, você motorista, você proprietário, que queira se manifestar durante as eleições. Você proprietário de veículo automotor, né? Atenção, matéria do Correio do Povo, dá pra gente confiar, né? Motoristas que pretendem já colocasse adesivo de político no teu carro, Sidney? Tem certeza? Nunca? Nem de vereador, nada? Motoristas, eu já me arrependi também, mas enfim. Motoristas que pretendem adesivar veículos com propaganda eleitoral ou utilizá-los em atividades de campanha nas eleições de 2026 devem informar previamente a seguradora para evitar problemas em caso de sinistro. O alerta é da Federação Nacional de Seguros Gerais, a FENSEG. Segundo a vice-presidente da Comissão de Seguro Alto da entidade, Keila

0: A Farias, atenção, a adesivação com material eleitoral e o uso do automóvel em atividades de campanha podem ser considerados pelas seguradoras como aumento de risco, devido à maior exposição a acidentes, vandalismo e circulação em eventos públicos. Daí, portanto, preste atenção, adesivo eleitoral em carro pode anular cobertura de seguro, alerta a Federação Nacional de Seguros Gerais. A tal da FENSEG. Evite problemas, evite dores de cabeça. 9, faltando para as 9, intervalo comercial, já estaremos de volta.
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7: Agora são 8:55. Daqui a pouquinho tem os destaques do esporte. Ontem tivemos rodada, né? Da Copa Sul-Americana, que é a segunda divisão da Libertadores, tivemos da própria Libertadores, hoje teremos mais jogos, daqui a pouco

0: as esportivas e também ainda as ocorrências policiais. Mas agora tem mais participação aí do ouvinte, ô Sidney. Quem é o ouvinte? O Adão Poli, lá de Balneário Arroio do Silva. São os balneários ligados aqui na nossa programação. Diga, meu amigo Adão, bom dia.
1: Bom dia, Laor. Bom dia, Alex. É Tocaio, do meu filho mais velho, que trabalha na Bendo Transportadora Lanheiro. É muito admirador do Tocaio dele, do professor Alex. E aqui é o Adão Poli, do Arroio do Sil, popular Bigode. Sou pai do Alex. E é o Tocaio do professor, que eu sou um grande admirador dele. E o meu filho Alex também. E principalmente desse locutor bagual aí, que é você. Um abraço, seu amigo Bigode, que Deus proteja, dê saúde e força para vocês continuar nos trazendo a notícia do dia a dia. Sou um grande ouvinte. Um abraço, seu amigo Bigode.
0: Tá aí, Adão Poli, o nosso amigo Bigode lá de Balneário Arroio do Silva, pai do Alex Tocaio, do nosso Alex aqui da 99.5, o filhão dele, motorista lá do Bendo, né? Aliás, falando nisso, um abraço a todos os nossos amigos aí da Bendo Transportes, enfim, do grupo Bendo, né? É, como é que é? Locutor Bagual, Sidney? Locutor Bagual. Gostei dessa, ô Bigode, abraço, querido, obrigado pela audiência, pela participação. Esses são os nossos ouvintes. O Valdir Inácio Birk, olha, outro balneário aqui, esse Passo de Torres. Valdir Inácio Birk, bom dia, Laor, bom dia. Escutando vocês, obrigado pela audiência aí, seu Valdir. Também o José Padilha, curtindo lá a live, pessoal fazendo a festa aqui na participação, na manifestação com os nossos amigos e amigas interagindo. 3, faltando para as 9, rapidinho, vamos com as ocorrências policiais.
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0: Falando em Bagual, locutor Bagual, Sidney, a Polícia Civil deflagrou a Operação Galpão Oculto. Galpão Oculto. Na manhã de hoje, quinta-feira, dia 13, a ação investiga um empresário proprietário de uma das maiores lojas de autopeças de Tubarão, mas esse aqui não é um galpão campeiro, não, esse aqui é outro tipo de galpão. Lá em Tubarão, está investigando. Investigando lá o proprietário desse galpão lá em Tubarão, por liderar um grupo criminoso ligado ao furto e roubo de peças automotivas. Ao todo, 18 ordens judiciais foram cumpridas, sendo 13 mandados de busca e apreensão e 5 de prisão. Segundo a Polícia Civil, durante as buscas, a guarnição encontrou um galpão em Gravatal utilizado para ocultar dezenas de comprovantes veiculares de origem ilícita, o que originou o nome da operação. A organização ligada ao espaço seria comandada pelo empresário, que não tem nome, né? Empresário já preso anteriormente 2 vezes por ocorrências semelhantes. Conforme a polícia, o sujeito já tem uma capivara lá na justiça, né? Uma ficha corrida. Conforme a Polícia Civil, o grupo criminoso também é investigado por receptação, adulteração de sinais identificadores e comércio clandestino de componentes automotivos. A ação teve apoio da Delegacia de Furtos e Roubos de Veículos, da Delegacia de Furtos e Roubos de Cargas, da Divisão de Investigação Criminal de Tubarão e da Delegacia de Polícia Civil de Gravatal. Em audiência realizada no fim da tarde de terça-feira, dia 11, o promotor de justiça, Fernando Guilherme de Brito Ramos, manifestou-se pela prisão preventiva do homem pedido, que foi acolhido pela justiça. Que homem? Suspeito de matar a namorada em Sangão, né? Preso preventivamente a pedido do Ministério Público de Santa Catarina. O Ministério Público do Estado, por meio da 10ª Promotoria de Justiça da Comarca de Tubarão, com atuação regional, no juízo da Vara de Garantias, em audiência realizada na tarde de terça-feira, manifestou-se pela decretação da prisão preventiva do homem, que também não tem nome, acusado de matar a namorada, uma jovem de 19 anos em Sangão, no sul do estado. O pedido foi acolhido pela justiça. Conforme o promotor de justiça, Fernando Guilherme de Brito Ramos, em razão da localização do corpo da vítima, bem como da afirmação do suspeito perante a autoridade policial de que aplicou nela o golpe mata-leão, até que perdesse a consciência. Foi requerida a prisão preventiva para garantia da ordem pública, tendo em vista a extrema violência empregada que resultou.

0: na morte da vítima. Em análise do requerimento, o juízo, né, da vara de garantias decretou a prisão preventiva do suspeito. Com isso, o homem foi encaminhado ao presídio. Rapidinho, agora para encerrar o programa, os destaques do esporte.
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0: Pela Copa Sul-Americana ontem, o Bragantino em casa perdeu para o Atlético Mineiro, 1-0, gol do Coelho, aos 27 do segundo tempo. O Tigre em casa também perdeu por 1-0 para o MVD City Torque. E tivemos um jogo adiado entre Santa Fé e River Plate ontem pela Copa Sul-Americana. Pela Libertadores, mais 3 confrontos, inclusive com a participação de equipes brasileiras. O Platense empatou com o Coquimbo Unido, 1-1. O Palmeiras em casa levou gol de empate, também tinha feito o seu gol aos 36 da etapa complementar, né? E logo depois, aos 47, levou o gol da igualdade. O Flaco Lopes fez para o Palmeiras e o Carlos Miguel Contra fez para o Cerro Porteño. Palmeiras 1, Cerro Porteño também ontem na arena. E o Cruzeiro empatou com o Flamengo em 1-1 também ontem pela Libertadores da América. Nessa quinta-feira, deixa eu me ver aqui rapidinho, hoje tem tem Copa Sul-Americana, Santos e Macará, Vasco e Olímpia, e o Cienciano recebe lá no Peru os brasileiros do Botafogo. Alô, nosso amigo Vanderlei Januário, hoje tem Botafogo e Cienciano, 21:30 pela Sul-Americana. E pela Libertadores tem Mirassol e LDU Quito, e o Rosário Central receberá o Corinthians. Ponto final no programa de hoje. Muito obrigado pela sua audiência. Amanhã nos encontraremos por aqui novamente, se você quiser e o cara lá de cima também assim desejar. Fique agora com ele, Sidney Candioto e o Expresso Campeiro. Continue aqui com a programação da 99.5.
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7: Muito bem, são 9:08, 9:08. Muito bom dia e com alegria, claro, para você ligado aqui na programação da Mampituba, número 1 da música gaúcha. Maravilha, quintou, gurizada. É, quinta-feira, 13 de agosto de 2026. Chuva, chove uma barbaridade aqui no sul catarinense, temperatura em 16 graus no momento na cidade de Sombrio. Hora de você interagir, participar, mandar o seu alô, seu recado por aqui. O nosso WhatsApp é o 4835332000. 4835332000 para você ligado na número 1 da música gaúcha. É, muita chuva, gurizada, é um perigo danado, né?
8: Agora vai molhar meu Nike branco, ó. Alô?
7: É coisa de louco, amigo Fabiano. Bom dia pra você e pra todos ligados aqui na número 1 da música gaúcha. 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Amigo Micael Tomasi, lá em Timbé do Sul, na terra do Edinho, né? Do primo lá do Jajatém também. É quinta-feira com muita chuva, vai fazer umas visitas por aí então, é? O gurizinho é penteado e diferenciado, hein? Que tal? Vamos embora, começando bem por aqui.

0: Muito bem, está o Tcheguri, Romance do Palo Velho, Anunciação em Nossa Maneira, na programação da número 1 da música gaúcha. São 9:18, 9:18. Um abraço, um bom dia, nosso amigo Panisson, na cidade de Caxias do Sul, ligado aqui na número 1 da música gaúcha também, e a todos que acompanham a programação da número 1 da música gaúcha. E ele já está ligado por aqui, né? Bom giorno.
1: Bom giorno, fiel de Dio, como é que era você de nem canhoto? Tudo sabe, aqui é o Calheiro do Maneiro São Jorge. Toca pra nós aí do César Oliveira e Rogério Melo, estampa domingueira pra aquele amigão lá, o Gisso e o seu Pimpolho lá, que estão ligadinho escutando a música lá. Eu estrucou o Nelo, índio velho.
0: Muito bem, um abraço ao Gilson e o Pimpim, então, né? Curtindo por aqui a programação da número 1 da música gaúcha. Simbora com os Serranos!

0: Ah, está os serranos, abre o fole de Belia, cor das auroras e aos domingos por aqui na número 1 da música gaúcha. 4835332000 é o nosso WhatsApp para você ligadito aqui na nossa programação. E o amigo Bruno Périco está ligado aqui na nossa FM Nativa, lá na Elia Máquinas, na capital dos Quênios, em Praia Grande, né, Brunão? Curtindo por aqui o melhor da música gaúcha. 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Nosso amigo ligado aqui na programação, né? Os amigos de Nova Veneza, o Coral e o Fontanella acompanhando a nossa programação. O Coral está preocupado, né? Não para de chover, dizendo que os estoques nos bares lá estão baixando muito e danado, se vai assim, não chega o final de semana, né? Ah, é, butiá parece que não existe mais, né? Coisa de louco, Fontanella. Querem ouvir a música O Enterro do Nego Geada? Eu rodo pra vocês aí, tá bem? Um abraço aos amigos da Veneza, curtindo a programação. Por aqui, ouvindo também nosso amigo Juninho, grande Juninho, um abraço a você, o tio Wilson, lá no Museu da Estância, curtindo a nossa programação, pessoal de Mampituba, Rio Grande do Sul, eu rodo pra você sim, a festa do Morro Feio, valeu, tia gurizada, buenas, amigo Júnior, também curtindo por aqui nossa programação, manda aí teu recado, Júnior, Cristiano, bom dia, Cristiano.
1: Bom dia, Cid, Cristiano. Ô, Cid, toca pra nós aí a volta do Tordilho, né? Vai lá pro Renan, pro Nanã, pra minha esposa Débora, pros meus pais lá e pro
0: Negro
1: do ônibus e pra todos que estão na escuta, hein?
0: Valeu. Um abraço, um bom dia ao nosso amigo tio Silas no trechão, na rodagem também curtindo por aqui no número 1 da música gaúcha. Valeu, tia guri. Uma ótima quinta-feira, amigo também ligado na melhor.
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0: 9:26.
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0: está os Monarcas e o Fandanga Moda Antiga e também por aqui o Tchê Barbaridade, Moça Fandangueira na programação.
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0: Isso mesmo, vamos embora por aqui com o melhor da música gaúcha. Amigo Bruno Périco, escuta, Bruno, escuta.
2: Buenas, canhoto.
0: Não, que animação, né?
2: Olha aí pro Cássio, pro Rui Rabelo, pro Bruno.
0: Uhum.
2: Olha também aí pra dona Nelly. Olha pro Geneval, Teodoro Pinto, pro Mamo. Roda pra eles aí, Copas de Viramundo, meu amigo. Véio. Um abraço.
0: Valeu, um abraço. Acordou numa disposição o Fernandão, que é fora do comum. Maravilha, maravilha. Aí está. Grande.

0: O nosso amigo Edinho Generoso também está ligado por aqui, né? Diga lá, Edinho.
1: Bom dia.
0: Bom dia.
1: Mandou uma música lá pro nosso amigo Fonição lá de Caxias lá, que tá sempre ligadinho com nós aí. Tá ferrado lá no motor do Maréia lá. Diz ele que vai ficar bom.
0: Ah, é? Motor de Maréia? Por nada ele é desses fera, é desses ninja aí, ô Edinho. Barbaridade. Tudo bem, então. Galera que tem esse tipo de carro, né? Maréia, coisa errada aí, então. Vamos indicar nosso amigo Panisson, de Caxias do Sul, né? Que tal? Só ele e nosso amigo Rodrigão lá do Gasparzinho Motos. Rodrigão é o Xizelão, né? Ah, não, o Rodrigão é a Grale. Eu esqueci, é a Grale. É, o Xizelão é o Duan. As que tal? Se o cara dá uma pedalada, vai para lá, pertinho de São Pedro, né? Do ladinho já. Tu é louco. As especialidades do nosso amigo Panisson, então. Concerto de maré. Ah, isso aí ele pega no arranque, não demora muito. E por aqui seguimos, em nome... 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E na 99 tem ele, Walter Moraes.

0: Simbora por aqui com o melhor da música gaúcha, nosso amigo Cássio, ligado na programação também, né, tio Cássio? Buenas, tio Guri.
1: Fala, Candioto, bom dia.
0: Bom dia.
1: Ô, Candioto, toca batendo água aí.
0: Sim.
1: Pra nós. Temos aí ouvindo a rádio, tentando fazer uma coisa aí, por dentro de casa, de pintura, mas não tá fácil com esse tempo.
0: Bah, hoje tá danado,
1: hein? Fernandão, pro Sam, pro Cauã, que já entregaram a obra aqui, mas aprenderam a te ouvir comigo, hein?
0: Opa! Um abração
1: pra todo mundo e quintou, né, gurizada? Quintou abaixo de chuva.
0: Valeu, um abraço, amigo Cássio, ligadito na nossa FM Nativa e a gurizada que estão acompanhando nossa programação também, né? É, meu amigo Panisson, então não é muito fácil, né, de dar uma geral aí no Maré, é difícil, que coisa de louco. Um abraço ao nosso amigo Haroldo Besbirolo, acompanhando nossa programação. Um abração, tio Hilário, também, dona Pupa, lá na Serra da Pedra, né, tio Hilário? Cramento com tapioca, Cristo de Deus, é por aí o caminho. Valeu, gringo, um abraço aí pra vocês, ligados na nossa FM Nativa. Maravilha, hein? Quem mais por aqui acompanhando nossa programação? Nosso amigo Marciano, lá no Morro da Fumaça, na lida nos motores, né? Curtindo a nossa programação. Ô, tchê, guri. Hora do café por aí, então, ô Marciano. É. Como sempre, o queijinho aquele do lado, né? É, diferenciado, guri. Polaco, velho. Abração, tio Polaco também, né? Meu professor, tio Polaco. Sempre ligado na programação, né? E penteado também. Opa, aí sim, né, Cássio? Vou te contar o negócio. Dele que dele, guri. As pinturas, curtindo a nossa programação.

0: coisa de louco. Dia especial pro Bugio, né, Haroldo? Barbaridade. Que tal? Vamos lá, intervalo comercial, já já mais música.
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0: Muito bem, vamos lá por aqui com o melhor da música gaúcha pra você ligadito. É hora da por aqui acompanhando a programação também nosso amigo Jean, né? Grande Jean, tu queria lavar a tua grale, mas com essa chuva não adianta. É coisa de louco. Vamos embora por aqui com a temperatura.
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0: No momento, 16 graus.
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0: Muito bem, aí está o Marenco batendo água na programação da número 1 da música gaúcha para você ligadito na melhor. São 9:53, 9:53. 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Por aqui, acompanhando a nossa programação, ligadito na número 1 da música gaúcha, o amigo Marcos Vinícius. Buenas, tchê.
1: Bom dia.
0: Bom dia.
1: Já começou a fofocalhada na rede de informação?
0: Ainda não.
1: Tá quase na hora, de certo, né?
0: Tá.
1: Bom dia a todos ali, Deus abençoe nessa quinta-feira chuvosa. Manda a lenda da cigana pra nós ali.
0: A lenda da cigana. Marcos Vinícius, um abraço, bom dia. Então está na hora já, liberaram pra nós aqui. Aí que eu dou valor, tia Vanilda.
2: Já que gosta de balneário, tia Vanilda aqui de Garopaba, sempre na escuta, Laura, sempre.
0: Ah, que valor então, tá bom, tia Vanilda, um abraço, na escuta, Terezinha.
3: Bom dia. Chuvarada, né?
0: Bastante.
3: Aqui na Rua Correia tem muita chuva.
0: Ô, Barbaridade.
3: Nem rodam aquela música.
0: Jaguaruna.
3: Batendo água.
0: Batendo
3: quero
0: água.
3: Para todos vocês aí da rádio, da minha família, para todos os ouvintes. E quero oferecer também pro meu primo lá do Paraná, o Valdeci Godinho, que ele ontem ligou pro Caio, que fez música pra ele também.
0: Opa!
3: Tô muita saudade dele, ele nunca mais ligou.
0: Pessoal,
3: né?
0: Do Paraná.
3: Pra nós. E quero oferecer pra todos flamenguistas.
0: Escuta, Fernando.
3: Colorado, Silma, e os gremistas também, né?
0: Isso.
3: Um bom dia, uma feliz quinta-feira a todos.
0: Um abraço, bom dia pra você também, curtindo a

0: Nossa programação, Arroio Corrente e Jaguaruna ligados na nossa FM Nativa e os galos cantando lá, com a chuva dessa é um perigo.
1: Bom dia, Chiro Velho, aqui é o Dom Pode do Arroio do Silva Popular Bigode.
0: E aí, Tia Guri?
1: Manda aí pra eu ouvir nessa quinta-feira de chuva, que eu tô aqui em Sapiranga, Meleiro, trabalhando.
0: Ah, é?
1: Pior que gato macho.
0: Azar.
1: E um abração do fundo do coração pra esse bagual demais da
0: grande Bigode, esse é penteado. Quem mais por aqui? Olá, bom dia, gostaria de ouvir a música Culpa, do grupo Bailar. Aline Ramos, curtindo a nossa programação também. Valeu, Aline. Forte abraço para você, ouvindo a nossa programação. Embora por aqui, a Lourdes está ligada na programação em Dom Pedro de Alcântara. Ela quer ouvir a música Vaneira Santo Antônio, é isso? Rodo sim, ok, gurizinho. Um abraço, tá? Um abraço, tchau, tchau. Quintou, quintou e tem suco, será?
2: Bom dia.
0: Bom dia.
2: Aí, tudo bem?
0: Tudo.
2: Bom dia pra você e dá-lhe chuva,
0: é,
2: certo? Eu
0: bastante.
2: Sou a aqui do Arroio de Silva, a mulher do suco da confusão.
0: Ah, é?
2: Certo, eu gostaria certo. De ouvir a música Recorrendo os Aguapés, que foi pedido ontem e você não tocaste pra mim.
0: Ah, não rodei?
2: Certo.
0: Ah,
2: então,
0: é normal.
2: Se somar um tempinho, você vai tocar.
0: Roda, roda.
2: Certo. Um bom dia pra você, pra todos os ouvintes e pra minha amiga Lu.
0: Tá bom.
2: Um
0: abraço.
2: Dia.
0: Valeu. Bom dia pra você também. Quem mais?
3: Bom dia, Sidney.
0: Bom dia.
3: Bota uma música aí pra nós aí, dos Ginetes do Brasil aqui, os meninos do Arlindo, eu e o Rony aqui, na escuta todo dia aí, ligadinho. Hoje um dia meio triste aí, perdi o meu gato, perdeu as 7 vidas ao mesmo tempo.
0: Barbaridade.
3: Mas tá tudo certo, vida que segue.
0: Isso aí.
3: Um
0: abraço. Um abração, amigo Rafael, curtindo a nossa programação também. O Júnior está ligado em Araranguá. Valeu, Júnior. Quero ouvir a música do Mano Lima, Mulherzinha Incomodativa. Ah, é? E eu rodo, tá? Um abraço, um bom dia pra você também, curtindo a programação. Opa, Rogério Bis também, Farroupilha, da Serra Gaúcha, ligado na programação. Quero ouvir a música dele, do João Luiz Correia, quando tapei o chapelão, chuva sem parar na serra. Ah, é, meu grito. Ô, tiga, velho. Mas só de boa por aí, né? Curtindo a 99. Nosso amigo Tio Vino de Sombrio também está ligado no Tio Vino. Bom dia pra você também, ouvindo a nossa programação. Mas tem áudio dele aqui, né?
4: Bom dia, tio Vino. Aqui é o Vino. Estamos aqui em Santa Rosa, trabalhando aqui, botando um forro na loja aqui em Santa Rosa, estamos te escutando.
0: Opa!
4: Você toca pra nós do Gaúcho da Fronteira, aquela, os cinco pila.
0: Cinco pila?
4: Toca aquela do Gaúcho da Fronteira pra nós.
0: Sim, aí. Eu rodo.
4: Aqui aí vai pro seu tigrão aqui em Santa Rosa, e vai pra todos os forros da escutando, e a minha irmã lá no Turco, tá, gente? Valeu,
0: certo.
4: Um abraço, tudo bom, tá?
0: Valeu.
4: Trabalhando aqui em Santa Rosa, te escutando.
0: Tiguri, um abraço, tudo bom pra você também ligado na melhor, é claro. Che barbaridade por aqui, ele veio do sul.

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1: 10:04.
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2: Muito bem, vamos lá, 10 horas, 11 minutos, 10 e 11. Vamos seguindo por aqui com o melhor da música gaúcha para você nesta manhã de quinta-feira. Com muita chuva aqui no sul catarinense, temporal também, né? Que barbaridade. Já tem a Vaneira Santo Antônio aqui na nossa programação, o grupo Bailaço na número 1 da música gaúcha também. O Marcos está ligado, né, Marco Véi? Mazate, guri, Ginetes do Brasil na sequência por aqui também. Deixa-me ver quem mais mandando seu alô, seu recado na nossa programação. Te ouvindo, Carlos César Cardial está ligado por aqui. Vilmar Borelli também acompanha nossa programação. Piove, piova por cá. Valeu, tchê guri. Um abraço, um bom dia. Você também ligado na número 1 da música gaúcha. Bruno Michele também está ligado por aqui, Brunão. Diga lá, guri.
3: Bom dia, tio.
2: Bom dia. Ó a felicidade.
3: Chove na rua e só pinga aqui dentro, então.
2: Que barbaridade.
3: Para mais de chover.
2: É verdade. Oh, mas aí para os patroleiros é danado, né?
4: Vai ficar muito boa essa pintura com dia de chuva.
2: Você também é falador, né, Vino? Que loucura.
4: Bom dia, Sidney.
2: Bom dia.
4: Toca aí Alvoredo, Lobisomem do Alvoredo, pra todos.

0: que estão na escuta, Nação Colorada. Também vocês da rádio, para minha esposa Guerra, para a galera da Praia Paraíso.
1: Certo.
0: Essa só o Caio Santos toca, tá?
1: Tio Caio Santos, bom dia, tio Caio. Ligado, né? 99 também, né? A Valdete acompanha a nossa programação também por aqui, né, Valdete? Deixa eu me ver aqui.
2: Bom dia, Cid.
1: Bom dia. Bota um

0: Bom dia, tiozinho, bom dia.
1: Tudo bem?
0: Embalei dessa quinta-feira chuvosa aí, vamos tocar com o grupo Marcação, tá chovendo aí? Aqui tá caindo.
1: Valeu, Tiguri.
0: Essa rádio pra vocês aí, uma ótima quinta-feira.
1: Valeu, um abraço, uma ótima quinta-feira pra você também curtindo por aqui a nossa programação e nós seguimos com a melhor da música gaúcha nesta manhã. Abraçando nosso amigo Maninho, pessoal lá no restaurante Panela de Ferro, na Lida, trabalhando e curtindo por aqui no Mirum da Música Gaúcha também, né? Muito bem, um abraço. E mais, o Lucas, bom dia.

0: Rui Rabelo também está ligado na programação. Grande Rui, já levou o café lá pro Fernandão. Mas olha só. Olá, bom dia, roda Mãe Campeira. Bom dia para Simone de Jaguaruna, acompanhando nossa programação. Roda sim, tá bom, Simone? Forte abraço aí para vocês, ligados na 99.5. Maravilha, hein? 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
0: 10h14.
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1: Simbora por aqui com o melhor da música gaúcha pra você ligadito nesta manhã de quinta-feira. O nosso WhatsApp segue liberado pra você, claro que é o 4835-3320 pra você curtindo por aqui a nossa programação. Vamos embora. Já tem a música do grupo Bailaço, também grupo Querência por aqui na nossa programação. O nosso amigo aqui, o alemão está ligadito na 99.5, né, alemão?
2: Olá. Buenas. Bom dia, meu amigo Sidney. Bom dia, Dovisa Bontuba. Que é o alemão da cachaça?
1: Sim.
2: Meu amigo Sidney. Sou uma pessoa que eu nunca peço música, mas hoje eu vou pedir uma.
1: Manda aí.
2: Hoje eu vou pedir uma música aí. Manda aquela música Choveu no Campo.
1: Choveu no Campo. E eu rodo pra ti.
2: Quero oferecer pro meu amigo Márcio e a esposa Ivone. Quero oferecer lá pro pessoal da fruteira. Da Daiane, da Nova Brasília.
1: Fruteira Monteiro.
2: Isto.
1: Azar.
2: Principalmente pra eles. E quero aproveitar o ensejo aí e falar pro povo aí de Sombrio e região aí, quem quiser comprar um vinho bom, vai na Fruteira Monteiro.
1: Ah, tem o Demoter.
2: Lá vão encontrar o vinho Demoter.
1: Isto.
2: O melhor vinho da Serra Gaúcha tá lá na Fruteira Monteiro.
1: Ali que eu dizia.
2: Mandar um abraço pra Daiane. E é o funcionário dela, especial.
1: Valeu! Já tem Choveu no Campo com o Balanço do Tchê na programação da 99. Nosso amigo Diego Alemão também está ligado aqui na programação, mandando áudio aqui, né?
3: Com essa chuvinha aí, assando uma cabeça de porco, um garrafão de cachaça de melado.
1: Credo! É, de esquecer dos vizinhos também, né? Coisa de louco, Tchê Guri. Vamos embora por aqui com mais música na nossa programação. Maurício Ronconi também está ligadito. Pediu a música O Casamento da Doralice para os pais e também para a esposa Heloísa. Um abração, amigo Valdir. Grande Maurício, pessoal do Engenho Velho. Ô, rapaz, que tarde falando em Engenho Velho, né? Eu lembrei agora aqui, meu amigo. Que tarde, hein? Que tarde pra uma trilha, né, Denilson? Mas eu vou nessa tarde aí, o neguinho do pontão. As coisas de louco. 1:15. Ah, largada aqui. Coisa de louco. Já que quintou, né? Já pode, né?
4: Nessa terra de Indiutá.
1: Neguinho do pontão. Espera aí, seu marvado. Quem mais por aqui ouvindo a nossa programação? Jesus amado, só no meu celular aqui dá uns dois programas de música hoje, né? Tá louco, meu. Que isso? Zé do Balai também por aqui. E segue o baile. Choveu no campo.
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1: 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Muito bem, vamos lá, seguindo por aqui com o melhor da música gaúcha. Temos recados aqui no nosso WhatsApp no 4835332000. Amigo Rui, diga lá, guri.
2: Bom dia, Sidney.
1: Bom dia, rapaz.
2: Aí, Sidney, queria pedir uma música aqui com essa chuvinha danada que tá aqui na Praia Grande.
1: Sim.
2: Oferecer pro Carreira, que é meu filho, que tá aqui do lado, com a Paula, com o Fernandão, que tá ali pronto para nós jogar a canastrinha hoje, o Nanico e para toda essa galera aqui da Praia Grande que estão escutando. A música pode botar uma na sequência, tá?
1: Valeu, Tiguri, um abração para vocês aí curtindo a programação em Praia Grande, hein? Maravilha, maravilha. Opa, o amigo Silvanei, sai da sanga, Silvanei.

0: Bom dia, bom dia.
1: Bom
0: Quer
1: dia.
0: Quer saber dessa foca? É só escutar 99.5. Tá aí, João.
1: Aí que tu fica bem informado, meu.
0: Jornalismo direto.
1: Essa rádio aqui é diferenciada, é 24 horas.
0: Toca aí pra nós o Vestido de Seda.
1: Essa só o Caio Santos toca.
0: Ou se não, Coxa de Retalho. Mas toca, não vai deixar pra impedir de tarde no programa do amigo Fernando Lagarreta. Porque aí tá difícil escutar a música.
1: Ele não roda também. Valeu, Tia Guri. O grande Brito. Ouvindo a programação, maravilha, Denilson. É, a gurizada dos treineiros do Jaca, também acompanhando por aqui nossa programação. Forte abraço, final do mês a pegada por aí, né? Ô, barbaridade. Muito bem, quem mais por aqui? Bom dia.
2: Ô, Candioto, bom dia, Alexandre de Porto Alegre. Ô, Candioto, se tiver pra nós aí, carca aí, prece, faz favor.
1: Prece.
2: Uma ótima quinta a todos.
1: Valeu, guri, um abração pra você curtindo também, roda sim. Ivo, bom dia.
3: Bom dia, Sidney, um abraço.
1: Ô, tio Ivo.
3: Muita chuva.
1: Muita chuva.
3: Aqui é Ivo Biff, Banário Rincão.
1: Ivo
3: Se puder,
1: Biff.
3: Roda pra gente aí. Velhos amigos, Ademar Pereira. Abraço.
1: Opa. Valeu, guri. Um abraço, bom dia. O amigo Luiz Oliveira, Caxias do Sul, ligadito na programação, curtindo a nativa. Mandei o trotear dos tiranos, vai para Alexandre e também a Margarete no Recanto Rodrigues, na Lagoinha, em Balneário Gaivota. Ótima quinta-feira. Boa pedida por aqui, Luiz Oliveira. Um abraço para você também, tia guri.
4: Bom dia,
1: bom
4: Sidney.
1: Dia.
4: Sidney, eu gostaria que você rodasse a música Dia de Chuva, para oferecer para o meu esposo Márcio, para a Leia e para o Osney, para a Neuza Lindomar, para a Dona Lourdes, para a Neuci, para a Dona Rosa e para todos meus amigos que estiverem escutando a rádio. E para vocês também.
1: Valeu.
4: Tenhamos uma bela quinta-feira.
1: Muito bem, ali que eu dizia. Uma boa quinta-feira pra você também, curtindo por aqui 99.5. Rafael de Aranguá, quero ouvir a música Doutor do Agronegócio. Abraço, quem mais por aqui? Agora sim, né? Agora o recado é pra mim.
5: Bom dia, Cid.
1: Bom dia.
5: Tia Vanilda novamente.
1: Ô, tia Vanilda.
5: Eu ligo cedinho.
1: Isso,
5: tá bom? E a mulherada, onde é que anda? Vamos telefonar pra rádio, vamos mostrar, fazer fofoca também, mulherada. E esses homens são muito fofoquentos.
1: Que barba,
5: não vamos perder pra eles, não.
1: Ah, não?
5: Manda música pra nós aqui, Dali Serrano, pros Borba Coelho e Lumes.
1: Certo.
5: E pra Dalva no Arroio do Silva.
1: Cadê o fofoqueiro, né, tia Vanilda? Que barbaridade, tio Silas ligadito aqui na programação, né? Garradito num torresmo aqui uma hora dessa, que é coisa de louco, tia guri, né? Meu Jesus amado. Grande tio Silas, um abraço. E a minha música marvado quando tapei o chapelão. E eu rodo, já tem. Ali que eu dizia, tia guri.
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1: Temperatura em 17 graus.
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0: aqui com o melhor da música gaúcha. É uma música e 10 minutos de conversa, né? Bem desse jeito, tá? Que é o programa do nosso amigo aquele, né? Ó, que amor! O Fala Tchê, coisa de louco. Reginaldo, buenas.
1: Ô, Candioto, bom dia.
0: Bom dia.
1: Aqui é o Regi do AP.
0: Grande Regi.
1: Manda um abraço aí pro pessoal do Meia Roda.
0: Aham.
1: Daquela cacalhada ali, daqueles gambazedo ali.
0: Certo.
1: Beleza?
0: Beleza.
1: Estamos esperando, hein? Todo mundo aí que tá escutando a rádio, que é de grupo ou que não é de grupo. 12º passeio do AP, hein? Bora, bora, bora.
0: Bora, bora, bora.
1: Candioto, adivinha o que eu vim fazer em Tubarão?
0: E agora, abençoado?
1: Trocar o tênis, né?
0: Ah,
1: eu
0: é.
1: Não vou dar chance pra vocês, né? Tá louco?
0: Então tá bom, Reginaldo. Um abraço, bom dia para o amigo ligado na programação também na cidade de Tubarão, com certeza. 99.5, a número 1 da música gaúcha também, né? Tubarão, Maruí, todo mundo, né? Curtindo por aqui. Capivari de Baixo, forte abraço. Quem mais por aqui acompanhando a nossa programação? Um bom dia, o nosso amigo Valmir, de Jacinto Machado, ligadito por aqui.
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0: Ah, já, barbaridade, já tem áudio meu rodando por aí, né, ô Valmir? É um absurdo, né? Opa, Aline, nós já rodamos a música do grupo Bailaço, tá bom, Aline? Um forte abraço a você curtindo a nossa programação. Grande Alemão da Cachaça, ligadito por aqui na número 1 da música gaúcha também, né? O homem dos vinhos de Motter que tu encontra lá na Fruteira Monteiro, sempre com promoções especiais na Fruteira Monteiro e também vinhos de Motter. Ali que eu dizia, né, Alemão? É diferenciado, guri, né? Coisa de louco. Falando, cadê aqui o senhor misericórdia? Vamos embora, com mais música na programação. Amigo Luiz, bom dia, Tiago.
3: Bom dia, Candioto.
0: Bom dia.
3: Luiz de Porto Alegre, tudo certo?
0: Tudo bem.
3: Toca aí o Tio Vartio Moraes aí, dia de chuva, porque tá caindo uma água federal aqui na capital dos Pampas.
0: Barbaridade, Tiago. Um abração pra vocês aí curtindo. O amigo Aldo de Torres também está ligadito. Olá, Candioto. Um abração aí pra Carol Rodrigues, de Jacinto Machado. Também o pessoal na Vila São João curtindo a número 1 da música gaúcha. Roda o Mano Lima. Um abraço. Opa, valeu, Tchê. Bom dia pra você curtindo a nossa FM Nativa. Gurizada estão que nem urso, né? Só na cachaça e no chimarrão. Tô que está se dizendo, né, meu amigo? Tô que está dizendo. É uma coisa de louco. Já tocou a minha música, Canhoto? Nem sei se eu rodei tua música ainda, eu acho que eu nem atendi aqui o nosso amigo Jean, pediu Tranco Ré e Fandangueiro pra nós da rádio, pra todos na escuta, roda sim, tá? Um abraço, um bom dia, gurizinho!
4: Gurizinho é o barulho! Bota a música pra galera do barulho e a galerinha toda ligadinha essa radiona, que aqui barulho é só sonzeira, né? Aqui tem café no bolo.

0: Mata aquela da... Como é que eu vou dizer o nome daquela música? Tá chovendo aí?
1: Tá chovendo.
0: Aqui não, tô dentro de casa.
1: Ah, é.
0: Valeu, guri.
1: Valeu, gurizinho. Amigão do bombonzinho, né? 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É, meu amigo. Bom dia, cochilante. Opa! Um abraço para você curtindo a nossa FM Nativa, hein? Beleza, Tiaguri. Olá, bom dia, se possível, roda música, Aliança de Ouro com Teixeirinha, para a esposa Dilma Pacheco, Cipriano Deissara. É, lá no bairro Jaqueline, o amigo Sérgio De Favre, curtindo a programação, um abraço a você, esposa, ouvindo a número um da música gaúcha, por aqui ele, João Luiz Correa.
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Ginete do Brasil e a Linda Bruta por aqui na programação da número 1 da Música Gaúcha, pra você ligado na melhor, é claro, hein? Vamos embora por aqui, te zap pra você, 4835-33-2000. 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

0: 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E lembrando que no final de semana tem festa em honra à Imaculada Conceição e São Roque na comunidade de Garuva Nova Sombrio, hein? Às 10h30 tem a missa, às 12h aquele delicioso almoço festivo com churrasco, saladas e bebidas em geral e tarde dançante, hein? Isso mesmo, tarde dançante com Michele e Giovanni. Entrada franca, hein? Participe da festa em honra à Imaculada Conceição e São Roque neste final de semana em Garuva Nova Sombrio. Lá na terra do neguinho da patrola, né? Azate, gurizada. Amigo Ramon Bauer, também acompanhando nossa programação. Bom dia, Ramon. Na lida também, né? Ouvindo 99.5. Forte abraço a você. Acompanhando nossa programação também. Olá, bom dia. Quem por aqui acompanhando nossa programação? Maribel, já vamos atender o teu recado por aqui, tá bom, Maribel? A Ivone Brovedan também. Bom dia, Ivone.
1: Bom dia, amigo Sidney Candioto.
0: Opa.
1: Bom trabalho, Deus abençoe nós todos. Sidney, eu vou pedir uma música para minha neta Alice, que está de aniversário hoje, completando 12 aninhos. Ela é de Sombrio, Alice Pacheco Vitorino.
0: Sim.
1: E é a música Eu Sou do Sul, que ela gosta.
0: Eu tá sou bom? Do Sul.
1: Obrigado.
0: Valeu, um abraço para você curtindo a programação também. Ivone Brovedan. Manda uma música para o José de Porto Colônia. Opa, para ele, para lá de Evadil. Pessoal da HD Móveis. Um forte abraço aos amigos da Vila São João, curtindo a programação do 99.5. Valeu, gurizada. Bom dia para vocês aí também, curtindo a 99.5, hein? É, Micael, bem desse jeito. Jusemir de Araranguá está ligado por aqui. Bom dia, Jusemir. Um abraço. Amigo Marciano Morro da Fumaça. Marciano, mandando um abração pro povo de Laguna. Azate, guri. Aí eu dou valor. O Paulinho também está ligadito. Grande Paulinho. Meu Deus, quem é essa boquinha nervosa aí? Mas vai aonde?
2: Bom dia, Candioto. Bom dia. Tudo certo, Candioto? Quero mandar uma música especial hoje. Padrinho trabalha comigo aqui no Gauchão aqui.
0: É.
2: Ele escutou essa música ontem aí, ele se apaixonou por essa música, rapaz. Bota pra nós aí, César Oliveira e Rogério Melo. A pior dessas percantas, deixa pra mim. Feito? Um abraço e uma boa quinta-feira pra nós.
0: Certo.
2: Com essa chuva aí, dá pra fazer alguma coisa diferente, né, Candioto? Mas vamos deixar quieto, né? Não queremos confusão. Não. Um abraço.
0: Favor de confusão. Um abraço, bom dia. Simbora por aqui com César Oliveira e Rogério Melo. Já já atua também, tá? Ô, já agora.

0: temperatura.
1: Temperatura segue em 17 graus.
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0: Simbora por aqui com os Tiranos ao Trotear na número 1 da música gaúcha, pra você ligado na melhor.
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0: Isso gaúcha. Mesmo, vamos lá com o melhor da música gaúcha. Nosso amigo Manuel também está ligado na programação. Bom dia. Estamos ligados na Mampituba, curtindo a chuva, que é bastante. Manuel Deusório, Rio Grande do Sul, forte abraço a você. Amigo Ramon Bauer também. O Fleifer acompanhando nossa programação. Jusemar Espanhol,

0: dia.
1: Oi, bom dia, Candioto. Tudo certo? Aqui é o Samara Espanhol, Poço 8 e Sara.
0: Sim.
1: E pediu uma musiquinha Gritos de Liberdade pra nós aí. E oferecer pro meu amigo Paulinho. E ele vai ver com essa chuvinha fazer alguma coisinha diferente. Ele vai ver. Ele vai ver aquele bandido. Um abraço, tudo de bom.
0: Tudo de bom, um abraço. Valeu, Justamar.
2: Bom dia, Cidinha. Bom dia. Aqui é a Bela da Reiseira, querido.

0: Doutor, não sabia que hoje era o teu dia. E realmente sou canhoto. Candioto, canhoto. Por aí vai. Roda aí, poncho molhado. Um abraço, Everson de São João do Sul. Valeu, tia guri. José Abel, acompanhando nossa programação em Terra de Areia. Quero ouvir uma música dos Monarcas. Vai para os meus compadres, o Eduardo, Diego e também o Lúcio. E a esposa Leide. Opa, parabéns pelo programa. Falou, tia guri. Um abraço, bom dia. Quem mais por aqui?
1: Bom dia, aqui é o Benildo, de Arroio do Sal.
0: Opa.
1: Toca a música aí no melhor programa de Santa Catarina, hein? A música Corpo Esgolepado.
0: Corpo Esgolepado.
1: Missioneiro. Aquele abraço.
0: Opa. Valeu, não entendi o nome aqui, né?
1: Bom dia, aqui é o Benildo.
0: Benildo, um abraço, Benildo. Samuel Martins acompanhando nossa programação em Gravataí, Rio Grande do Sul. Muita chuva por aqui no Rio Grande Velho. Abração a todos. Um abraço aos amigos aí de Novo Hamburgo. Pessoal de Novo Horizonte, Santa Rosa do Sul, também curtindo a programação, Gravataí. Ô, tia gurizada, Balneário Gaivota também. Abraço do Martins. Maurício Roncone. Coisa de louco, tia. Quero ouvir a música. Vai um abração para o cantor Daniel Correa. Ah, com essa chuva ele está compondo músicas. Não, o guri é diferenciado. Rapaz, todos os dias uma música. Isso? Aham. A hora que ele começar a comercializar isso aí, meu amigo, vai ser diferente o negócio. Atenção, né? Artistas aí da região, do Brasil e do mundo, né? Não, porque ele é penteado, sabe que o guri é viajado, né? Ah. Entendido, entendido. Altanira Leste também está ligada à programação, mandando música para os gurizada, os amigos do CTG Fronteira da Serra, para o amigo Preto, sempre na atividade. E ligado na programação também, um ótimo dia para vocês aí. A colorada tia Reja também está ligada por aqui, né, tia Reja? Já já o teu recado, né? Uhum. Bom dia pra você também. E segue o baile.
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1: 11:16.
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0: Muito bem, aí está o Ademar Silva, amigo velho, na programação da nossa FM Nativa, para você curtindo.
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0: 4835332000, agora são 11h25, 11h25. E nós vamos seguindo por aqui com o melhor da música gaúcha nesta manhã. E mais, mandando seu alô, seu recado aqui na nossa programação, nosso amigo Vilmar, ligadito no Sangue da Areia, Santa Rosa do Sul, o gauchão de Dom Pedrito também está ligado por aqui, bom dia pra você também curtindo 99.5, o amigo Moacir em Balneário Guevota também ligado na programação, valeu tia guria, um abraço, um bom dia a todos, né? Que estão curtindo o melhor da música gaúcha, um abraço ao nosso amigo Odilon, lá em Praia Grande também, né? Na escuta da 99.5, bom dia pra você também, ligado por aqui na número 1 da música gaúcha, amigo Diego Dordetti, grande Diegão.

grande Diego, já já teu áudio por aqui, tá? Mandando música pro nosso amigo o Meme lá da Veneza. Então tá. Valeu, Diegão, bom dia pra você também. Abração a todos ligados a número 1 da música gaúcha. 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

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Já tem Chiquito e Bordoneio aqui na nossa programação também, para você ligado na número 1 da Música Gaúcha, hein? 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E na 99 tem música. Vai para Tia Vanilda também, Os Serranos.

Muito bem, estão encerrando e o casamento da Doralice na programação da 99.5. É para você ligado aqui na número 1 da música gaúcha. Quem mais participando, mandando seu alô, seu recado por aqui. O nosso amigo José Cardoso, bom dia.

0: Zé.
1: O Sidney Canhoto, bom dia, amigos e ouvintes da Rádio Mampituba, o Zé Cardoso aqui de São Brás. O Sidney mandou uma com o Ernesto Nunes aí, pro meu irmão Lau e pra minha namorada Terezinha, e um abençoado dia. Aquele abraço.
0: Valeu, guri, Ernesto Nunes, muito bem. O amigo Fernando, o estiloso, um abraço a Fernando, Derek, também esposa do Fernando, né? Ligados na 99 em Araranguá, lá na Tratofer, que tal, tia guri? Mandando música, um abração para o Lauro. Lauro Pereira Lemos, curtindo a programação. Valeu, tia gurizada. Um abraço ao pessoal de Araranguá, ligados na 99.5, grande estiloso, curtindo a programação. É, meu amigo, coisa de louco. Diego Dordete por aqui também, né? Parceiro de Fandango aí do meme. Os gurizinhos são bons. Quem mais por aqui? Amigo Kel.
2: Bom dia, que parei essa mulher do Corpo do Suco da confusão com aquele Toninho Farofa, né? Eu gosto de conversar.
0: Ah, o fofura do Farofa lá, o... Ah, do bombonzinho, né? É isso? Ah, verdade.
2: Ô Cid, o Zé Sindicato não deu mais vida, não falou mais nada. O que tá acontecendo? Será que ele tá botando capa de chuva no Gerson dele lá, alguma coisa? Senão eu não ando, né? Sumiu, não mandou mais música pra nós, mais nada.
0: Mas eu nunca vi colocar capa de chuva naquelas ovelhas dele lá. Vai aonde? Quem faz por aqui? O tio Jorge tá na lida, tio Jorge.
3: Bom dia, Sidney Cangoso.
0: Bom dia.
3: Tudo certo por aí?
0: Tudo. Muita chuva. Bastante.
3: Aqui dá cachorro bebê de pé.
0: Barbaridade.
3: Tá muito bom. Mas vamos tocando serviço aí na área aí, ó.
0: Olha aí.
3: Roda uma música aí, pode ser a próxima aí da programação aí, pra não.
0: Tá bom.
3: Já tá esgotando o teu horário aí, né?
0: Valeu, guri. Um abraço, bom dia pra você curtindo a 99.5. Quem mais?
4: Vai ter que tocar a música do teu compadre.
0: Ai, eu te contar também, né? Dona Gerda, tu vai pro céu. Não tenha dúvida. Por aqui é Lourdes, ligada na programação, mandando música para Ivone e o Márcio. Valeu, Lourdes, um abraço, bom dia. Deixa eu me ver, eu acho que já consegui atender a todos, né? Música, eu acho que vai ficar devendo, vou ficar devendo duas, parece. Simbora por aqui com o melhor da música gaúcha.

0: Temperatura em 17 graus.
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5: Muito bem, são 11:40, 11:40. Vamos lá, seguindo por aqui com o melhor da música gaúcha. O nosso amigo Vilmar, ligado na programação. Diga aí, Vilmar.
6: Vocês não vêm pro pontão me incomodar. 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
5: Vou passar aí às 13h30, tá? Acho que tá. Eu e o neguinho do pontão, tá? Valeu, Vilmar. Um abraço, bom dia. Nós dois aqui na pegada. José Valente, bom dia.
7: Bom dia, índio velho. Manda aí pra nós nessa manhã chuvosa, aqui tá uma chuvarada medonha aqui pelas querências, com Walter Moraes, dia de chuva, ou pode ser com o Luiz Marenco batendo água, pode ser qualquer uma das duas. Por isso o pessoal tá tropeada dos muladeiros que estão vindo de Rio Rufino, passaram do Bici, então agora estão direção ao Parque Eólico, em direção à trilha dos tropeiros. Estamos olhando pala nessa chuvarada.
5: Barbaridade.
7: E pro meu amigo Robson Burnag também, que tá acompanhando essa tropeada em mula para ir pra CTG Fronteira da Serra, na Nova Veneza. Aqui é Zé Valente, São Bento, Bom Jardim da Serra. Um abraço pro amigo.
5: Valeu, um abração para você também curtindo a nossa FM Nativa. Já tem Chiquita Bordoleira na programação, tem o Xeloquedo também, né? Com a música Trancoé e Fanangueiro na programação da número 1. O Tigurizado. E mais por aqui, a Leonita também está ligada, né, Leonita? Bom dia.
8: Bom dia, Sidney. É a Leonita.
5: Opa.
8: Sidney, se não rodou ainda aquela música, Festa do Morro Feio, ainda eu queria ir na rodei. Carona.
5: Tá.
8: E se não, então coloca uma do Porca Velha. Vai pra Rosalina, pra Sônia, pra Marlene, e pra Lucimar, lá na Praia Grande, pra Lene, o marido, e vocês aí, todas que estão escutando o programa. Tá? Um abraço, obrigado, uma ótima quinta-feira.
5: Valeu pra você também, um abraço, uma ótima quinta-feira aos amigos da Veneza, curtindo a nossa programação sempre, hein? Show de bola. Por aqui vamos nós, hein? 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Já tem Felipe da Boite, Rochinha e a gurizada aqui do Mampituba Esportes. Eu volto amanhã às 5h no programa Manhã Nativa. Simbora por aqui com o Chiquito e Bordoneio. Um abraço e até amanhã.

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Meio-dia, 12 minutos. Você já está acompanhando, ouvindo e assistindo o Mampituba Esportes desta quinta-feira, dia 13 de agosto de 2026. Por aqui estamos dando sequência na programação da Rádio Mampituba 99,5, sua FM nativa, grande rádio do esporte regional. E a partir de agora a gente faz companhia para você até às 13 horas, desejando a todos aí uma ótima quinta-feira, na companhia sempre aqui da Rádio Mampituba 99,5 FM. Vamos juntos a partir de agora aí, contando com a sua parceria, com a sua audiência e no meio-dia da Mampituba FM. 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Mampituba Esportes, ao vivo pela 99.5 FM. Para Santa Catarina, para o Rio Grande do Sul, você nos acompanha através do rádio. E lembrando que estamos ao vivo também, imagens para você que nos acompanha pelo YouTube.

no Facebook da Rádio Mampituba FM, você pode interagir conosco. Obrigado pela sua companhia, pela sua audiência. Vamos juntos a partir de agora até às 13 horas, repercutindo os principais fatos do esporte, meio-dia aqui da 99.5 FM. Você pode participar pelo Facebook, pelo YouTube, pelo nosso WhatsApp 4835332000, WhatsApp aqui da Rádio Integração 91.7. Bom,

0: Trovoada, enfim, é o que temos aí pro momento, né? É um mês de agosto aí complicado, turbulento aqui pela nossa região, mas vamos lá, vamos em frente, né? Não dobramos a esquina para cara feia, não. E dando uma olhada aqui em termos de volume de chuva, também tivemos aí uma chuva boa já nas últimas horas, 32 milímetros de chuva aqui em Sombrio. Rochinha comigo aqui para mais um Mampituba Esporte. Rocha, bem-vindo, boa tarde.
1: Boa tarde. Boa tarde, Felipe. Boa tarde a todos os ouvintes da Rádio Mampituba. Satisfação, né? Estamos aí para apresentar mais um grande programa sobre falar, né, sobre esporte amador, esporte profissional, né, e tudo que acontece aqui envolvendo o esporte na nossa região.
0: Perfeito. Destaque inicial, Roxinha.
1: Felipe, eu acho que não, vamos destacar, né, esses jogos aí da Libertadores, né? Temos o amador, deu uma parada agora nessa semana, né? Mas temos muita coisa para falar também do profissional. Ontem tivemos jogos válidos pela Libertadores, tivemos Flamengo e Cruzeiro, um jogaço que eu acompanhei. E também tivemos Palmeiras, tivemos a Sul-Americana, Atlético Mineiro vencendo o Red Bull Bragantino. Então temos bastante coisa aí para falar também do profissional. E o amador, né? Quinta-feira, chegando aí, se aproximando de mais uma rodada da Copa Mesc, rodada importante aí. Algumas equipes, né? Dando exemplo aqui de Sombrio, vão pro choque, que precisam da vitória mais do que nunca.
0: Copa Mesc começando por aí, Sombrio precisa ganhar, né?
1: É, exatamente, né, Felipe? Por isso do destaque, né? Não poderia ser diferente, porque Sombrio estreou em casa com um empate contra Jacinto Machado e depois vai a Arroio do Silva e perde pro Arroio, né? E agora enfrenta São João do Sul, que é nas últimas três finais, São João do Sul esteve nas três últimas, venceu duas e uma foi vice-campeão. Então, sabe da dificuldade que é enfrentar, né, a equipe de São João do Sul. Então Sombrio vai para um tudo ou nada, precisando mais do que nunca, porque se Sombrio perder para São João do Sul, fica difícil. Tu vai para uma última rodada precisando ainda mais da vitória, e mesmo tu vencendo, tu folga na última rodada, então ainda pode ter combinação de resultado na última rodada, sendo que tu folga na última rodada, Sombrio, né?
0: Isso aí que é complicado, né? A Sombrio provavelmente vai ter que esperar essa última rodada para saber se vai mobilizar ou desmobilizar a sua seleção para a próxima fase.
1: É,
0: né?
1: Porque daí as equipes vão para o último confronto.
0: Classificação antecipada, Sombrio não tem mais, né?
1: Não tem. Dificilmente, né? É claro que só se tiver muita combinação de resultados.
0: Duas vitórias agora?
1: E uma combinação de resultados, né? Mas acho muito difícil. Então é uma vida nada fácil para a equipe de Sombrio, né? A equipe também do Passo de Torres também, né, não tá nada boa também, né? É mais ou menos parecido com o que Sombrio, né, tá passando também, né? Então é uma competição muito afunilada, né? Uma competição que é muito equilibrada e aonde eu vejo assim um nível técnico muito muito parelho assim. Então não tem dizer que time é mais forte, mais fraco, mas para ver, né, que Sombrio, que tem um time muito forte, está aí peleando e talvez, né, já esteja fora na terceira rodada aí.
0: Pois é, que não sei se tu chegou, não tivemos transmissão do jogo do sábado, Sombrio fora de casa, mas o que vai precisar ser ajustado aí, Rocha, para esse confronto agora em casa de novo?
1: Felipe, pelo que eu não acompanhei o jogo, né, eu não fui na Arroio de Silva, não sei te dizer, né, minha visão do jogo, né? Mas pelo que o pessoal falou, assim, muito parecido com o que aconteceu aqui no estádio Antônio Santelena na abertura, Sombrio acumulou oportunidades, né? Aqui foi principalmente no primeiro tempo, e onde não conseguiu converter essas oportunidades, né, em gols, né? Que era na hora de finalizar, deixou a desejar. E portanto que um dos nomes da partida lá foi o goleiro do Arroio do Silva, o Cabeça. E ele foi o craque da partida ali. E muito porque Sombrio não soube aproveitar as oportunidades. Claro que ele fez a parte dele de defender, né? Mas quando tu acumula oportunidades e não finaliza pro fundo da rede, é porque alguma coisa tem de errado, né? Então, assim como no Jacinto Machado, Sombrio pecou nesse aspecto aí de finalização, né? No último terço do campo ali, na finalização, na hora de tirar o 10, não conseguiu. Eu acho que é isso que tem que tentar ajustar para quando ter as oportunidades finalizar. Porque, como falei no início, a Copa Mesc é muito equilibrada, é uma competição afunilada. Então, quando tu perde chances, acumula oportunidades e não converte elas em gols, quando tu toma o revés, né? Quando a equipe adversária vai lá, assim aconteceu contra o Arroio do Silva, tiveram duas, três oportunidades, foram lá e fizeram

0: gols e saíram com os 3 pontos, né, que foi muito importante para o Arroio do Silva, né? E aqui ainda falando, Felipe, a última rodada da Copa MESC, da fase de grupo, é no dia 29, no sábado.
1: Sábado.
0: E dia 30 finaliza com Jacinto Machado e Passo de Torres, tá? Então, é uma rodada onde, o que que acontece? Dependendo, né, dos confrontos agora, dos dois últimos confrontos do Sombrio agora, contra São João do Sul e contra o Passo de Torres, dependendo do resultado, né, o pessoal vai para a última rodada. Ah, empate com, por exemplo, aqui Jacinto Machado, empate entre Jacinto Machado e Passo de Torres classifica as duas equipes e Sombrio sai fora, né? O que que tu acha? É claro que quem entra para vencer, mas tu já vai ter a oportunidade de tirar fora uma equipe que, se der vida, também é uma equipe forte, né? Então é complicada a situação do Sombrio. Então tem que vencer as duas, né, para aí não depender tanto da última rodada para classificação.
1: Se perde em casa agora São João do Sul, que não é um resultado atípico, né?
0: Porque não, São João do Sul é forte, exatamente.
1: E vai pro último jogo, aí não tem mais negócio, né?
0: É, Sombrio hoje é o penúltimo colocado.
1: Tem um ponto, né?
0: Tem um ponto, né? Ele tá empatado com o Passo Torres também, que tem um ponto. Porém, né, o saldo de Passo é -4, né?
1: Então, é que levou a goleada agora pro São João.
0: Tomou 7, né? Isso. E empatou o primeiro jogo de 1-1. Então o Sombrio tem -1. Então é isso que faz com que Sombrio, né, ainda esteja ali no páreo. E o que que acontece, né, Felipe? Agora, Jacinto Machado e Balneário Arroio do Silva fazem um confronto, né? Jacinto e Balneário Arroio do Silva.
1: Lá no Zanata.
0: É, né? Lá no Albino Zanata, né? Estádio Albino Zanata. Sombrio, um resultado que seria interessante, talvez um empate, né? Porque se Sombrio vencendo o São João do Sul e um empate aqui entre Jacinto e Balneário Arroio do Silva, Sombrio vai a 4 e Jacinto fica com 2 pontos, né? Então é um resultado, né, teoricamente bom,
1: aceitável,
0: né? Com a vitória, se Sombrio perder, Sombrio permanece com 1 ponto e Jacinto fica com empate, né? Vai a 2 pontos, Arroio vai a 5 pontos, né? Daí Sombrio vai contra o Passo, tendo que vencer o Passo, né? Vencendo a quinta rodada aqui, deixa eu ver, a quinta rodada Sombrio vai, quarta rodada, Sombrio vai enfrentar o Passo, né? Tem que vencer o Passo e torcer para o empate entre, e para torcer para Jacinto perder para São João do Sul. Daí já São João do Sul continua ainda com 2 pontos, né? E daí é onde eu digo que vai para um último confronto Jacinto Machado e Passo de Torres, né? Onde eu falo que pro Sombrio, se perder pro São João do Sul, complica bastante a vida de Sombrio, porque pode sim, né, as equipes se combinarem ali, talvez, de combinar um resultado para classificar.
1: É, meus amigos, não é fácil, né? A MESC, tu estreia já tropeçando, né? E vai indo, e a vitória não vem, complica.
0: A situação daqui do Arroio tá um pouco mais tranquila, né? Tem 4 pontos, né? Em 2 jogos, né?
1: É, sim, é outra história, né? É.
0: Mas mais tranquila ainda é o grupo B, né? A vida de Araranguá e Meleiro, né?
1: Uhum.
0: As duas equipes têm 6 pontos, né? Aqui o que tá fazendo com que Araranguá fique na frente são saldo de 8 e Meleiro saldo 5. E depois em terceiro tem Turvo com 0 pontos, Balneário Gaivota com 0 pontos e Morro Grande com 0 pontos, né? E sendo que Morro Grande já fez 2 partidas e Balneário Gaivota fez 1 e Turvo fez 1. Então mas é uma situação mais tranquila aqui de Araranguá e Meleiro, assim. Acredito que mais um empate aí, mas o empate já praticamente aí classifica a equipe de Meleiro e de Araranguá com 7 pontos.
1: É, são as duas grandes seleções até aqui na competição, né?
0: 100%,
1: e agora, claro, São João do Sul estreou, venceu, né? Mas fez um jogo só, vamos ver agora se esse segundo jogo agora também, né? Porque sempre quando fala Copa MESC, desde essa retomada aí, fala assim em São João do Sul nas cabeças, né?
0: Sim. Sim, como a gente comentou ontem, né? Eles são tarados, né? Eles gostam, né?
1: De 22 até 26 deu já 5 edições, né?
0: Sim.
1: 22, 23, 24, 25. Essa é a sexta. Essa é a quinta, aliás. Então tivemos 4 edições de Copa MESC. De 4 edições, 3 São João do Sul estava na final.
0: Isso.
1: Dois títulos.
0: Exatamente.
1: E um vice.
0: O retorno foi a primeira final do retorno da pandemia foi Maracajá e
1: Araranguá, lá na Sanga do Viado.
0: Isso.
1: Olha, a gente fez aquele jogo lá. E deu Maracajá, né?
0: Maracajá.

0: foi nos pênaltis, né?
1: Pênaltis, foi nos pênaltis.
0: Se não me engano, foi nos pênaltis. O Siso ainda era o goleiro.
1: Isso, né? Isso. Pois era aqui, inclusive, cruzado aí, né?
0: É.
1: Na segunda-feira aí. É. Então é isso, né? É, Maracajá, até nessa, desde essa retomada aí, os favoritão aí, né? Sombrio, Araranguá, não conquistaram o título, né? Maracajá, São João do Sul, São João do Sul, Turvo. E agora vamos ver assim, esse 2026 aí, como é que vai ficar. E a Copa Mestre de Seleções, nesse domingo a gente vai estar no Santa Helena com a transmissão só no rádio, tá? Só no rádio a gente vai estar transmitindo aí o jogo entre Sombrio e São João do Sul aí, pela Mampituba. Vamos ao intervalo e daqui a pouco a gente volta já projetando também as questões aí do futebol profissional. Agora, 12:25.
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0: Volta com você, meio-dia, 31 minutos, e a sequência aqui do MAMP do Besportes, atualizando agora. Já vamos, Rocha, atualizar algumas coisas aqui do do futebol profissional, né? Até porque temos um meio de semana movimentado, né? Não é Copa do Brasil, não é Campeonato Brasileiro, mas são as competições sul-americanas. Ontem já tivemos uma empatite aí na Copa Libertadores, ontem, né?
1: Exatamente, Felipe, tivemos. Os duelos, né? A gente falando aqui de duelos entre brasileiros, né? Tivemos o Cruzeiro enfrentando o Flamengo. Esse jogo que foi no Mineirão, né? O Flamengo acabou empatando, né? O jogo, o Cruzeiro que saiu na frente, né? Tivemos bastante lances, né? De questão de arbitragem, né? Reclamações de arbitragem. E mais aonde que o jogo terminou, então, 1-1. E não é um ruim resultado aí pro Flamengo, né? Cruzeiro que agora vai enfrentar o Flamengo no Maracanã, a gente sabe que é difícil. Eu não sei se tu chegou a ver algum lance desse jogo ou não, Felipe?
0: Não vi nem jogo, nem o lance, não deu tempo.
1: Tivemos o próprio lance do gol do Flamengo, né? Onde o juiz dá falta no Pedro, né? Na minha opinião, não foi falta, né? Mas enfim, tivemos uma expulsão que era pra ter sido expulso o Matheus Henrique, lembra que jogava no Grêmio?
0: Matheus Henrique, cabeção.
1: Ele era pra ter sido expulso, não foi expulso também, numa entrada no Bruno Henrique.
0: Ele gosta das entradinhas, né?
1: E ele tá jogando com uma máscara agora, não sei o que aconteceu ali com ele, mas enfim, era pra ter sido expulso. Então tivemos bastante lances polêmicos nessa partida. Pra mim, o Cruzeiro também é uma baita equipe, né? Agora que tá começando a encontrar o futebol, porque tem elenco pra isso, né? Onde tu tem Caio Jorge no ataque, onde tu tem muitos jogadores aí, o próprio Bruno, o Matheus Henrique, né? Então tem muitos jogadores aí com bastante qualidade. É um time muito bom esse time aí do Cruzeiro. No outro confronto, né? No estádio do Palmeiras, ontem às 19 horas, o Palmeiras enfrentou o Cerro Porteño, né?
0: Negócio encardido, né?
1: Que já é um jogo, já não é tão fácil, né? Enfrentar o Cerro Porteño fora de casa, né? Tendo que buscar o resultado. A gente sabe que o time do Palmeiras é um time com muita qualidade, né? Mas o Palmeiras deveria sim ter saído com uma vantagem melhor aí dessa partida. Agora tu vai para um jogo onde tu vai ter que se expor bastante, né? Tu vai ter que ir pra cima.
0: Na casa fumaceira, né?
1: Na casa dos caras. Então é um jogo mais difícil aí pro Palmeiras, né?
0: Um novo empate, eu acho que essa decisão pode ir para os pênaltis no jogo da volta, né?
1: Pode ser.
0: Deixa eu ver aqui quando que é os jogos da volta.
1: Quarta-feira.
0: Já é semana que vem?
1: É, semana que vem.
0: Ah, já. Então fica quente o negócio, né?
1: Semana que vem.
0: Porque quando Flamengo é esses jogos ida e dá um longo espaço, dá uma esfriada, né?
1: Sim. O Flamengo também joga na quarta, né? Contra o Cruzeiro. E o Palmeiras contra o Cerro Porteño também na quarta. Tivemos ontem também o jogo entre Platense e Coquimbo Unido, né? Esse jogo também tivemos mais um empate, né? Como tu falou, né? Por enquanto tá sendo a Libertadores das empatites, né?
0: É.
1: Porque também tivemos na terça um empate entre Estudiantes e Universidade Católica. E também tivemos um empate entre Fluminense e Independente.
0: Só empate, né?
1: Rivadavia, né? E aqui, falando do Fluminense.
0: Como é que é aí?
1: Fluminense, né? Ele acabou dispensando aí o treinador, né?
0: Tá no olho da rua. O Subeldia foi embora, né?
1: O Subeldia tá no olho da rua. Fluminense agora tá à cata de um novo treinador aí. Quem sabe Renato volte aí pro Fluminense. Tá igual o Grêmio já, o Fluminense.
0: É o círculo infinito, né? Circuito infinito. Renato no Fluminense, no Grêmio e por aí vai, né? Vai, entra, vai, sai. Bom, não duvido, né? Depois vamos dar
1: Renato
0: uma olhada.
1: Renato é quase igual o Celso Roth já também, né? Só tapando buraco,
0: né? Uma grife um pouco maior, né?
1: Não,
0: é um negócio um pouco mais. Bom, tivemos um jogo que não aconteceu, né? Tolima e Independiente del Valle, né? Foi adiado para terça que vem o jogo de ida, porque estava envolvendo as questões lá do terremoto, né?
1: Sim.

0: Não tá fácil, né, a vida lá.
1: É, naquela região ali tá complicada, né? Tá toda hora um terremoto diferente, mas enfim. Bom, então ficou para terça-feira da semana que vem aí o jogo de ida entre o Lima e Independiente del Valle. Depois o jogo da volta aí foi empurrado também pro dia 25, né? É, na outra semana aí, na terça-feira. Bom, hoje Copa do Brasil, Rocha, o que que temos aí para destacar?
0: Hoje é Libertadores ainda.
1: Ah, né? Libertadores, desculpa.
0: Temos esse jogo muito bacana aqui entre Rosário Central e Corinthians, né?
1: Oh,
0: esse jogo.
1: Maceira, né?
0: É, esse jogo no Gigante Arroito.
1: Tá, mas isso aí é jogaço, né?
0: É. Grande jogo, às 21h30, né? O Corinthians com toda essa polêmica aí com a saída do Memphis Depay.
1: Vai sair ou não vai?
0: Já, né? Tá fora, né? Já botou o Corinthians até na justiça.
1: Ah, é? Juntou ali o Paulo na justiça?
0: Acabou o amor.
1: Rapaz.
0: É. Então, Corinthians tá nessa novela aí, né? Um dos principais jogadores, né? Então, Corinthians faz tempo, né? Que tá vivendo essa gangorra aí de questão de diretoria e tudo mais, né? Também temos no Maião, né? O Mirassol enfrentando o LDU, né? Às 19 horas. Jogo bacana também de assistir aí, né? O Mirassol que tem que fazer uma boa vantagem aí pra, quem sabe, no jogo da volta lá na Casa Blanca, né? É, no estádio Casablanca, para quem sabe aí ter uma vantagem boa e importante, porque a gente sabe que enfrentar essa equipe lá é difícil, né? Mas o Mirassol na Libertadores está fazendo uma grande campanha aí.
1: É, eu tô dando uma olhadinha aqui no estádio do Rosário aqui. Bah, bem cara de Sul-Americana, de estádio de Libertadores.
0: É,
1: mesmo,
0: não, é. É um caldeirão, né?
1: É loucura.
0: Caldeirão.
1: Loucura. O Corinthians vai passar dificuldade. Comeu pão que o diabo amassou hoje lá. Não, não vai ser fácil, não.
0: Bom, assim como na volta também o...
1: É, Itaquerão já não é aquele clima tão hostil, já é um estádio mais novo, né? Agora esse estádio mais antigo, aí pela América dentro aí, é loucura. É, o cara vendo, eu nunca frequentei, mas...
0: Eu conversei com o Wendel, né? E falando da questão dos times que ele passou também, ele falou que o time da Ponte Preta também é loucura lá.
1: Ah, não,
0: a torcida lá é loucura.
1: É.
0: Ele disse que a boca não é boa.
1: Bom, vamos lá então. De Libertadores é isso hoje, então. Tem dois jogos, né? Três, né? Dois jogos, né? Hoje isso. É dois jogos e tem um adiado pra semana que vem.
0: É, tem um adiado, isso. Temos...
1: Bom, vamos ver esse Mirassol aí, o que vai aprontar hoje em casa, né?
0: Exatamente.
1: Que é o patinho feio da competição, né?
0: É, ele fez uma boa primeira fase, né? Vamos ver como é que vai se comportar agora nessas oitavas.
1: Eu acho que o fim da linha acho que é por aí.
0: É que ele vai pegar uma equipe tradicional também, né?
1: Uhum.
0: Equipe forte, né?
1: É.
0: Eu acho que. Não sei, mas eu acho que no Maião ali, eu acho que talvez o Mirassol arranque uma vitóriazinha aí de um gol de diferença.
1: Bom, eu acho que não. Acho que o Mirassol perde hoje também.
0: É.
1: O Corinthians que decide em casa, Itaquerão, quinta que vem, né? É, contra o Rosário Central.
0: Eu acho que aqui o Corinthians perde também.
1: Flamengo eu acho que o Corinthians também tá fora. Tá? Flamengo e Cruzeiro, primeiro jogo aí deu 1-1 ontem. E primeiro, o seu jogo da volta no Maracanã, quarta que vem. O Flamengo passa, né?
0: Acho que não.
1: Não?
0: Acho que não. Ou de Cruzeiro.
1: Eu aposto, acho que Flamengo, né?
0: É. Agora tu imagina o Corinthians saindo aí em duas semanas, aí em menos de 15 dias.
1: Pá!
0: Sair fora da Copa do Brasil, sair fora da Libertadores.
1: Quem tá lá no Corinthians agora?
0: Treinador?
1: É
0: o...
1: Dorival, né?
0: Não.
1: Não é Dorival?
0: Não, é o... agora esqueci o nome dele, cara. Vou buscar aqui. É o... Tava no Fluminense, foi pra essa
1: semana. Ah, o maluquinho, o Diniz, tá certo.
0: Diniz,
1: Fernando Diniz.
0: Fernando Diniz.
1: Ah, não, se tá, cai fora, tá no olho da rua também.
0: Acabou
1: o Dinizismo.
0: E ainda tem que se cuidar ainda.
1: Ah, sim. Não, lá. Se tem um lugar que tem pressão é Itaquerão, né? É. Corinthians lá e tudo mais, né? Não, vai ser crise, né? Já tá em crise, na verdade, né? Agora, pegando essa informação que tu levantou aí do Corinthians. Eu tô dando uma olhada aqui, o seguinte, hein? A dívida do Corinthians com o Memphis Depay pode ser muito maior do que os 77 milhões atuais relacionados aos valores de premiações atrasadas e juros. De acordo com as informações, o staff do jogador quer cobrar na justiça cerca de 103 milhões de reais. Trata-se de um valor integral do contrato que foi acordado.

0: mas não assinado pelo presidente Osmar Stable. Caso o jogador vença a disputa nos tribunais, a dívida do Corinthians com ele pode atingir aproximadamente 180 milhões de reais.
1: Meu Deus do céu, cara, é loucura, né?
0: Memphis tinha concordado em fixar a dívida do último contrato com o Corinthians em 42 milhões, sem a cobrança de juros e multas. Mas, com a irritação depois da reviravolta do caso, o jogador não quer abrir mão dos valores, o que fez o débito chegar a 77 milhões. Na avaliação de quem cuida da carreira de Memphis, houve um acordo entre as partes. A vinda do jogador ao Brasil para a realização de exames médicos comprova a intenção do clube na assinatura do novo acordo, que acabou não sendo concretizado, mesmo com a confecção do contrato. Ah, mas que enredo, hein?
1: É, novela mexicana, né?
0: É. É, não, vai.
1: Cara,
0: provavelmente vai sobrar pro Corinthians aí, né?
1: Mais uma dívida, né? Mais uma dívida.
0: Se vão pagar é outra história, né?
1: É, daí eu... É uma outra conversa, né?
0: O rapaz aí tá juntando o pau na justiça. Tá, tudo bem, a justiça vai bater na porta do Corinthians, vai, provavelmente a ideia é fazer com que o Corinthians pague, né?
1: Sim.
0: Agora, se o Corinthians vai pagar é outra história. Não é bem assim também, né?
1: É muito dinheiro, né? 180 milhões.
0: É, primeiro que não tem, né? Tá devendo uma vela.
1: Não é só o Corinthians, né?
0: Os
1: brasileiros todos estão passando... Né? Daí tu imagina mais uma patada dessa aí, é difícil, né?
0: É. Bom, mas o que houve aí com esse rapaz aí que não ficou, será? Porque o meu entendimento até ele estava fazendo uma boa passagem pelo Corinthians,
1: não,
0: né?
1: Não, mas não é isso, né, Felipe? Eles não deram conta de pagar o...
0: Ah, foi isso?
1: É, não, já não deram conta de pagar. E aí agora ele tinha pedido mais algumas cláusulas lá e tal. Eu não sei se chegou a ver, ele pediu... A arena do Corinthians lá pra fazer dois eventos onde a bilheteria dele ia ser toda dele, sabe? Algumas
0: que
1: coisas
0: situação.
1: Assim. Né? Pra ver se ele consegue arrecadar o que estão devendo, né?
0: Barbaro.
1: É complicado. E daí o Corinthians não entrou no acordo e tal. Ele pediu mais um camarote ali. O camarote até é aceitável, assim, né? Mas tu usava uma arena e a bilheteria toda tua é loucura, né?
0: Ou seja, tá jogando e eles estão permutando parte do pagamento dele com estrutura, com camarote. Se aceitasse, né?
1: Se aceitasse, exatamente. Né? E daí onde mas ele até tinha feito um acordo de aceitar aquele valor e tal, mas daí onde o Corinthians acabou não renovando, porque o Corinthians viu que não consegue pagar ele. Não tem como, cara. É difícil. Né, os brasileiros têm que ir com um pouquinho mais com os pés no chão, né? Aqui a gente tá falando Corinthians, mas temos exemplos, né, de outros clubes aí também, né? Que fazem loucuras e depois acabam comprometendo todo, né, o financeiro do clube. E isso passa por anos e o clube acaba defendendo, né? E é difícil, assim. O clube o atleta tem que entender que também o clube é muito maior do que o atleta, né? Aí o Memphis parece que quis mostrar que ele é um pouco maior que o Corinthians, né?
0: É, mas daí eu não sei se é isso de fato, porque provavelmente o jogador, quando foi acertado, botou o preço no passe, sim, dele, sim. No trabalho dele. É isso. O Corinthians aceitou. Ah, mas teve algum, no meio desse caminho houve descontentamento, jogador e tal, pelo que eu vi, ele teve um acordo verbal, né?
1: Sim.
0: E agora, né?
1: E tinha uma outra cláusula também que era muito interessante, que se o Corinthians fosse campeão mundial até 2029.
0: De 2029.
1: É, independente se ele tivesse ali ou não, né? Porque ele previa que ele ia ajudar o Corinthians, né? Se reerguer. A toda a arrecadação do mundial seria pra ele também.
0: Ah, mas daí os caras querem fechar o clube, né?
1: É onde eu tô te dizendo.
0: Mas daí
1: não, o que ficou pra trás tem que pagar, né? Os 42 milhões que eles tinham feito o acordo ali, que agora tá em 180 milhões, enfim. Isso aí, né, é óbvio que tem que ser pago, né? Porque é algo que eles já assinaram, já concordaram. Agora esses novos pedidos aí é loucura, né? É loucura. Por isso que eu digo, o atleta tem que entender que existe um clube, existe, né, todo um corpo por trás desse clube, né? Ele querer, né, a vantagem ali de daquela, principalmente, por exemplo, o Corinthians, a gente sabe que é difícil ser campeão mundial do jeito que está hoje o mundial, né? Mas chega a ganhar e é um momento do clube também, né, sobreviver, um momento do clube criar uma saúde financeira e daí acaba o Memphis querendo, né, todo esse valor para ele. É difícil, né?
0: E agora, pegando essa situação do Corinthians, é muito importante o Internacional ficar atento também. Porque quem trouxe esse rapaz para o Corinthians foi o presidente Augusto Melo, no Corinthians na época, em 2024. ele foi

0: Até setembro de 2024. A negociação também teve a participação importante, né? Diretor de futebol, Fabinho Soldado.
1: Ui.
0: Fabinho Soldado.
1: É, então, onde
0: Fabinho
1: Soldado?
0: Essa tramóia, esse negócio porco que fizeram aí pro Corinthians, porque a instituição Corinthians, tá, é o Corinthians, mas quem que trouxe? Foi esses dois aí. Mas fizeram uma negociação totalmente louca, né? Equivocada, né? Parece coisa de. Nem no amador, não precisa de uma coisa dessa. É. E onde é que tá esse Fabinho Soldado hoje? Saiu do Corinthians, né? Tá aqui. Então fez a tramóia, fez o rojão, né? Ah, tô por cima da carne seca, eu trouxe o cara, tá aqui o cara e tal. Pegou e deitou o cabelo, né? E agora quem é que tá aguentando as pontas lá? Quem tá no Corinthians agora? E olha aí o que tá dando, né? É, complicado, cara, complicado. Parece que tem gente aí que não quer passar por grande, quer trazer fulano, ciclano, né? E daí, no meio desse caminho aí, faz ali a apresentação, tô aqui apresentando. Daqui a pouco deita o cabelo, né? E fica o rojão, né? Segura esse rojão agora, o Corinthians, né? Complicado. Bom, vamos lá, vamos fazer mais um intervalinho, Rochinha. Daqui a pouco a gente passa limpo aqui mais informações, né? Passamos já limpo aqui, vamos falar de Sul-Americana também os destaques aí da dupla Grenal também daqui a pouco aqui na sequência do Mamp e do Esporte. Voltamos em instantes.
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0: Estamos de volta, agora faltando 10 para uma, sequência aqui do Mampituba Esportes, que tem o patrocínio também do Mais Delivery, seu pedido é uma ordem, e Funerária e Assistência Familiar Santa Terezinha, o respeito humano que a sua família merece. Atualizando agora os destaques da Sul-Americana, o que tivemos ontem, o Matheus Rocha Alexandre?
1: Felipe, ontem pela Sul-Americana, né? Tivemos alguns jogos interessantes, tivemos a vitória, né? Do Atlético Mineiro sobre a equipe do Red Bull Bragantino, né? Isso, Red Bull Bragantino, 1-0, né? O jogo que foi lá no Cícero de Souza, o Bragantino jogou em casa, né? Acabou perdendo aí. Vitória importante do Atlético Mineiro, que não está numa fase tão boa assim, né? Tão boa, mas que conseguiu uma vitória aí interessante, uma pequena, mas boa vantagem para o jogo da volta. Tivemos ontem também o jogo no Monumental Vitória, né? O Tigre enfrentando o Montevideo City Torque. O City Torque venceu por 1-0, né? O City Torque decide em casa, no Centenário, na próxima quarta-feira, uma vitória importante aí também, 1-0. Assim como o Atlético Mineiro, né? Também venceu fora de casa o City Torque e levam essa vantagem aí, pequena, mas vantagem pro jogo da volta. Hoje também temos alguns jogos pela Sul-Americana, né? Temos às 19 horas o Vasco enfrentando o Olímpia. Jogaço aqui, tá? O Olímpia é uma equipe de muita tradição, né? O Vasco também é uma equipe tradicional, né? A gente sabe que o Vasco tá nessa gangorra ainda há muito tempo, né? Mas é um bom jogo aqui, esse jogo que é às 19 horas no estádio São Januário. Ontem, né? Na próxima quarta-feira aqui também esse jogo foi transferido, né, Felipe? Era pra ter sido ontem, né? O jogo Santa Fé e River Plate, né? Deve ter sido também a questão ali dos terremotos, né? Acabou sendo transferido. Hoje também às 19 horas temos na Vila Belmiro o Santos enfrentando o Macará, isso. E também temos o Botafogo enfrentando o Cienciano, esse jogo que é no estádio Garcilaso de La Vega, né? Às 21h30, então o Botafogo jogando fora de casa e procurando, né? Buscando uma vantagem aí pro jogo da volta. O Santos joga o primeiro jogo na Vila Belmiro e joga o jogo da volta no estádio Bela Vista, né? Na próxima quinta-feira, dia 20.
0: Muito bem.
1: Esses são os jogos de hoje.
0: Certo. Então, a quinta-feira de bastante jogos aí, né?
1: Cara, essa Sul-Americana aqui que a gente precisa comentar um pouquinho sobre ela, né, Felipe? Temos Boca Juniors, né? Temos São Paulo.
0: Não, é
1: de River Plate, né? Santa Fé, Bolívar. Cara, eu vou te dizer que essa Sul-Americana tá com mais cara de Libertadores do que a própria Libertadores. Temos Olímpia, temos Atlético Mineiro, né? Temos também...
0: O próprio Santos, né?
1: O Botafogo, que foi campeão recentemente, né? Então é uma Sul-Americana aí bem recheada de equipes com bem tradicionais,
0: não,
1: né?
0: Não são tão tradicionais aqui, vamos lá, o Deportivo Recoleta, o Bolívar...
1: O Bolívar, apesar de não ser tradicional...
0: O Bragantino, que não tem cara de Libertadores, né? Mas enfim, tá no lugar dele aqui. Esse Macará
1: nunca ouvi falar.
0: E o City Torque, né? City Torque esse ano aí, né?
1: City Torque é o time que o Grêmio perdeu também, né?
0: Perdeu uma vez, né? Foi ano passado, se não me engano.
1: Foi,
0: né?
1: esse ano.
0: Esse ano?
1: Foi Torque.
0: Né?
1: Da era do grupo do Grêmio na Sul-Americana.
0: Isso. Tudo bem, né? As oitavas da...

0: da Sul-Americana. É, que tem os jogos da volta já na semana que vem também, né? Tudo tiro curto, né?
1: Isso, só o jogo ali, aquele jogo que foi transferido,
0: Colômbia, né?
1: É, exatamente.
0: É o campinho ali, não vai ter. Bom, vamos lá, vamos passar limpo aqui mais informações para você aqui. Antes tem recado de ouvinte, Roger, vamos ver o que o pessoal está dizendo por aqui. Recado ouvinte no WhatsApp da Mampituba.
2: Na hora que vocês forem falar de Grenal aí, na minha opinião, sendo bem sincero, eu acho que vai dar Inter. Acho que é 99%. Vai daí. Não tem como.
0: Valeu, Vilmar. Opinião do Vilmar, Rochinha. Concorda com ele? Já tá projetando a Copa do Brasil aí.
1: Cara, eu acho que eu vou concordar com ele. Pelo que o Grêmio vem apresentando, assim.
0: É, eu vou discordar de vocês dois. Eu acho que pelo fator. Tão igual o time, né? Os dois estão na ruindade.
1: Não, o Grêmio tá um pouquinho pior, velho. Temos que combinar.
0: Mas o Grêmio ganhou dois jogos seguidos. Como é que tá pior?
1: Ganhou de quem?
0: Ganhou agora do São Paulo em casa e ganhou do Mirassol.
1: E o Inter jogou contra quem?
0: O Inter jogou contra o Palmeiras.
1: Flamengo, Palmeiras e Corinthians.
0: É.
1: Não tem como ter uma base tu jogar contra o Flamengo e jogar contra o Mirassol, né? Jogar contra o Palmeiras e jogar com o Corinthians, né?
0: Mas não é também
1: jogar com o São Paulo, desculpa.
0: O São Paulo, cara? Como que não?
1: Ah, tu quer comparar o Palmeiras com o São Paulo?
0: Também
1: o nível técnico.
0: Olha o nível do Palmeiras, empatou ontem de novo. O Palmeiras tá em crise, cara. Tão perdendo a cabeça do...
1: Eu queria uma crise dessa, então, líder isolado do Brasileirão.
0: Mas antes do jogo de ontem, tava pedindo a cabeça do português lá, torcedor do Palmeiras.
1: Eles pedem todo ano, faz 8 anos que ele tá lá, sei lá.
0: Pois é, mano. Daqui a pouco vamos falar aqui sobre a dupla Grenal. Já vamos agora, né? Pode ser, né?
1: Pode ser. Pode
0: Tem
1: ser.
0: Aqui recado ainda do Facebook aqui, deixa eu ver. O Jonathan Souza Colares, parabéns. Hoje vai para mim, tô de aniversário hoje, né? Mas só veio parabéns, né?
1: E o bolo, nada, salgadinho?
0: Nada.
1: O Joninha da Boa Esperança?
0: É.
1: Abraço, Joninha é colorado, hein?
0: É colorado.
1: Fanático.
0: É, tá aí.
1: Um abraço pro Joninha. Feliz aniversário aí, Joninha. Tudo de bom, que Deus abençoe com muita saúde e prosperidade.
0: E o Marcelo Cardoso Cipriano também tá ligado.
1: São Paulino, Marcelo Cardoso.
0: Isso. Né? Bom, vamos lá. Atualizando agora, destaques da dupla Grenal. Roger, começa contigo aí.
1: Felipe, aqui pelo lado do Internacional, né? O Inter que tá se preparando aí pra enfrentar os aí agora no Brasileirão, né? O Inter que vem agora nessa preparação, principalmente, e o Inter que vem, que a gente até falava, né? Essa situação do Inter enfrentar um jogo contra o Palmeiras, contra o Flamengo, que seriam jogos importantes e poderiam definir aí a sequência da competição do Inter, né? E o Inter saiu aí de 6 pontos disputados, saiu com 2, que a gente dizia que não seria muito difícil, né? O Inter que joga só na próxima segunda-feira contra o Remo. E
0: jogo perigoso, hein?
1: Cara, eu acho que aqui o Inter vence tranquilo, tá?
0: Não sei não,
1: hein? Acho que aqui vence tranquilo em casa, né? Em casa, eu acho que aqui o torcedor já vai fazer um esquenta aí pro Grenal, né? O Inter precisa disso também, o torcedor tem que saber, né? O momento certo também de apoiar o time, né? A hora de lotar o Beira-Rio, ir pro estádio, né?
0: O Remo tá com 1 ponto a menos que o Inter, né?
1: 1 ponto a menos, isso. 22 e o Inter 23, exatamente. Então, eu não digo, é uma vitória muito importante aqui, né? Que o Inter saiu daquela sequência difícil ali, que era Corinthians pela Copa do Brasil, Palmeiras e Flamengo pelo Brasileirão, né? Então, o Inter precisa dessa vitória, até porque depois, na próxima rodada, enfrenta o Atlético Mineiro. E daí, cria uma gordurinha ali pra se distanciar do Z4, né? E aqui, ainda falando de Inter, né? Uma notícia não muito, muito legal, né? Mas está aqui no site do Inter, né? Colorados são presos por tentativa de homicídios contra gremista, né?
0: Ah, é?
1: É, uma operação que aconteceu nessa quinta-feira, né? O caso ocorreu em março desse ano, né? Onde que alguns torcedores tentaram aí contra a vida aí de torcedores do Grêmio. Cara, eu acho que não cabe mais, né? No dia que a gente vive hoje, né? Isso de agressão, né? A rivalidade sadia é legal, é bacana, né? Mas, cara, isso aqui extrapola qualquer linha, né? Não vejo assim o porquê ainda acontece isso, né? Mas enfim, pra mim isso não são torcedores, né? São pessoas que estão incluídas ali, estão ali no meio só para fazer baderne e fazer farra ali no, né,

0: E até mesmo tem torcedores com dinheiro do clube, né? Porque tem torcedor organizado no meio, né? E o Inter que tá também tentando o acerto aí de um atacante sueco, né?
1: É o Nicanor, né?
0: É. O Inter que está aí tentando
1: Tá, não é Nicanor nada, é outro nome.
0: Inter encaminha atacante Eliasson, sueco que atua na Grécia, né? O Inter que tá próximo aí dessa contratação. Próximo de anunciar, né? O clube avançou as conversas com o time da Grécia pelo empréstimo do atacante. O sueco por uma, seria um contrato de uma temporada, né? Que resta apenas lá com o time, né, da Grécia. Então estão agora nas questões burocráticas para oficializar, né? E a expectativa do Inter é bem boa em cima do jogador aí sueco, né? O Inter pode trazer algo diferente aí. Eu acho que o ataque do Inter tá bem servido, né? Mas, enfim, se vai ser bom pro Inter, né? Ainda mais que é um empréstimo, provavelmente tem um acordo aí do time atual dele aí de talvez dividir os salários, né? Que não fala, né? Como é que tá a questão aqui. Mas é uma contratação interessante. O sueco, que ele também tem um filho, mas é filho de brasileira, né? Ele é sueco, mas e tá próximo então de ser oficializado aí pelo Inter.
1: No Grêmio, o TT volta a treinar e deve reforçar o Grêmio contra o Atlético Mineiro. O atacante foi desfalque nas últimas duas partidas devido a problema físico. Vamos ver se vai render alguma coisa também, né? Tá na hora de mostrar alguma coisa a mais aí o TT no Grêmio. É isso aí, eu tô dando uma olhada na tabela da Série A aqui. Tem só agenda agora, né? Detalhado aqui, a 23ª e a 24ª rodada. A 25ª não tem horário definido ainda, né?
0: Não.
1: É.
0: Eu acho que por conta da Copa do Brasil,
1: né? Vão ter um remeleixo aí, né?
0: É.
1: Em caso da dupla Grenal aí, não vão poder jogar sábado, né?
0: Isso.
1: Vai ter que ser jogo aí no domingo, ainda finalzinho da tarde, né?
0: Ainda pelo lado do Grêmio, né,
1: Felipe? Ou poderia até adiar, né?
0: É, pode ser.
1: O pessoal que tá na Copa do Brasil aí.
0: Pode ser. Não é interessante pro Grêmio e pro Inter, tá? Adiamento aí.
1: É.
0: Ainda mais a situação que estão vivendo no Brasileirão, né?
1: Pois é.
0: Ô, Felipe, aqui
1: o Grêmio já tem um jogo a menos,
0: né? É, aqui falando ainda do Grêmio, né? O William e Grêmio estão próximos aí, né? Já fizeram um acordo aí para rescindir o contrato, né? O William que passou aí por mais uma vez bem despercebido aí pelo futebol brasileiro. O William que já foi jogador de seleção brasileira, né? E não foi muito bem no Grêmio, não. E praticamente aí certo já a saída dele do Grêmio. Outra situação também é uma joia do Grêmio ali, que é o Gabriel Mack, né? Que não entra a campo há 3 jogos, né? E é um baita jogador. Inclusive esses dias saiu uma pesquisa que ele está entre os tops aí dos jogadores com mais personalidade de drible, né? E não sei, cara, o que acontece aí. Claro que treinador que sabe o dia a dia do jogador, né? Mas do porquê do Mac não está pelo menos sendo aproveitado aí em alguns jogos, né? É difícil de opinar, né? Mas é isso aí. Seriam essas as notícias aí da dupla Grenal.
1: Só passando aqui, o Fluminense não demitiu, tá sem técnico, né? Luiz Zubeldia está no olho da rua, ele deixa o cargo juntamente com seus auxiliares e preparador físico. O auxiliar é sempre ele, né? Permanente Marcão vai comandar o time até a escolha do novo treinador. Esse Marcão aí tá sempre ligado, né? Tá sempre ligado aí, tá sempre aí no Fluminense, é permanente, tá sempre junto aí com o time, né? Entra técnico, sai técnico, ele aguenta o tranco aí, o Marcão. Fechou por hoje? Vamos embora. Agradecendo sempre a sua parceria, a sua audiência. Fechou, Rochinha?
0: Fechou, Felipe. Quero aqui agradecer a todos os ouvintes que nos deram prestígio. O Arthur Jerônimo tá aí, né? Nos assistindo também, nos ouvindo. Mandar um abraço pra ele. Tá dando seu palpite ali, que tá concordando com a minha opinião também. Abraço para o Arthur, que está sempre nos ouvindo. Agradecer a todos os ouvintes e amanhã, se Deus quiser permitir, estaremos aí falando novamente tudo sobre esporte amador, esporte profissional, né? Acredito que amanhã teremos convidados aí, talvez, da seleção de Sombrio. Ontem tivemos o pessoal da seleção de São João do Sul. Esse jogaço que a gente vai ter a transmissão aqui pela Mampituba no domingo, a partir das 15 horas. Um grande abraço a todos. Fiquem todos com Deus e até amanhã.
1: Com a gente aqui no YouTube, aqui, esqueci do YouTube, né? O Arthur Jerônimo está lá, o Evandro, boa tarde. Lembrando que amanhã para os amantes do futsal, amanhã tem abertura do Municipal de Futsal com transmissão de destaque na área, acho que Maracajá, né?
0: Maracajá.
1: Perfeito.
0: Então, ele vai transmitir? Deixa... Ele falou que ia jogar? Jogar é uma palavra forte, foi vendo, né? Mas forte, não forte. Sei.
1: Muito bem, fechou. Abraço, por hoje.

0: Agradecendo a sua parceria, a sua audiência. Vem aí Fernando Lagarreta daqui a pouco, Galpão Nativa. A gente volta amanhã, meio-dia, com o Mampituba Esporte. Eu volto amanhã cedo, 6:30, na integração com as notícias. Um abraço, boa quinta, até lá.
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1: Estamos com 17 graus. Boa tarde.
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pra nossa gloriosa véspera, dia do Cerveró, aqui pra abrir as fandangueiras, as atuais, os lançamentos, as novidades da programação 99. Galpão Nativo tá chegando neste 13 de agosto, dia 225 do ano, restando 140

0: 30 dias deste 2026, dia em que se comemora o Dia do Canhoto. Hoje é dia do economista e também dia do psiquiatra. Esse é o 13 de agosto e vamos chegando com 17 no termômetro, previsão de máxima para 15, mas acho, melhor, de máxima para 18, mas acho que até já foi, né? Bueno, vamos que vamos, começando por aqui para esquentar essa tarde aí úmida, né? De frio e chuva para tudo quanto é lado, pensa que vai e não vai, aí quando pensa que não vai, ela vai. E aí pega a gente na esquina aí, né? É mais ou menos assim. 2:05, vamos chegando com o Galpão Nativo aqui na número 1 da música gaúcha. 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E agora é hora do fandango, vamos que vamos, tá começando o embalo por aqui, vamos direto até às 18h. Já abrindo os trabalhos aqui do nosso WhatsApp, já tem o Vilmar aqui mandando a dele, Daniel Hack, a vaneira do Nego Velho, o Vitor de Souza, o Vitor Mariosa, tá ligado em Santa Rosa do Sul, a tua te devo, Vitor, essa aí já foi pro arquivo já, né? Já não temos mais aí na programação, mas vamos dedicar todas aí da sequência para ti. Tem também aqui, quando tapeia o chapelão, essa aqui vai pra Alemanha.
1: Chega, Luânio, toca aí pra nós. Quando tapeia o chapelão, eu escorrei, oferecei pra toda a turma que tá sintonizado no 99.5. Tudo de bom, tá na hora do gol, hein?
0: Mas já. Ah, tá na Alemanha, fuso horário tá diferente por lá. 2:07, começamos
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0: inteiro, velho, com João Luiz Correia, fechando mais um baita bloco, o bloco dos velhos, né? É, Gaiteiro Velho, Galpão Velho, Vaneira de Nego Velho, e só ficou o Chapelão de Fora com João Luiz Correia, que abriu esse bloco pra Oral Sim Implantes, a número um em implantes do Brasil. 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
0: Estamos com 17 graus.
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0: 99, 2:26, 2:26. Turma, segue ligada aqui junto com a gente até às 18 horas no Embalo Fandangueiro. Ligados aqui na programação. Turma vai interagindo junto conosco no WhatsApp no 48 35 33 2000. Abrir aqui o tchê, ver o que a turma tá dizendo. Tio Vino tá na área.
1: Fernando Lagareto, toca aí Lago Verde Azul pra todos que estão na escuta, Nação Colorada, tudo bem? Você dá aqui pra minha esposa Guerra, pra galera da Praia Paraíso.
0: Certo, Fernandão, quem manda?
2: Buenas, tio Fernando, velho, tudo bueno? Roda aí Tropilhas e Ginete pra todos que estão na escuta aí, meu amigo.
0: Valeu, um abraço, Paulinho também tá na área.
3: Buenos, Lagareta, boa tarde, Paulinho da Vila Nova. Vamos roncar essas cordiões então, bota aí. Xixando com o João Luiz Corrêa, recebo o Semar Espanhol, Gustavo Garrão, o pai, minha mãe, meu irmão, estão escutando aí. Vem, aos ouvintes. Vamos que vamos. E amanhã à noite tem bailão. E vai ser dos Cunhudos.
0: Aí um abraço, está. Lagareta. Não paremos nunca. Vamos lá, Ivone Brovedan, Rui do Silva.
4: Boa tarde, amigo Fernando. Bom trabalho para nós todos. O tempinho não tá muito bom, mas temos que agradecer, né? Mesmo assim. Amigo Fernando, a minha netinha hoje está completando 12 aninhos. Eu gostaria que você colocasse, se você tivesse, né, uma música de parabéns, tá bom? O nome dela é Alice Pacheco Vitorino. Muito obrigado.
0: Valeu, dona Ivone. Vou mandar os parabéns então aí pra garota de aniversário hoje. Felicidade, saúde, vida longa, sucesso sempre. E vamos que vamos, no embalo por aqui, daqui a pouquinho, destaque da hora, já trazendo aí as loterias da Caixa, também loteria carioca. Logo, logo na sequência aqui, vamos de caneta e papel na mão para fazer a anotação aí, né? São 2:28, 17 graus, é tarde da quinta-feira.
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São 2h39. Fechamos de Tropilhas e Ginetes, Grupo Quero Quero, Lago Verde Azul, Oswaldir e Carlos Magrão. Xixando foi João Luiz Correia, de volta aqui na programação 99,5. Olha, tá virando chacota o negócio, hein? A dupla Grenal faz cada uma, que eu vou te dizer uma coisa, né? Agora o Inter ofereceu aí pra justiça como garantia, sim, como garantia de um pagamento, né? Por dívida com o empresário, um trator agrícola avaliado em 80.488 reais.

0: oferecido pelo Internacional como garantia de uma disputa judicial por uma dívida de 30 mil. Uma dívida de 30 mil, basta fazer uma partida boa dentro do estádio, 30 mil é troco, né? Para fazer uma arrecadação de 500 mil, sendo que o Internacional fica com toda a bilheteria do estádio Beira Rio, né? Agora o cidadão Eli me ofereceu um. um tratorzinho ali, olha. Acho que nem é tracionado esse boneco aqui, né? Nem tracionado, não é? Mas vale 80 conto aí, né? Estão oferecendo lá por uma dívida trabalhista, né? Aqui, ó. É? E a notícia. E a notícia tá no setor de agronegócio aqui do G1, né? Mas que barbaridade. O Inter apresentou o trator como garantia processual depois de ser cobrado judicialmente pelo pagamento de uma comissão a esse empresário. É, o juiz Walter José Giroto, da 17ª Vara Civil de Porto Alegre, deu 3 dias para o clube efetuar o pagamento da dívida.
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0: 19 minutos faltando para as 3.
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12: Muito bom, vamos pro destaque da hora. É hora de atualizarmos aqui.

0: Loteria Carioca, horário aí das 2h20, sorteou no quinto prêmio 5.299.5299. No quarto prêmio, 8.161. 8.161. No terceiro prêmio, 4.542. 4.542. No segundo prêmio, 4.304. 4.304. E no primeiro prêmio, 6.421. 6.421, 6.421. Primeiro prêmio Loteria do Rio. Espaço aí das 14h20. Daqui a pouquinho vamos projetar a Mega Sena pra logo mais e os números da quina sorteio de ontem.
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0: Aquecimento, vamos para aquecimento. Deixa eu ver aqui, tem mais pedidas, tem o Rafael Silva Lisboa, tá ligado aí junto conosco na Cidade das Avenidas, levando a vaneira, é a pedida dele. Deixa eu ver aqui, vamos ter com o Daniel Hack aqui, isso, separa aí para nós aí. Bueno. O Joel tá na área aqui também, fala homem.
1: Boa tarde, Fernando, tudo certo?
0: Tudo.
1: É o Duda de Torres.
0: Vamos.
1: Toca para nós aí, tudo vem do campo. Obrigado.
0: Beleza, é Chiquito e Bordoneio. Já vamos separando aqui para abrir esse bloco. Vem o Lindomar, grande neguinho, tá aí. Chuva de bênção, diz ele aí, né? Que seja, vamos lá. Terezinha!
2: Boa tarde, Fernando. Fernando, aqui é a Terezinha.
0: Fala, guria.
2: Eu queria hoje uma música pro meu neto, que está de aniversário, fazendo 3 aninhos. A música é meu primeiro neto, tá bom? Tchau.
0: Abraço. Valeu, Terezinha. Abraço pro garoto aí. Felicidade. Ah, primeiro aninho, hein? Barbaridade. Coisa bem boa. Elionita tá ligada junto com a gente. Pediu Baitaca. Tripulou na frente aí, Nascimento. Fogão a gás ou a lenha? Com o Baitaca aí a pedido, então. Já mandando lá pro Nascimento, pra toda a turma lá na sintonia também aqui junto com a gente, acompanhando as fandangueiras da tarde do Galpão Nativo. 3:10. Vamos dar uma olhada no nosso termômetro aqui, se mudou alguma coisa. Neca de Pitimiriba, chuva e 17 graus.
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0: Feira do Mato, João Luiz Correia, Garotos do Fandango, Grupo Carqueja Andejo, e teve a Rosa Maria com César Oliveira e Rogério Melo e Herança Serrana, abrindo mais um baita bloco pra turma ligada aqui na número 1 da música gaúcha, com CRK, Carretinhas e Reboques Klein, onde tu encontra reboques novos, personalizados e sob medida, também oferecendo locação, reformas e serviços de solda em 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
0: Conferindo, 19 para as 4.
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1: Muito bom, vamos lá pro destaque da hora, começar projetando aqui a Mega Sena para logo mais. Mega Sena que tem acumulado hoje com estimativa de prêmio de 3,5 milhões. É isso mesmo, é 3,5 milhões estimativa para logo mais, sendo que saiu, né? Premiado aí no último concurso, teve ganhador na faixa principal aí da Mega Sena. Já na nossa gloriosa quina, ontem não teve acertador na faixa principal. Nos 5 acertos, deixou acumulado de 4,6 milhões para logo mais. Os números foram 05, 46, 62, 72 e 78. 5, 46, 62, 72, 78. 39 apostas acertaram 4 números, cada uma levando R$ 8.655,45. 3 acertos, R$ 145,86. E no chorinho, R$ 5,41. 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
1: Bora sim, bora fazer a sequência com a turma ligada aqui. Avelino Viro, fala, turma da São José.
3: Estamos trabalhando aqui em Santa Rosa, botando forno na loja, só te escutando.
1: Aí, ó.
3: Toque pra nós dos Teguri aí, namoro de baile. Aí pra nós. Vai pro seu cigarro Santa Rosa. Vai pra minha andada no turvo. E vai pra todos os forros nós escutando e vai pra você, tá, Fernando? Valeu, um abraço aí, tudo bom. Tá? Só na escuta aqui Santa Rosa, tá bem te escutando, tá bom? Valeu, tudo bom aí pra você.
1: Valeu, abraço, Vino, tudo de bom por aí. A turma tá lá metendo forro lá, né? Que maravilha. Juscemar Espanhol, meu camarada, conta a tua história aí, boa tarde.
4: Boa tarde, Lagarreta, tudo certo, meu querido? Aqui é o Juscemar Espanhol, Poço 8 e Sara. Bota aí, galega de milhões com JJ e USV, e oferecer pro meu amigo Garrão e pro meu amigo Paulinho, e que depois da manhã já tem um bailezinho pra nós fazer os bate coxa, né?
1: Oh.
4: Um abraço, tudo de bom.
1: Valeu, Juscemar, baita abraço, bom fandango aí pra vocês. O Márcio, o que que manda? Márcio, boa tarde.
5: Boa tarde, Fernando, queria que tu rodasse uma música aí, Despedida de um Peão, Gostaura. Oferecer pra minha esposa Ivone, pra Nerci da Praia, pra Boninho e o esposo dela, pra o lindo Maria Neuza, pra a dona Lourdes, poderia a esposa dela, pra Nerci da Praia, eu acho que eu já falei esta, e pra vocês da rádio, e pra dona Rosa, e pra dona Lourdes da Serenidade.
6: Pois é, Fernando, me esqueci do grande amigão alemão da cachaça. Dando um grande abraço pra ele.
1: Tá.
6: E a minha esposa Ivone.
1: Não podemos esquecer do alemão velho aí, né? Depois dá o brique aí, se o alemão não entra na roda aí. Beleza, pura 13 minutos, faltando agora pras 4. Vamos embora que tem Tcheguri chegando.

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0: 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Vamos fazer um intervalinho aqui, dois palitinhos lá e cá, estamos de volta trazendo mais pedidas aí pra turma ligada aqui no nosso WhatsApp, é 48 3533 2000.
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2: Pronto, deu volta aí, ó. É dois palitos, é lá e cá, 4 e 4 agora. Sequência do Galpão Nativo, daqui a pouquinho tem o destaque.

0: Tchutchutinha. Fala, Zeca Batata.
1: Boa tarde, Fernando. É Zeca Batata voltando da linda guri. Ligadito contigo aí.
0: Aí, ó.
1: Do Roda Uma dos Serrano aí, pra todos que estão na escuta aí. Abraço.
0: Abraço. Um
1: carregamento pra sair de madrugada junto com o Candioto.
0: Olha, não é mole pra sair junto com o Candioto, não é pouca coisa, hein? Tem que sair cedo. Peça no homem que madruga. Esse madruga boa. Depois uma assisteada até as 4 da tarde, lá pelas 9 ele tá no berço, né? Porque ali pelas 7 o Binati.

0: aqui pro Solismar, que tá em Caxias do Sul, ligado aí junto com a gente, voltando pra campanha, lá na campanha que ele quer com o João Luiz Correia. Deixa eu ver quem mais tá aqui, o Rui José Rabelo também tá na volta, fala Dom Rui.
1: Boa tarde, La Carreta, aqui é Rui Rabelo da Praia Grande.
0: Fala, homem.
1: Queria pedir uma música aí, eu tava tentando, mas eu tava mandando as minhas mensagens no telefone do programa da manhã e não caía no teu, não sei se vai dar certo agora.
0: Agora vai dar.
1: Se der certo, eu queria pedir aquela música, mas tá tocando agora, é Amor de Baile. Mas queria oferecer pro Fernandão, que é um grande amigo meu aqui da Praia Grande.
0: Parceria.
1: E pra toda essa turma da Praia Grande que tá escutando nós agora, tá?
0: Beleza.
1: Obrigado.
0: Abraço, Rui Rabelo, alô, turma da Praia Grande. Também tem a Lourdes, tá ligada junto com a gente por aqui. Diz a Lourdes assim, ó, faz o seguinte, bota aí a Vaneira Santo Antônio, Grupo Renascença.
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0: Mandangueira, César Oliveira, eu mais ela e o Tostado, saiu pro meu compadre Moacir Crescêncio, ele que é ligado no César Oliveira e Rogério Melo. Chega Gaiteiro, Serranos, João Luiz Correia lá na campanha, Ivaneira, Santo Antônio, grupo Renascença, abrindo mais um baita bloco pra turma aqui. Deixa eu mandar aqui um alôzão aqui pro meu amigo Medina, tá aí na sintonia. Fala, Medina!
1: Boa tarde, Fernando Lagarreta, conterrâneo lá da fronteira. Ó,
0: epa!
1: Eu vou te mandar um vídeo, onde é que eu tô? É. Manda um.
0: Vem aqui. Manda o quê? Deixa eu ver primeiro. Ah, o vídeo, onde é que ele tá? Mas é que tá de lado o teu vídeo. Eu tô de cabeça meio atorada aqui. Deixa eu ver pra enxergar o teu vídeo aí, Medina. A turma tá fazendo um cafezão lá, é o que eu posso dizer aqui, né? Mas manda o quê aqui, o Medina?
1: Um chasque bem bagual, bem chichado. É. Agorizado aqui do galpão, aqui dos irmãos, aqui dos Guimarães, né? Dos Coelho Guimarães aqui, os pescadores, os agorizados medonhos, tá tudo aqui, os bagual, velho. Tá, vou te mandar um vídeo depois que eu filmei aqui, tá? Manda um abração aí e bota aí bagual corcoviador pra nós, pra essa agorizada medonha. Agora vão tomar café as criaturas.
0: Rica das crianças.
1: Eu trouxe um pedacinho de pão ali pra eles ali, agora é o chefão. O chefão da máfia vai tomar o café, ver se vai aprovar o pão da dona Glaucia, né?
0: Ah, tigalo. Tá certo, abraço aí, Medina. Abraço pra toda a turma aí. Obrigado pela companhia sempre aqui, viu? Vamos lá que eu vou fazer um intervalinho aqui, jogo rápido.

0: 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Vamos dar um giro aqui pelo nosso bloco comercial. Voltamos em seguida trazendo aí mais fandangueiras pra ti, ligado aqui na programação. 4:22 e a temperatura.
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0: Estamos com 16 graus.
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0: damos sequência das buenas aqui, 4:26, 4:26, atendendo as pedidas da turma ligada aqui na número 1 da música gaúcha. Vamos embora, tocando as buenas pra ti aí, ó. Cristiano tá também aí na paradinha pro café, mas que tal? Ali é um pãozinho sovado, aquilo ali, deixa eu ver aqui de perto aqui. Ah, isso aqui é um pãozinho doce já, isso aqui é da diretoria, ainda com uma garrafa térmica da Copérgia aí, né, ô Cristiano?
1: Boa tarde, Fernando. Tudo certo? Cristiano aqui da Glorinha. Fernando, toca pra nós aí, criada em galpão. Vai lá pro Nanã, pro Renan, pro Nego do Ônibus.

0: todos estão na escuta com essa tarde chuvosa aí. Valeu!
1: É só no cafezinho aí também, né? Barbaridade, coisa boa. Agora 4 horas 27 minutos, daqui a pouquinho, os números da Loteria Carioca das 4:20 aí pra você. Segura!
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1: Agora 4:42.
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3: Muito bom, vamos lá pro nosso destaque da hora aqui na programação 99. Números da Loteria do Rio, horário aí das 4h20. No quinto prêmio, 7.591, 7591. Quarto prêmio, 3.377, 3377. Terceiro prêmio, 5.503, 5503. No segundo prêmio, 6.798, 6798. E no primeiro prêmio, 7.693, 7693. Primeiro prêmio, Loteria Carioca, e do horário das 4h20.
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3: 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Vamos lá, tchê. Seguimos aqui, Jusemir, tá ligado? Pediu o Pancoso aí do Paulinho Mocelin, já vamos separar aqui. Janice ligada com a gente também, pediu o grupo Carqueja, essa aqui já vou tocar ali pras finaleiras ali pertinho da hora do mate, já pra ir se preparando aí, né? Chiando a chaleira. Jaice Luiz, tá ligado com a gente na Gaivota, como é que tá por aí? Chove ou não chove?
4: Boa tarde, vamos lembrar dessa tarde chuvosa aí, meia friolenta, aí vamos botar uma bebida pro banheiro pra ver se dá uma esquentada aí. Toca aí pra toda a galera que está ouvindo essa rádio, pra vocês aí, um bom final de tarde aí pra vocês. Um abraço,
3: valeu, muito obrigado. Um abraço, um queijo, uma melancia grande.

0: Fala, compadre.
1: Boa tarde, La Carreta. Boa tarde, amigos ouvintes da Raimão Petubo. La Carreta, manda aí pra nós, pro meu amigo, pro meu irmão, o Lau, e para os amigos aqui de São Brás que tem ouvido na Rádio Mampituba, o Bibite lá na Praia Recreio, bota aí, Pescador de Papaterra.
0: Opa!
1: Pescador. Com o Ernesto Nunes, um abraço a todos, abençoada tarde.
0: Pescador de Papaterra, deixa eu até olhar se tem aqui, não tenho mais aqui. Deixa eu ver o que que tem de pescador aqui pra turma aqui, vamos lá. Caçador e pescador, pescador de fronteira, pescador, canção de pescador, pescador e gaiteiro, sonho de pescador, essa aí eu vou ficar te devendo. Mas tudo certo, vamos lá, vamos pra sequência, vamos tocar o bloco inteiro aí pra turma no São Brás aí também, ligados na sintonia aqui da número 1 da música gaúcha.

0: 77, de quem era a mensagem aqui, do Lucas. Ah, o Lucas tava pedindo uma valsa do Porca Véia, isso aí pra hora do chimarrão também, tá bom, Lucas? Aí já vai chiando a chaleira aí, vai preparando ali, 6 da tarde, já começa aí o chimarreando, porque agora nós damos uma paradinha pra falar do tempo, importante saber o que que vem por aí, se bem que eu acho que não tem muita novidade, hein? 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Alô, Leandro, boa tarde.
1: Boa tarde, aos ouvintes da Mampituba. Seguimos com tempo instável, pessoal. Seguimos ao longo das próximas horas com bastante nebulosidade aqui na parte sul do estado, mas não só agora, tá? Mas também para amanhã, né? Daqui até sexta-feira, esse é o cenário previsto. As nuvens acabam permanecendo bem carregadas, segue a previsão de chuva. Atenção, então, a esse comportamento. Alguns momentos diminui, outros momentos

0: Aparece um pouco mais, então atenção a esse cenário à medida que nós temos tanto o decorrer das próximas horas quanto a sexta, porque já choveu de maneira expressiva com alguns volumes mais altos, né? Já aí o que aconteceu entre ontem e hoje, e a gente acaba ainda tendo mais alguma coisa para correr até terminar aí a semana, né? Até terminar a sexta, então atenção ainda a esse cenário. Temperaturas em torno de 18, 20 graus, as máximas da tarde não muito mais do que isso. As temperaturas tendem a começar a subir um pouquinho mais, 22, 24 graus nas tardes do fim de semana, mas isso é assunto pra gente abordar depois com mais calma. Abraço pra vocês, informações do tempo da Puchowski Meteorologia.
1: Obrigado, Leandro. 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
1: 5:03.
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Valeu, Estação Fandangueira. Chegou a entrar aqui, atravessou um trem aqui, né? Deixa eu ver aqui, temos programação do Lanternas Clube pro fim de semana? 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

0: Cariocão.
1: Grande cabeludo.
0: Também, também, né? É. Tchau, feio.
1: Tu te presta também, né? Esse é o Sérgio da Sony Bem-Estar. Cliente do Lanternas Clube, abraço pro amigo Luiz Henrique, o gaúcho do Lanternas, tá aí ligado junto com a gente, já preparando o final de semana, hein? Bueno demais, intervalo, vou ali, já volto, segura aí.
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1: Termômetro marcando 16 graus, que loucura.
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dizia Renato Mendes Ribeiro, né? Isso, grande comentarista gaúcho. 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

0: Dito, porque hoje se deixar o guarda-chuva, essa aí é a chuva de molha boba. A gente olha e diz, não vai precisar guarda-chuva. Toma, tinha que te mandar. É mais ou menos assim. Daqui a pouquinho, Caio tá aí, chega aí, comando chimarreando na hora sagrada do mate, a partir das 18 horas aqui na programação 99. Amanhã é dia de gritar o sextou por aqui, hein? Isso, amanhã é dia de pandangueira, de domingueira na sexta. Vamos começar à tarde já, né? Isso, vai começar o fandango por aqui. Bora fechar tudo e todas, papai do céu, deixando amanhã 2 da tarde, estaremos de volta aqui.
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0: ale coisa bem buena, tchê. Muito bem, enxovalhado. Vamos chegando, né? 18:08, com 16 graus de temperatura. E continua. O percentual favorável a mais chuvas, né? Neste momento em 65%, né? Muito bem, a umidade relativa do ar está quase no máximo. 98%. E ventos de 13 km/h. Então tá bueno, é nessas condições que vamos chegando de rancho em rancho, de galpão em galpão, de querência em querência, trazendo o programa oficial da tradição. Para aqueles que apreciam, que apreciam aí um bom chimarrão e uma boa música campeira nativista, né? Campeira ou nativista. Então, para peões e prendas, gaúchos e gaúchas, vamos chegando com o nosso chimarrando. Desta noite de quinta-feira, início de noite de quinta-feira, 13 de agosto de 2026. Então, te aproxega, te abanca e vamos matear juntos, né? Por aqui, Caio Santos, começando a nossa lida que vai até a meia-noite, até a 00h, e até lá será bueno, uma barbaridade estar contigo aqui, gineteando, galopando nas ondas do rádio, te trazendo entretenimento e o melhor da música gaúcha. E sempre com a intenção, com o objetivo e a vontade de te transmitir boas energias e, é claro, tocar o que tu gostas de ouvir, o melhor da música gaúcha. Nosso chimarrando até às 20:30, depois temos a Voz do Brasil e pós-Voz do Brasil com a nossa festa da noite, a nossa festa fandangueira. 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Muito bem, o nosso auditório aqui, para aqueles que já estão abancados, vai engordando. Vai engordando aqui o nosso auditório. Para os amigos que já estão aí à espera do nosso mate, do nosso chimarrão, né? Então vamos lá, vamos aos amigos aí. Já ligados conosco aqui, né?
1: Boa noite, Caio Santos. Aqui é o Ayrton da Praia de Torres. Chove muito na cidade de Torres e região. Todas a região, até lá na Praia Paraíso. O que que achou do show? Um abraço pro Vino, um abraço pra ti, Caio Santos. Tem alguém que quer te mandar um abraço? Manda aí.
2: Oi, tio Caio Santos.
0: Muito bem, nosso amigo Ayrton da Rocha e a filhota Lolo. Alô, Lolo. Um abraço, uma boa noite aí pra vocês. Vamos juntos. Vamos lá, vamos em frente. Quem mais aqui?
3: Aí, meu amigo Caio Santos, tudo bom? Caio, me manda uma música bem chonada aí pra mim, que eu tive de aniversário terça-feira, dia 11. Manda uma música bem apaixonada aí pra mim, tá? Bem bonita, uma galdeira.

0: Aérea, uma gauchona, tá? Eu tô aqui trabalhando no Chico Bonito, dá com a música pra nós aí do Xiru Missioneiro. Um abraço, Caio.
1: Muito bem, nosso amigo Jadir Raup, é o popular alemão, goleiro alemão, goleiraço alemão, é irmão do Chico Bonito. Um grande abraço aí pros amigos, uma boa noite. Rola um Xiru Missioneiro daqui a pouquinho pra ti aí, ô meu amigo alemão, e é chonada, das bem chonadas do Xiru Missioneiro. Ai, ai, é, sabe que o Xiru Missioneiro tem cada música apaixonada que eu vou te contar uma coisa, né? Vamos lá, vamos em frente.
2: Boa noite, Caio Santos, toca aí Canto dos Cardeais, pra todos que estão na escuta, Nação Colorada também, vocês da rádio, pra minha esposa Guerra, pra galera da Praia Paraíso.
1: Muito bem, esse é o Vino, Praia Paraíso, Torres. Valeu, Vino, um abraço. Agora o teu xará aqui de Sombrio.
3: Ô, Ticai, tô aqui na garagem, aqui te escutando aqui na tetinha, Ticai, aqui na garagem. Ô, Ticai, toque pra nós aquela do coxado, vai aí pra nós. Te vira, coxado, vai. Vai pra você aí, vai pra tua mãe, que Deus abençoe também, bastante saúde pra ela, pai, e pra todos nós, né, Ticai? E vai pro Edrão Lenquissuma, vai pro seu Senhor Santa Rosa, vai pro Irmã Mandado lá no Turvo, e vai pro seu Vimar na Rua Nova, na Gaivota, e pra todos vão vontade, Ticai. Valeu, Ticai, uma boa noite aí, um abraço aí, tudo de bom, tá? Tô só na escrita na garagem, tá bom, Ticai?
1: Muito bem, já está na tetinha o nosso amigo Avelino. Grande abraço aí, Vino, bom trabalho, vamos juntos.
4: Bonacera, meu amigo, tio Caio, tudo na Santa Paz, que Deus seja de novo, que aqui é o caminho do Balneário São Jorge, toca pra nós aí, Luiz Marenco, meus amores, para escutar esse índio guapo, e a senhora de um maravilhoso, que nos abençoa, tudo na moda, e com a música, esse locutor lindo e maravilhoso, estou aqui matando no pezinho daquele rádio gostoso, escutar essa emissora maravilhosa, e tenho muito uma noite abençoada, demais, que o patrão celestial nos abençoe, nos proteja. Vamos lá, que hoje é apenas quinta-feira. E vou lá pra casa da prenda, dopo. Vou fazer mais um mate, esquentar, fazer aquela comida em cima do fogão lá, que daquele fogão ali é de campeiro. E devolvia.
1: Muito bem, o Charles Camelo vai lá mostrar os seus dotes culinários pra dona Loreni. Então tá bom, valeu, Charles Camelo. Vamos lá, buenas, Caio Santos, Rogério Bizzi, Farroupilha. Peço aí a música Nos Varzedos da Fronteira. Então tá bom, amigo Rogério Bizzi lá de Farroupilha. Um abraço aí, vamos que vamos.
5: Boa noite, meu amigo Caio Santos, Zeca Batata, chegando da lida, já no carregamento de novo. Então tu roda aí pra toda a gurizada que não escuta aí a Fazenda da Viúva, tá? Um abraço, meu amigo, uma boa noite. Tudo de bom. Quando é 5 da manhã, tem um garrado com o candioto aí.
1: Muito bem. Valeu, Zeca Batata, 13 de maio.
6: Alô, buenas, tia. Chegamos, vamos chegando junto, né, o Caio Santos? Vamos chegando no galpão e já ligando o radito para nós escutar uma música dos Serranos, O Retorno, mas é mais ou menos isso, né? Acredito que seja assim. E oferecendo aqui para minha família e o grupo Carreiros, né? O carro de boi. E oferecendo aí pro primo novo aí, parceiro, amigo de todas as noites, né? Ali que eu dizia, vamos que vamos, dele que dele, um abraço, bom trabalho, tudo de bom.
1: Muito bem, primo velho, Guerino, São João do Sul, grande abraço, vamos nós. Vamos lá, já o seu Aldo, o seu Aldo lá de Torres, diz ele, boa noite, Caio Santos. Estamos aqui, ligadinhos aí na rádio, ao teu lado, chimarrando. Velho Pente, como sempre, coladinho aí no rádio. Abraço. E se tiver aí Berenice Azambuja, é disso que o velho gosta.

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1: Santos, tudo bem com você?
0: Isso aí, o chimarrão, né?
1: Boa noite, Caio Santos, tudo bem com você? Isso aí. Toca aí pra gente. Me chama no fole, no fole que eu vou. Certo? Aqui é Zé Curubu do Arroz Seu. O Zé Curubu é coisa do Sidney Candioto, certo? Se você quiser saber da história, conversa com ele. Se lembrar, ele deve contar, né? Porque ele é um bom de ideia, então não deve ter esquecido. Valeu, amigo. Um abraço. Toca aí pra gente, viu?
2: Muito bem, seu Avelino. É, apelidado de Zé Curubu aí pelo Sidney Candioto. Lá do Arroio do Silva, né, seu Avelino? Um abraço aí, boa noite.
3: Boa noite. Seu Pedro Paulo, de Dom Pedro de Alcântara. Bota um tordinho negro, se não, socando canjica, uma das duas. Pra todos os ouvintes e vocês na rádio.
2: Muito bem, seu Pedro Paulo, lá de Dom Pedro de Alcântara. Vamos lá, 18 e 19. Vamos começar com uma romântica aqui. Uma romântica pro amigo alemão. É goleiro lá do Cobras, duelo de Cobras, de todos os sábados. Seu Jadir Raup, gremista uma barbaridade. Mas de vez em quando deixa o Caio Santos balançar as redes. Vamos lá, alemão, um grande abraço.

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2: Neste momento em Sombrio, em 16 graus.
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Muito bem, são eles que amanhã estarão abrilhantando o especial Feras da Música Gaúcha. E aqui é com o sucesso Gineteada. É, Garotos do Fandango. É, gravando uma que foi interpretada pelo saudoso Porca Véia, né? Muito bem, eles que vieram ao especial pela primeira e última vez, 17 de janeiro de 2025. É, foram uma das atrações aí que abriu o ano, no mês de janeiro, né? O ano de 2025. Então tá bom, no grupo Garotos do Fandango, amanhã no especial Feras da Música Gaúcha. É, pra quem já conhece aí o trabalho do grupo, e pra quem não conhece, aprecie aí, né? Aprecie amanhã, lá depois dos atendimentos da Festa Fandangueira, o último ato da sexta-feira é o especial Feras da Música Gaúcha, lá próximo ou às 11, às 23 horas, né? Muito bem, falando nele, né, o saudoso, também toquei aqui Fazenda da Viúva, pro amigo Zeca Batata lá de 13 de maio, já pro seu Pedro Paulo, homenageado aí por dois santos, né? São Pedro e São Paulo. Seu Pedro Paulo, pra ele aí o Tordilho Negro, Walter Moraes. Os Serranos, meu retorno, pro primo velho lá de São João do Sul, pro amigo Guerino, pro Guerino e família. Ainda a Berenice Azambuja, disso que o velho gosta, pro seu Aldo e a sua turma na beira do fogo, mateando lá em Torres, né? Então tá bom, valeu seu Aldo. Muito bem, o Polyposition aqui foi o meu amigo alemão, o goleiro alemão, o seu Jadir Raup, aqui em Santa Rosa do Sul, né? O mano do Chico Bonito, alô meu amigo Chico Bonito, um grande abraço. Um abraço aí pra dupla, né? E uma boa noite aí pros amigos. Abrimos o Chimarrando com a sugerida aí pelo amigo alemão. Muito bem. Vamos nós aqui na número 1 da música gaúcha. Noite de quinta-feira, olha que semana que passou e tá passando, que é uma coisa de louco, né? Já quinta-feira, 13 de agosto de 2026. Dia do Canhoto. Dia do Sidney Canhoto. Dia do Canhoto. Também dia do médico psiquiatra. Dia do economista. E dia do santo, São Ponciano e Santo Hipólito. Dois santos aí. São Ponciano e Santo Hipólito são os santos deste 13 de agosto. Vamos lá, vamos que vamos. Falando nisso, vamos lembrando, temos a nossa hora do aniversariante para homenagearmos quem hoje está colhendo mais uma abóbora na lavoura da vida.

0: É, no caso deles, no caso delas, colhendo mais uma rosa no jardim da existência. Portanto, se tens alguém aí para homenagear, registre aí o nome deste aniversariante ou desta aniversariante com nome completo e cidade, né? Lembrando que na hora do aniversariante de sexta-feira temos um sorteio extra, que é o sorteio dos aniversariantes aqui de Sombrio, correspondendo a Sombrio, Balneário Gaivota, Santa Rosa do Sul. Vão aí pro cofre de Sombrio, né? Aqui arredores vão pro cofre de Sombrio. Então, registra aí o teu aniversariante. Vamos nós, o nosso chimarrando. 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Vamos lá, tia, vamos em frente. Quem mais mandou o seu alô, o seu chasque? Vamos ouvir.
1: Boa noite, Caio Santos, tudo bem? Chacal, aqui no momento em Caxias ainda. Toca, por favor, Louco por Te Amamê. E eu não sei de onde é que o Vini insiste nessa história da galera da Paraíso. Só tem ele ali. Ele, lá no pé da serra, orelha seca do Funcho. E uns 100 quilômetros dali, mais ou menos, o camelo abandonado lá na São Jorge. Um abraço.
0: Muito bem, Funcho. Chacal. Chacal que lá na Praia Real também só tem ele, né? Vamos lá, já o Jefferson. Ah, agora sim o Funcho apareceu aqui, né? Diz ele, boa noite, Caio. Na escuta, roda pra nós aí, choveu no campo. É, e o Funcho diz aqui que é Praia Paraíso, sim, o Jefferson, o Chacal. Bom, mais um abraço aí pros amigos, que pelo jeito entendem tudo aí de geografia e de população, né? Vamos lá.
2: Ô tio Caio, boa noite. Temos aí de novo palanqueado nessa rádio, velho. E hoje vou mandar um abraço pro meu primo de novo lá do Arroio do Silva, o famoso pintorzinho de rodapé lá, o Joãozinho Lodete. E pro meu genro que tá aqui na minha casa, aqui o Guilherme, que temos tomando uma caipira agora, escutando essa rádio aí.

0: tá tudo certo, né? Ô, Tchuca, e a música sempre esqueço, quero falar muito rápido aí, daí esqueço da música. A música bota com o Baitaca aí, Fogão a Gás, aquela pra nós escutar aí, tá, meu amigo?
1: Muito bem, seu Vânio. Lá de Lilópolis. É, disse ele que é a terra do chimarrão, mas não é, né? Não é, né, o Vânio? Até hoje eu tava vendo na RBS, agora não me esqueci o nome da cidade, né? Que é a cidade capital do chimarrão. Vamos lá, já a dona Márcia Espido dando o seu buenas aqui, né? E quando não é o seu Pedro Paulo pedir, alguém pede, socando canjica. Então tá bom, valeu, dona Márcia Espido, um abraço aí, boa noite, bom trabalho. A mulher do churrasquinho, nota 10. Vamos lá.
2: Boa noite, Mircóis Santos, bom trabalho, que Deus abençoe você e a sua família, que Deus abençoe a sua mãezinha, dona Maria Leda, Deus abençoe a minha família, a família de nossos amigos. Amigo Caio Santos, hoje a minha neta Alicinha, Alice, aquela que às vezes quando ela tá aqui, ela manda música, pede música aí pra você, né? Então ela tá completando 12 aninhos hoje. Alice Pacheco Vitorino, ela é de Sombrio, e eu gostaria que você colocasse a música Eu Sou do Sul, que ela sempre pede e ela gosta dessa música, tá bom? Muito obrigado.
1: Muito bem, dona Ivone Provedão, grande abraço, parabéns aí pra Alice, é a netinha da dona Ivone, que gosta da, então aí do som do seu, Sou do Sul, né? Vamos rodar pra Alice aqui, parabéns pra ela e é claro, vamos homenageá-la. É, Alice aqui de Sombrio, né? Então, alô Alice, parabéns. Vamos lá, vamos em frente.
3: Como que vamos, meu amigo Caio? Boa noite. Ô, meu amigo Caio, vamos escutar uma bagual do meu conterrâneo lá, do Mano Lima, lá. Cavalo bom não se cutuca, tá? Fica pra mim aí que eu oferecer pra todos que estão na escuta aí. O programa aí pra vocês da rádio aí. Valeu? E dale que dale chuva. E uma noite abençoada pra nós todos. Valeu, Tchucai, um abraço.
1: Muito bem, seu Arilson da Luz. Tem várias do Mano Lima, né? Mas confesso que não tô lembrado dessa aí. Mas alguma vai aí, com certeza, né? Vamos lá, quem mais?
4: Boa noite, Caio Santos, tudo bem? Quem fala aqui é o alemão do Arroio de Silva. Hoje, nessa noite chuvosa, maravilhosa, estamos aqui no, hoje fazendo uma janta aqui no nosso Clube Regimento Barriga Verde, aqui no Arroio, com os amigos, né? E primeiramente quero mandar essa música pra minha esposa Thaís, meus amigos e todos da rádio aí, que todos estão ouvindo. E pra ti, Caio, um abração. Vamos embora.
1: Muito bem, alemãozinho e pessoal aí do Clube Regimento Barriga Verde. Um abraço, uma boa noite aí. Então lá se esverdeando, mateando, né? E nos ouvindo por lá. Vamos em frente.
5: Buenas, Caio Santos, boa noite, tudo certo? Paulinho da Vila Nova, bota pra nós aí Razões do Boca Braba, se for possível, se não pode botar outra aí, não tem problema não. Feito, mandar um abraço pro pai e minha mãe, temos aqui na escuta aqui, Josemar Espanhol, os ouvintes, e é meu dia também, né? Também sou canhoto, né? Então tamo junto na peleia, um abraço, Caio Santos, tudo de bom.
1: Muito bem, igualmente aí, amigo Paulinho Deissara, que também tá no dia dele, dia do canhoto. Vamos lá pro amigo Avelino aqui de Sombrio, tá lá no trabalho neste momento. Parece que tem passado um pouco de frio.

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1: Neste momento em 16 graus.
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campo, balanço do tchê. Choveu no campo. E bastante, né? Alô, São Pedro.

0: São Pedro, o estoque de cuecas está indo. É barbaridade. Muito bem, o balanço do tio aí pro amigo Jefferson, o popular Funcho. Diz o Chacal que e o Funcho é lá do pé da serra. Bom, assim que eu não entendo muito. Já o Charles Camelo dá uma retrucada no Chacal.
1: Ô, Chacal, por isso que tu foi embora da Praia Real, né? Lá só tinha tu mesmo, aquela cidade fantasma. E never met o Caio. Só tem ele naquela cidade, por isso que ele foi embora pra Caxias. Ele, logo, logo, o Vino também, acho que vai embora pra outro lugar, porque só tem ele naquela cidade fantasma.
0: Que durma com um barulho desse, né? Que coisa de louco. Pois agora, não sei de nada, né, ô Camelo? Bom, também toquei o Cristiano Quevedo, essa foi pro Chacal, né? Louco por Tiamamé. É, que mais, o Neto Fagundes? Eu sou do Sul. É, a dona Ivone Brovedan, lá do Arroio do Silva, homenageando a sua netinha, a Alice Pacheco Vitorino, que hoje está completando 12 aninhos, né? Alice aqui de Sombrio, vamos homenageá-la aí na hora do aniversariante. Tchê barbaridade, me chama no fole, pro seu Avelino popular Zeca Urubu, lá no Arroio do Silva. Então, um abraço aí, seu Avelino. Que mais, tio? Os serranos nos varzedos da fronteira.

essa pra quem foi? Cadê o vivente? É pro nosso amigo Rogério Bizzi lá em Farroupilha. Bom, ainda toquei aqui o fogão a gás ou a lenha com o Baitaca. É pro seu... Cadê o vivente aqui, o seu... Seu Vânio, né? Lá de Ilópolis. Muito bem, eu não sei qual é a relação que tem aí o... Ilópolis com o chimarrão, mas na verdade o... A capital do chimarrão, o seu... Seu Vânio, é... Até segunda ordem... É Venâncio Aires, né? Bom, mas diz ele que tem alguma coisa a ver lá com o chimarrão lá em Ilópolis. Mas tá bueno, um abraço aí pro amigo, atendido aí com o Baitaca, fogão a gás, é, ou a lenha, né? Bom, ainda os mateadores, o acolchoado velho. É, pro amigo Avelino aqui de Sombrio, nosso amigo Vino, né? E neste momento tá no trabalho aí. Então, uma boa noite de trabalho pro amigo. E vamos juntos aí, né? 19h40, o chimarrando. É, o chimarrando aqui na número 1 da música gaúcha. 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Vamos lá, tchê, vamos que o auditório tá lotado. Já a gente já deu, já tivemos que dar uma encilhada aqui no mate, pois muita gente já tomou o mate aqui, né? O que tu acha? Troca a erva ou não? Ou vamos dar só uma encilhada aqui? É, vamos dar só uma encilhada aqui pra não, né, pra não atrasar muito as coisas aqui. Vamos lá, o Moita diz o seguinte: boa noite, irmão. Hoje quero parabenizar e desejar um abençoado aniversariante ao meu sogro, Arno Monteiro, do bairro Metropol, em Criciúma. Grande abraço do Moita Colonial. E toca aí uma dos mateadores que ele gosta. É, valeu, meu querido, e Deus nos abençoe. Amém aí, valeu, Moita. Grande abraço, Moita Colonial. É, homenageando aí o seu sogro, seu Arno Monteiro, lá do bairro Metropol, em Criciúma. Então, parabéns a ele, vamos homenageá-lo aí na hora do aniversariante. É logo mais, lá na festa fandangueira, hora do aniversariante.

0: Vamos em frente, quem mais?
1: Boa noite, Caio. Olha só, Marco Antônio de Querência, São João do Sul, toca pra nós aí. Depois da Lídia, dona do rancho, pra nós, fez pra minha esposa Vanessa e pra todos que estão na escuta aí. Forte abraço.
0: Muito bem, ô Marco Antônio, será que o seu Arno Monteiro gosta dessa aí? Diz o Moita aqui que ele gosta dos bateadores. Então, vai junto aí na carona aí do amigo Marco Antônio. Vamos em frente. Boa noite, Caio. Registra aí os meus filhos que fizeram aniversário agora em agosto. É o Eric Demétrio Gonçalves, fez aniversário no dia 5, e a Manuela Demétrio Gonçalves no dia 7. É o Marquinho de Forquilinha. E a música é Rancho de Gaúcho. Então tá bom, valeu, Marcos. Marcos Adriano Gonçalves, um abraço aí. E vamos homenagear os filhotes aí, né? O Eric e a Manuela. Vamos lá.
2: Oh, boa noite, Caio. Estão por casa já. Chuva lá fora, rapaz do céu. Aquela lestada. Tá. Bota lá o. Aquela lá, o bairro Quina de Seda. Tá, oferecer pra todo mundo que tá escutando aí. Um abraço.
0: Muito bem, chegou no rancho abaixo da chuva, nosso amigo homem elétrico, Ivo Savic. Cuidado com a chuva, hein, ô Ivo Savic, já que tu é o homem elétrico. A chuva é um condutor aí, né, de energia. Vamos lá. Vamos em frente. Seu Arilso, já foi aqui, seu Arilso? Vamos lá.
3: Como que vamos, meu amigo Caio? Boa noite. Ô, meu amigo Caio. Vamos escutar uma bagual do meu conterrâneo lá, do Mano Lima, lá.
0: Ah, sim, já foi. Ainda não toquei. Vai tocar, vai rolar aí, seu Arilson da Luz. Muito bem, o Edgar mandou alô aqui, confirmando comigo, né? Dizer, Buenas, Caio, a capital nacional do chimarrão é Venâncio Aires, lá no Rio Grande. Toca pra nós aí, Mateando com Deus, com o Romário Gaúcho. O Edgar Bernardo da Silva, do Arroio do Sal. E dele chuva, diz o Edgar. Muito bem, valeu, Edgar. Edgar confirmando aqui, né? Paulinho já foi aqui também? Já foi também, né, Paulinho? Mas não toquei a tua aí ainda, eu acho, né? Muito bem, diz o Emerson. Hoje é o meu dia também, tio Caio. E coloca aí o poncho molhado, mais precisamente bem encharcado. Diz ele que o dia é dele porque ele é canhoto. Então tá bueno. Canhotada. Bom, já é Leonita lá em Nova Veneza. Boa noite, Caio. A música Meu Paraíso é para todos que estão ligados aí, né? Para você, abraços, obrigado e uma ótima noite de quinta-feira. Muito bem, então tá bueno. Valeu, Leonita.
4: Boa noite, Caio Santos, tudo bem? Um abraço para você aí, para todos os ouvintes aí. Aqui é o Leandrino do Sangão. E eu quero hoje pedir aquela música Cá no Fim do Mundo. Aí, se você puder tocar pra nós aí hoje, eu agradeço.
0: Muito bem, seu Leandrino. Um abraço, boa noite aí, né? Muito bem. O meu amigo Lauro manda uma foto. Uma foto de respeito aqui, né? Da sua cuia de chimarrão. Diz ele, buenas noites, meu amigo Caio Santos. Mateando nas casas, se possível toca aí, De Volta de uma Tropiada, com o Luiz Marenco. Um abraço e agradecido e abençoada noite ao amigo. Amém, Lauro, um abraço igualmente aí pra ti e a família aí, né? Uma boa noite.
5: Boa noite, meu amigo Caio Santos, estamos aqui escutando a rádio aqui, fazendo um churrasquinho aqui, um galetinho assado.

0: manda uma música aí pra nós, hein? Chiquito e Bordonei, tudo vem do campo. E o Grêmio vai ser campeão da Copa do Brasil. Dale, Grêmio! Manda essa aí pro Hermes Cantor, o Piolho Inseminador e o Maurício do Pecuarão.
1: Como é que é? Piolho Inseminador?
0: E o Maurício do Pecuarão. Inseminador e o Mor, o Piolho Inseminador e o Maurício do Pecuarão.
1: Muito bem, Maurício. Muito bem, o Maurício tá videnciando aí, né? Tá videnciando que o Grêmio vai ser campeão da Copa do Brasil. Te mete, hein? Muito bem. Vamos lá. Já a dona Wanda diz o seguinte: boa noite, Caio. Podes rodar aí a música Segredos da Minha Gaita com Chiquito e Grupo Bordoneio. Obrigado e uma abençoada noite. Amém e obrigado aí, dona Wanda. Balneário, no Balneário Rincão. Já o Nascimento Borges dando seu buenas aqui. Então tá bueno, uma boa noite aí, Nascimento Borges. Vamos lá, ouvindo.
2: Boa noite, Caio Santos. Caio Santos aqui é a Terezinha. Caio, hoje eu queria homenagear o meu netinho, o Theo, que está fazendo 3 aninhos hoje. Eu queria assim desejar a ele muitos e muitos anos de vida. Que Deus abençoe ele hoje sempre. Com a tua música aí, pode ser aquele pai assume o teu filho. Pode ser, mas não, não, mas eles vivem bem. Tá, Caio? Tá bom? Um abraço e uma boa noite. Boa noite, Caio. Caio aqui.
1: Muito bem, já foi, dona Terezinha. Pra que 2 áudios, né? Bom, mas a não ser que ela queira que, não sei que ela gostaria de falar mais alguma coisa, né? Mas depois a gente ouve aqui. O Arcélio, o Arcélio. Ah, tá bom. O Arcélio agora tá dando uma confirmando algo aqui que é relacionado, como eu falei aqui, né? Que o seu Vando lá falou algo relacionado ao chimarrão. Aí diz o Arcélio: Lilópolis, cidade da erva mate, amigo. Vira o mate, diz ele. É, já foi encilhado aí o Arcélio. Não te preocupa. Diz ele: sou da fronteira com a Argentina. É, pra aproveitar a erva. Então tá bueno, eu já aproveito a erva aqui às vezes uns dois dias, até 3. Bom, já houve quem disse, já houve quem disse aqui: oh, mas é miséria, né? Vamos lá.
3: Buenas, tio homem, tamo aí na escuta. Toca pra nós, noite campesinas aí. Por esse pro amigo Alexandre Ribeiro, indo pro rodeio da fronteira da Serra pra tocar umas cordas. Tudo de bom, grande abraço aí pra todos que estão na escuta. Tudo de bom, valeu.
1: Muito bem, Matheus Bonjolo. Ainda estás aí no calorão da Alemanha? No verãozão da Alemanha ou estás aqui na chuvarada de Santa Catarina? Grande abraço aí, Matheus Bonjolo. Que barbaridade. O Arcélio botou um meme aqui que eu vou te contar. Diz ele: nossos tempos, pila curto, virar o mate era normal, né? Diz ele: nos tempos do pila curto, virar o mate era normal. Então tá bueno, então não estamos tão longe assim, né? Dos tempos do pila curto. Estamos, na verdade, bem no clima do pila curto, o Arcélio.

cadê quem pediu aqui o

0: Cadê quem pediu aqui o Rancho de Gaúcho? Ah, tá aqui, encontrei aqui o Marcos, não, Marcos Adriano, que manda um chasque aí pros filhos que estiveram aniversariando aí neste mês de agosto, né? O Eric e a Manuela, então vamos lá, vamos que vamos, é o Marquinho Forquilinha. Alô, dona Laura de Forquilinha.
1: Você que não conhece o meu Rancho de Gaúcho, te convido agora para conhecer, companheiro.
0: Dona Laura, que é fã dos Garotos de Ouro, né? Então vai pra ela aí também. Seja

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credo, né? O trote do Baiocrina de Seda me lembrou o trote do Tirso. Do Tirso lá do Zeca Batata. Na qual o Zeca Batata está preparando o Tirso para uma cavalgada. Muito bem, mas na verdade a música e o sucesso do grupo Manotaço foi pro meu amigo Ivo Savic lá de Torres. O homem elétrico, sai da chuva, ô! Sai da chuva, Ivo Savic. Muito bem, ainda o Chiquita e Grupo Bordoneio, Segredos da Minha Gaita, é pra dona Wanda lá no Balneário Rincão, pro nosso amigo o Matheus Bonjolo. Eu não sei se anda lá na Alemanha ou anda aqui por Siderópolis. É pra ele o João Luiz Correia com a participação especial do Mano Lima. Virou linguiça. João de Almeida Neto. O trovão da música gaúcha. Razões do Boca Braba. Pro amigo Paulinho lá de Isara. Alô, Paulinho. Luiz Marenco. É, de volta de uma tropeada. É, pro Lauro César Pisoni. Que tá lá mateando na tranquilidade, né? Lá nas bandas de Timbé do Sul. Bom, ainda os cardeais. César Passarinho, saudoso César Passarinho, pro amigo Vino,

0: lá de Torres, lá da populosa Praia Paraíso. Muito bem. É, e ainda que os mateadores, depois da Lida e Dona do Rancho, é a homenagem aí do Moita lá de Criciúma pro seu sogro, seu Arno Monteiro, que está aniversariando hoje. Iremos homenageá-lo lá na hora do aniversariante. Mas alguém pediu aí os mateadores, né? Agora não lembro quem pediu aqui, é tanta gente aqui que eu vou te contar, não. Ah, o Marcos Adriano. É, o Marcos Adriano homenageando os filhos, o Eric e a Manuela. Rancho de Gaúcho com Garotos de Ouro. É, e também foi aí pra Dona Laura, que é fã dos Garotos de Ouro. Dona Laura lá em Forquilinha. Muito bem, já atrasado aqui com a Voz do Brasil, e ainda fiquei devendo mate para um monte de gente aqui, né? É, o mate de hoje, vou te contar uma coisa, né? Tá mais lavado do que... Não dá mais, vamos ter que trocar a erva aí para amanhã. Boa noite, vem aí a Voz do Brasil, e daqui a pouco retornamos com a nossa Festa Fandangueira. Abraço pros viventes aí do Clube Barriga Verde, que só pra me provocarem, mandaram um videozinho aqui da boia. Da boia que eles estão preparando, é um panelão. Então tá bom, eu só vou jantar depois da meia-noite. Boa noite.
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0: federal que movimentaram o país no dia de hoje.
1: Olá, boa noite.
2: Boa noite para você que nos acompanha em todo o país.
1: Quinta-feira, 13 de agosto de 2026.
2: Vamos aos destaques do dia.
1: Brasil registra mais de 62 milhões de empregos formais no mês de junho.
2: Dados são da RAIS, a relação anual de informações sociais, que é divulgada mensalmente. Graziele Bezerra. No total de empregos registrados em junho, a maior parte ficou com os trabalhadores seletistas e temporários, responsáveis por 48 milhões de vínculos.
1: Operação Arena. Investigação apura sonegação fiscal e lavagem de dinheiro na exploração de apostas de cota fixa e jogos de azar.
2: São apreendidos bens e valores de até R$1 bilhão. Luana Karen.
3: A investigação identificou indícios de utilização de uma complexa estrutura societária com o objetivo de conferir aparência de legalidade a operações relacionadas à exploração de apostas de cota fixa e de jogos de azar.
1: Já está em funcionamento modalidade de crédito para adimplentes.
2: Estratégia oferece condições mais favoráveis a trabalhadores informais que estão com dívidas em dia. Luciana Vasconcelos.
4: A medida permite contratar uma nova operação de crédito para quitar integralmente a dívida anterior.
1: Hoje, na apresentação da Voz do Brasil, Mariana Jumba e Luciano Seixas.
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1: Mais de 62 milhões de vínculos de emprego ativos.
2: E o quadro do o quadro do mercado formal do país em junho, segundo dados divulgados hoje.
1: Os números fazem parte da RAIS, levantamento que era realizado uma vez por ano e agora está sendo divulgado mensalmente.
5: Segundo os dados divulgados nesta quinta-feira, no mês de junho foram registrados 62.891.209 vínculos de trabalho ativos no país, cerca de 164 mil a mais do que o registrado no mês anterior, maio. No acumulado do primeiro semestre, o aumento no emprego formal foi de 3,6% em relação a dezembro de 2025, com 2.200.000 novos vínculos. Do total de empregos registrados em junho, a maior parte ficou com os trabalhadores seletistas e temporários, responsáveis por 48 milhões de vínculos. Em seguida, vem os agentes públicos, ocupando 14 milhões e 300 mil postos, e as demais categorias com cerca de 430 mil vínculos ativos. O setor de serviços foi responsável pelo maior número

0: de oportunidades, como explica Paula Montanher, subsecretária de Estatísticas e Estudos do Trabalho do Ministério do Trabalho e Emprego.
1: Todos os setores cresceram. O grupo que mais cresce é o grupo que a gente chama de serviços. Uma parte grande desses empregos são na administração pública, defesa, seguridade, educação e saúde.
0: Até junho, os dados da RAIS, a Relação Anual de Informações Sociais, eram divulgados uma vez por ano. Agora, o relatório é publicado mensalmente e traz também recortes como sexo, raça, cor e escolaridade. As mulheres, por exemplo, ocuparam mais de 29 milhões dos empregos em junho, cerca de 46% do total, um crescimento de 5,7% em relação à quantidade de postos que elas ocupavam em dezembro do ano passado. A RAIS também mostra um mercado de trabalho cada vez mais jovem e diverso, com maior presença de pessoas pardas e pretas em empregos formais e o crescimento nos vínculos de trabalhadores com até 24 anos de idade. Para o ministro do Trabalho e Emprego, Luiz Marinho, muitos jovens buscam a segurança da consolidação das leis trabalhistas.
2: Muita gente quer a segurança da CLT, quer o direito às férias, 13º, fundo de garantia, participação dos resultados. O que não quer, eventualmente, é salário baixo. Não quer um ambiente estressante, não quer um ambiente assediador.
0: Em junho, a região sudeste liderou o emprego formal, sendo responsável por 47% dos postos de trabalho do país, com 29 milhões de empregos. Reportagem Graziele Bezerra.
3: Quem tem uma dívida e está em dia com os pagamentos também pode renegociar os valores.
4: Está disponível uma modalidade de crédito para essas pessoas, com juros de até 1,99% ao mês.
3: Saiba quem pode participar e um alerta: cuidado com os golpes que usam o nome do programa.
5: Já está funcionando modalidade de crédito voltada a trabalhadores que estão adimplentes ou com pequenos atrasos em suas dívidas junto a instituições financeiras. O crédito é voltado a trabalhadores informais, sem vínculo pela CLT. Não atende servidores públicos ou quem receba aposentadoria ou pensão do INSS. A medida permite contratar uma nova operação de crédito para quitar integralmente a dívida anterior. Quem explica é o secretário de Reformas Econômicas do Ministério da Fazenda, Regis Dudena.
6: Para pessoas que não têm acesso a essas linhas de consignado, a essas linhas baratas, que tomaram crédito, aí um crédito pessoal, sem garantias, normalmente créditos caros, e que estão pagando. Então são pessoas que, como o nome diz, né, desenrola adimplentes. São pessoas que estão adimplentes, que estão pagando essa sua conta, que estão atrasados em até no máximo 90 dias, mas já pagaram aí pelo menos 4 parcelas desse crédito e estão tendo aqui uma possibilidade de ter acesso a uma linha de crédito com taxas baixas, até no máximo 1,99 por mês, e vão poder diminuir a parcela que ela vem pagando mês a mês dessa dívida.
5: Também há possibilidade de contratação de crédito adicional de até 50% do saldo devedor da operação original, desde que a nova prestação não ultrapasse 90% do valor da parcela anterior. Ao contratar a operação, o beneficiário concorda com o bloqueio do CPF para apostas em plataformas de bets por 6 meses. O secretário Regis Dudena, do Ministério da Fazenda, alerta que a contratação deve ser feita diretamente pelos canais oficiais das instituições financeiras e orienta a desconfiar de anúncios que prometem aprovação imediata, mensagens com links, cobranças de taxas antecipadas ou pessoas que se ofereçam para intermediar a negociação.
6: Primeiro passo recomendado: vá você até a sua instituição financeira. Se for uma instituição financeira física que tenha lá a sua agência, vá conversar. Se for uma digital, use sempre o aplicativo daquela instituição que você já conhece, que você já tem cadastro. Cuidado para não aceitar muito ajuda de terceiros.
5: O Banco do Brasil e a Caixa Econômica já estão aptos a operacionalizar a modalidade de crédito. Outras instituições financeiras poderão aderir ao programa nos próximos dias. Os interessados devem procurar as suas instituições financeiras para se informar se estão participando do programa. Com locução de Luciana Vasconcelos, reportagem de Pablo Mundim.
4: A Polícia Federal investiga um grupo acusado de crimes financeiros.

0: Exploração de jogos de azar e apostas esportivas nas chamadas bets.
1: Foram cumpridos mandados de busca e apreensão em 5 estados e o bloqueio de até R$1 bilhão dos envolvidos no esquema.
2: A Operação Arena apura atuação de grupo empresarial em supostos crimes de sonegação fiscal, evasão de divisas e lavagem de dinheiro. A investigação identificou indícios de utilização de uma complexa estrutura societária e financeira, mantida no Brasil e no exterior, com o objetivo de conferir aparência de legalidade a operações relacionadas à exploração de apostas de cota fixa e de jogos de azar. De acordo com o secretário especial da Receita Federal, Robson Barreirinhas, o grupo iniciou a atividade na Paraíba em 2012.
3: Foi ampliando essa atividade, utilizando-se de um sofisticado esquema para ocultação de recurso, para lavagem de dinheiro, para evasão de recursos.
2: A investigação também identificou possíveis indícios de omissão de rendimentos e de sonegação de impostos. O secretário da Receita Federal, Robson Barreirinhas, destaca os prejuízos para o país.
3: As bets, elas se tornaram uma doença social no Brasil. E quando se fala de bets ilegais, esse problema é exponencialmente aumentado, porque a bet legal não tem nem mesmo a regulação que hoje existe no Brasil. Não existe, por exemplo, impedimento para crianças joguem em bets ilegais. Não há as ferramentas de autoexclusão, de autolimitação que foram impostas para as bets legais, prejudicando ainda mais a população brasileira.
2: O ministro da Fazenda, Dário Duriga, disse que as atividades da empresa no país já foram suspensas.
4: A gente já tem uma medida cautelar que suspende a atuação dessa empresa dentro de um processo de fiscalização que já vinha acontecendo com troca de informação entre as demais autoridades. A gente tem conseguido viabilizar esse combate criminal que envolve lavagem de dinheiro, envolve ocultação de patrimônio dessas empresas.
2: Ao todo, foram cumpridos 17 mandados de busca e apreensão em 14 localidades, nos estados da Paraíba, Sergipe, São Paulo, Rio de Janeiro e Paraná. A decisão também prevê a apreensão de bens e valores até o limite aproximado de R$1 bilhão. Reportagem Luana Karen.
0: Estão públicas mais de 2.000 páginas que autorizam 85 empresas de apostas a funcionarem no país.
1: A iniciativa faz parte da política de transparência ativa da Secretaria de Prêmios e Apostas, de acordo com o ministro da Fazenda, Dario Durigan.
4: Os principais documentos de todos esses processos já estão disponíveis, tanto documentos que embasam origem de recursos, quanto documentos da avaliação jurídica e até o documento que é o relatório final da nossa avaliação, que tem ali o contexto geral, quem são os sócios, qual é o ramo de atuação da empresa, qual é o negócio da empresa. Isso fica agora para todas as empresas que pediram autorização, isso fica público, cumprindo com esse compromisso de transparência ativa.
0: A publicação dos documentos está sendo realizada de forma gradual e sem comprometer a proteção das informações que possuem acesso restrito.
1: Ainda de acordo com o ministro Dario Durigan, cerca de 5 milhões de contas estão impedidas de fazer apostas no país.
0: Os bloqueios incluem 3 milhões de beneficiários de programas sociais.
1: Os dados podem ser encontrados na página do Ministério da Fazenda em gov.br/fazenda.
0: As vendas do comércio varejista cresceram 0,5% em junho, na comparação com maio.
1: Os dados são da pesquisa mensal de comércio divulgada nesta quinta-feira pelo IBGE.
5: O volume de vendas do comércio varejista teve um aumento de 0,5% no mês de junho em relação ao mês anterior, mas a média para o trimestre encerrado em junho foi negativa em 0,3%. Entre as atividades com alta estão outros artigos de uso pessoal e doméstico, hipermercados, supermercados, produtos alimentícios, bebidas e fumo, móveis e eletrodomésticos e artigos farmacêuticos, médicos, ortopédicos e de perfumaria. pandemia. Entre as atividades em queda estão livros, jornais, revistas e papelaria, tecidos, vestuário e calçados, combustíveis e lubrificantes. O gerente da Pesquisa Mensal de Comércio, Cristiano Santos, explica os resultados.
6: Então, das 8 atividades pesquisadas, 4 ficaram no campo positivo. O principal setor que teve crescimento foi

0: outros artigos de uso pessoal e doméstico. Ali tem resultados de vários nichos, dentre eles de lojas de departamentos, lojas de brinquedos, e teve então um crescimento, foi o topo ali, o que mais cresceu. O que mais caiu, né, dessas 8 atividades foi a atividade de tecidos, vestuário e calçados.
1: Na comparação com junho do ano passado, o volume de vendas no varejo aumentou 2,9%. No acumulado do ano, a alta é de 1,9%. Reportagem Luciana Colares de Holanda.
2: A estimativa para a produção de grãos na safra 2025-2026 deve ultrapassar 360 milhões de toneladas.
3: Segundo o levantamento divulgado hoje pela Conab, a Companhia Nacional de Abastecimento, se confirmado, o volume representa 8 milhões e 500 mil toneladas a mais do que no ciclo passado.
2: O milho e a soja juntos devem compor 90% do total da safra, como explica Silvio Porto, presidente da Conab.
4: Nós temos aqui 180,5 milhões de toneladas de soja, 143 milhões de toneladas de milho. A primeira safra de milho, que foi a grande recuperação, fez com que nós tivéssemos um aumento bastante expressivo. Nós saímos de 24,9 milhões de toneladas na safra anterior para quase 30 milhões.
3: Dentre os produtos de inverno, o trigo deve registrar 5 milhões e 800 mil toneladas.
2: A estimativa representa redução de 26,2%, principalmente por conta das chuvas no sul do país. Como detalha o presidente da Conab, Silvio Porto.
4: O que nos preocupa é a questão do trigo. Nós tivemos uma queda muito acentuada de produção, de área no caso, além dessa queda muito significativa da área, serão as condições de chuva, né, em função do El Niño. Isso principalmente no Rio Grande do Sul poderá comprometer a qualidade desse trigo que será colhido nesse período.
3: Quem recebe ou utiliza Vale Alimentação e Vale Refeição deve ficar atento às regras para o uso desses benefícios.
2: A regulamentação, feita no final de julho, amplia a aceitação dos cartões, reduz custos para os estabelecimentos e reforça que os valores devem ser usados apenas na compra de alimentos e refeições.
3: Confira na reportagem como essas regras se aplicam a trabalhadores e estabelecimentos.
5: Localizado em um shopping de Brasília, o restaurante do empresário Pedro Mendonça faz parte de uma rede especializada em frutos do mar com mais de 30 anos de história. O comércio foi fundado pelo seu pai nos anos 90 e de lá para cá passou por adaptações. Entre elas, a variedade nas formas de pagamento. Segundo Pedro, oferecer o Vale Refeição como uma das alternativas ajuda a atrair novos clientes e facilita o acesso do público ao negócio da família.
6: A pessoa que usufrui desse vale refeição, ela ganha crédito, ela tem que usar ele, então ela dá preferência para usar, de fato, em restaurantes que ela possa aproveitar esse crédito. Então, eu vejo mais como o principal benefício é essa possibilidade de ter novos clientes.
5: Instituídos há mais de 50 anos por meio de lei, o Vale Refeição e o Vale Alimentação fazem parte do Programa de Alimentação do Trabalhador, o PAT. Os benefícios oferecidos pelas empresas aos colaboradores funcionam como um crédito para garantir uma alimentação adequada. Neste ano, um decreto estabeleceu novas regras para o programa. A principal mudança, de acordo com Rogério Araújo, coordenador do PAT do Ministério do Trabalho e Emprego, é o estabelecimento do teto de 3,6% nas taxas cobradas pelas operadoras sobre as transações. A medida acaba com as cobranças de tarifas elevadas que muitas vezes inviabilizavam a adesão de estabelecimentos às bandeiras de cartão.
7: Por isso a limitação das taxas e o prazo de liquidação é tão importante. Esses estabelecimentos comerciais menores, restaurantes pequenos, supermercados de bairro, esse estabelecimento não vai mais precisar usar o capital de giro para fazer essa movimentação. Ele vai ser pago ali dentro dos 15 dias e com a taxa muito mais baixa. Então ele não vai ter perda em aderir ao PAT.
5: O decreto determina ainda que as empresas emissoras que possuem mais de 500 mil usuários ativos devem adaptar até novembro deste ano seus sistemas para que os cartões de Vale Refeição e Vale Alimentação funcionem em qualquer maquininha de pagamento. Além disso, Rogério Araújo destaca que o texto reforça que os valores destinados aos auxílios devem ser utilizados exclusivamente para compra de alimentos e refeições.
7: Esse programa foi criado com a ideia de que a gente

0: pudesse fazer uma alimentação segura para o trabalhador, uma nutrição adequada para que ele desenvolva as atividades, não tenha problemas nutricionais, evitando inclusive acidentes de trabalho, faltas ao trabalho. E aí, claro, a consciência do trabalhador tem que ser também nesse sentido, de consumir o seu vale alimentação e refeição para o fim que é destinado, sem tentar fazer um uso inadequado, por exemplo, aquisição de produtos eletrônicos ou ainda com essa venda do benefício.
1: Empresas, operadoras e estabelecimentos que descumprirem as regras estão sujeitos a sanções administrativas, com multas que variam de 5.000 a 50.000 reais. Quem descumprir a regulamentação também pode perder benefícios fiscais previstos na legislação. Reportagem Gabriela Noronha.
2: Estão abertas as inscrições para cursos de detecção precoce de câncer na atenção primária.
3: São 7 cursos online e gratuitos voltados para equipes de saúde.
2: O foco das capacitações está na prevenção e no diagnóstico rápido dos tipos frequentes da doença.
4: Profissionais da atenção primária à saúde podem se inscrever para 7 cursos gratuitos e 100% online para detecção precoce do câncer. A iniciativa traz qualificações como a detecção precoce de câncer, prevenção dos fatores de risco para cânceres, rastreamento organizado, detecção precoce de câncer do colo do útero e de mama e gestão de base populacional na atenção primária. Os cursos têm matrículas abertas por prazo indeterminado. Os cursos contribuem para o fortalecimento das redes de atenção à saúde e para a qualificação do cuidado ofertado à população. Eles fazem parte de iniciativa que apoia a organização e a qualificação dos processos de trabalho das equipes que atuam na atenção primária para a detecção precoce dos cânceres e a continuidade do cuidado. Além de cursos, são ofertados materiais técnicos e educativos a profissionais e gestores. Daniele Popov para a Voz do Brasil.
2: Professores e educadores de todo o país já podem escrever projetos que usam jogos interativos em sala de aula.
3: É a primeira edição do Prêmio Desenvolvimento em Jogo do Ministério da Integração e do Desenvolvimento Regional.
5: Será realizada a primeira edição do Prêmio Melhores Práticas do Desenvolvimento em Jogo e que está com inscrições abertas até o dia 30 de agosto. A premiação é voltada a práticas de aplicação do desenvolvimento em jogo em ambientes pedagógicos por docentes e facilitadores no ensino formal e não formal. O desenvolvimento em jogo é um material elaborado para comunicar conceitos da Política Nacional de Desenvolvimento Regional através de um jogo estilo RPG. É uma maneira interativa de experiência de aprendizado. O edital contempla práticas desenvolvidas no ensino fundamental e médio, na graduação e pós-graduação em projetos de extensão universitária, instituições comunitárias, escolas legislativas, escolas de governo e atividades formativas em colegiados de políticas públicas e municípios. Serão selecionadas 30 iniciativas pedagógicas distribuídas entre 10 categorias. O resultado final está previsto para ser divulgado em 9 de novembro. Dilson Santa Fé, para a Voz do Brasil.
2: O edital da premiação está disponível em gov.br/mdir.
3: Estudantes e pesquisadores de todo o país têm até esta sexta-feira, 14 de agosto, para se inscrever no Prêmio Jovem Cientista 2026.
2: A premiação busca estimular projetos com soluções inovadoras usando inteligência artificial.
6: Foi observando a rotina dos castanheiros no Vale do Javari, no Amapá, que a estudante Manuele da Costa Pereira

0: no acampamento à noite. Ou quando tinham, eram geradores movidos a óleo diesel, que são pesados e poluentes também. Esse kit, ele funciona como um mini gerador de energia elétrica a partir do sol.
1: Foram 2 anos trabalhando no projeto, no Instituto Federal do Amapá. O empenho deu resultado e Manuele ganhou o prêmio Jovem Cientista na categoria Estudante de Ensino Superior. Jovens pesquisadores interessados em seguir os passos de Manuele e concorrer ao prêmio têm até o dia 14 de agosto para inscrever projetos. O tema desta edição.